0: ter agressões domésticas e o feminicídio, e convocou toda a sociedade para aderir à luta.
1: Todo mundo tem que se sentir agredido quando uma mulher é agredida. Todo mundo tem que se sentir violentado quando uma menina de 12 anos é violentada. Todo mundo precisa trazer para si a responsabilidade de que a luta não é dos outros, a luta não é dela, a luta não é feminina, a luta é de ser humano.
0: Durante o evento, também foram sancionados projetos de lei que criam um cadastro nacional de agressores, ampliam as determinações para afastamento imediato do agressor do convívio com a vítima, endurecem medidas contra criminosos que continuam ameaçando mulheres, mesmo após a prisão, e reduzem burocracias para acelerar a efetivação de medidas protetivas. A primeira-dama, Janja da Silva, destacou a importância do trabalho conjunto que o Pacto Brasil contra o Feminicídio desenvolveu.
2: Proteger a vida das mulheres não é pauta de um ou de outro grupo, de um único governo e de uma só instituição. É uma missão coletiva. Quando convocamos todos por todas, buscamos unir as múltiplas vozes que ecoam pela proteção da vida das mulheres.
0: Nesses 100 dias, o governo do Brasil promoveu um mutirão nacional que resultou em mais de 6.300 prisões de agressores, com 30 mil medidas protetivas acompanhadas e mais de 38 mil vítimas atendidas. Já as Casas da Mulher Brasileira realizaram 148 mil atendimentos neste ano e chegaram a 12 unidades em funcionamento no país. Além disso, mais de 6.500 agressores passaram a utilizar dispositivos de rastreamento e o Ligue 180 ampliou o atendimento para 24 horas por dia, por telefone, WhatsApp, e-mail e videochamadas em Libras. No primeiro trimestre de 2026, foram registrados 301 mil atendimentos. Reportagem Márcia Fernandes.
3: E a gente segue falando desse assunto porque nós temos conosco aqui no estúdio da Voz do Brasil a secretária nacional de enfrentamento à violência contra a mulher, Estela Bezerra.
4: Ela vai nos falar um pouco mais sobre as medidas assinadas hoje pelo presidente Lula na proteção dos direitos das mulheres. Boa noite, secretária, bem-vinda.
5: Boa noite, é um prazer imenso estar aqui com vocês.
4: Secretária, vamos começar falando dessa regulamentação do Marco Civil da Internet para ampliar a proteção das mulheres no ambiente digital. Um decreto assinado hoje pelo presidente determina que as plataformas retirem conteúdos íntimos de mulheres vazados sem o consentimento delas. Quais são os termos dessa determinação e como é que vai funcionar para que as mulheres consigam essa retirada rápido, urgente?
5: Olha, o decreto, ele de imediato obriga as plataformas digitais a se corresponsabilizarem por esses conteúdos, fazendo com que as plataformas criem canais específicos de denúncia, retirem os conteúdos ofensivos até 2 horas, promovam e mantenham as provas e ainda divulguem o canal do 180 para que as mulheres possam ter acesso a outras informações. É o compartilhamento da responsabilidade dos conteúdos veiculados com as plataformas digitais.
3: E aí a expectativa, então, é que com essa responsabilização das plataformas que a senhora mencionou, elas se tornem mais proativas nesse processo, ou seja, elas próprias já façam esse monitoramento, já façam essa retirada e isso resulte em mais agilidade?
5: A proposta é essa, que tenha proatividade, corresponsabilidade. Se os meios de comunicação, que são concessões públicas, são corresponsáveis pelos conteúdos que veiculam, as plataformas digitais também o são. Eles têm tecnologias e filtram para aquilo que é necessário. Então, terá que ser também usar a tecnologia para a proteção das meninas e das mulheres. Isso também se estende às inteligências artificiais, que, por exemplo, retiram as roupas das pessoas, das mulheres e meninas, e que oferecem imagens falsas produzidas sinteticamente. Isso também será vedado pelo decreto.
3: Ah, isso é um ponto que eu acho interessante a gente abordar. Elas também, então, vão ter que se responsabilizar quando há esse uso de inteligência artificial para simular uma nudez, por exemplo, que nunca foi feita, inclusive.
5: Exatamente. Hoje você tem plataformas que ofertam isso, retirar a roupa das pessoas. Isso é uma questão ética. Então, nós colocamos também no decreto que a inteligência artificial, ela é vedada a esse uso e a plataforma é responsável pela veiculação dessas imagens falsas.
4: E os criminosos que fazem, que publicam esse tipo de coisa, também serão mais facilmente identificados? Porque as plataformas terão que guardar e fornecer, né, quando solicitadas, informações sobre a origem dessas publicações, né?
5: Sim, a tecnologia é capaz de rastrear absolutamente tudo, de onde é postado, como é reproduzido. Essas 2 horas, inclusive, elas são muito poucas. Em 2 horas você pode ter uma difusão, uma disseminação de informação muito grande. Portanto, ele vai ser obrigado a vedar essa difusão e também a apagar esses conteúdos. Eles vão ter que investir em tecnologias para isso, porque ele já investe isso em termos de mercado. Então, vai ter que investir também para a proteção das mulheres.
3: Agora, secretária, também foi sancionada hoje a lei que cria o Cadastro Nacional de Agressores. Esse cadastro, ele poderá ser acessado pelas mulheres, ele vai ser uma consulta pública ou ele vai ser de uso exclusivo de autoridades, por exemplo, para a polícia fazer investigações?
5: Isso ainda não está resolvido, isso vai ser regulamentado, né? Essa é uma lei que foi sancionada hoje, ela vai precisar de regulamentação e é necessário que a gente tenha muito zelo, muito cuidado com os conteúdos que vão ser utilizados. O que a gente tem compreensão é que esse cadastro vai reunir estupradores, feminicidas, agressores, tanto físicos como psicológicos, e esse cadastro de imediato será utilizado para investigação, mas há possibilidade de uso específico para usuários também. Isso ainda vai ter uma discussão na regulamentação da lei.
4: Outra preocupação, secretária, é com a proteção das mulheres vítimas de violência que denunciam seus agressores. Hoje também foram oficializadas medidas para oferecer mais segurança a essas mulheres. Que medidas foram essas?
5: Existem 2 situações muito preocupantes. Uma é aquela em que o agressor continua insistindo em ameaçar as mulheres. Acho que vocês acompanharam. Agressores que são presos e dizem vou matar, e dentro do presídio continuam a agir para que essas mulheres tenham a vida atormentada e às vezes sejam vítimas de feminicídio. Então é um endurecimento das leis dirigida aos agressores que persistem em fazer ameaça, e a outra é o afastamento imediato do agressor do lar. Muitas vezes as mulheres ficam submetidas a voltarem para a residência. Existe 65% das mulheres, elas não têm só dependência emocional, têm dependência financeira, ou total ou parcial. E nesse sentido é preciso afastar o agressor do lar. Então, aumentaram as condições de afastar de imediato o agressor do lar.
3: Bom, para concluir, a gente não pode deixar de mencionar, né, secretária, que a gente está completando aí 100 dias do pacto entre os 3 poderes para esse combate ao feminicídio e à violência contra as mulheres. Queria que a senhora dissesse para a gente o que, que se pode destacar de avanços nesse período.
5: Olha, a gente avançou muito na ideia de responsabilização do agressor, de não naturalização da violência, porque quando a sociedade diz que um agressor fica solto ou não é punido, a gente está dizendo que ele está agindo comumente, né? Mas existe um grande destaque, né? É a articulação dos 3 poderes, onde o executivo, o legislativo e o sistema de justiça estão agindo coordenadamente, e ainda um desafio muito grande para a sociedade brasileira, que é a gente trabalhar com prevenção. Quando a gente falou em ambiente digital, a gente não está falando só de conteúdos criminosos, a gente está falando de conteúdo de ódio, de ideia de civilidade que está indo aí nessas rede pills ou pílulas vermelhas, né, que são inclusive com atores que são capazes de ir para a mídia para dizer mentiras, criando situações e factoides que dá a entender que as mulheres são agressoras. Então, nós vivemos um momento em que a prevenção, a ação nas escolas, nos meios de comunicação, nas instituições religiosas, precisam disputar um modelo de civilidade. E eu acho que o presidente Lula fez um movimento muito importante. Quando ele chama os homens para o centro do debate, ele desloca a questão. Então, tem 2 deslocamentos. Os homens estão no centro do debate. Se são agressores, podem ajudar a resolver o problema. O outro é que a vergonha não pode ser da vítima. Então, nós estamos nessa construção de uma sociedade que tem um modelo civilizatório onde as mulheres precisam ser respeitadas e não executadas pelos seus parceiros íntimos. Porque a diferença da violência contra os homens e da violência contra as mulheres é justamente que o seu agressor faz parte da sua relação de intimidade familiar. E isso é insustentável.
4: Muito bem, nós conversamos com Estela Bezerra, secretária nacional de enfrentamento à violência contra a mulher. Muito obrigado por sua entrevista aqui à Voz do Brasil.
5: Eu que agradeço, Luciano.
3: E as empresas de tecnologia Google, Meta, TikTok, Kuai e Microsoft foram notificadas pela Advocacia Geral da União, que solicitou a colaboração no combate e na prevenção de fraudes digitais relacionadas ao programa Novo Desenrola Brasil.
4: A iniciativa tem como objetivo apoiar famílias brasileiras na renegociação de dívidas.
3: Na notificação encaminhada às empresas, a instituição destacou que os golpes digitais, além de explorarem a vulnerabilidade dos beneficiários, fragilizam a confiança em políticas públicas legítimas e representam um dano à credibilidade das ações estatais.
4: Motoristas por aplicativo e taxistas já começaram a se inscrever no Move Táxi Aplicativos para o financiamento de veículos novos.
3: O governo do Brasil acredita que o programa tem potencial para comercializar até 300 mil veículos em todo o país.
4: E o programa traz vantagens para as mulheres, como taxas de juros mais baixas e recursos para a compra de equipamentos de segurança.
6: Em menos de 24 horas, 164 mil motoristas se inscreveram para participar do programa Move Táxi Aplicativos. Podem participar motoristas de aplicativo com cadastro ativo há pelo menos 12 meses, com ao menos 100 corridas na mesma plataforma e taxistas registrados e em atividade. As condições valem para carros novos de até R$150 mil, de montadoras habilitadas no programa Mover. O taxista Francisco Neto, de Brasília, acredita que assim todos saem ganhando.
7: Parece que é um projeto bom, né? Todo mundo ganha, né? Porque se a frota está renovada, é tendência que melhor para todo mundo.
6: Para fazer a inscrição no programa, basta acessar gov.br/movebrasil. Como conta o Wallace Moreira Lima, secretário nacional de Desenvolvimento Industrial, Inovação, Comércio e Serviços.
8: A partir desse link que o trabalhador se cadastra, ele já vai ter a informação em 5 dias se ele estar apto ao programa. E aí ele já vai saber que ele pode se beneficiar desse programa.
6: E as condições de financiamento para homens e mulheres são diferenciadas, como explica o secretário Wallace Moreira Lima.
8: Para as mulheres, terá uma taxa de juros menor, a carência para o homem e para a mulher são de 6 meses. Para o homem, o financiamento em até 60 vezes, mas para as mulheres em até 72 vezes.
6: Pelo programa, as mulheres podem dispor ainda de R$15 mil para comprar equipamentos de segurança. Para a motorista por aplicativo Karine Trindade, uma oportunidade para as mulheres.
9: Para nós é uma grande vitória e para as mulheres que vai ter os juros mais reduzidos também e esse financiamento mais facilitado para todos os trabalhadores e trabalhadoras de aplicativo.
6: O total de crédito disponível para o programa é de R$30 bilhões por meio do Banco Nacional de Desenvolvimento Econômico e Social, BNDES. Os financiamentos devem ser efetivados a partir do dia 19 de junho. De acordo com o Ministério da Fazenda, esse prazo é necessário para definição de detalhes e informações aos bancos comerciais sobre o programa. Com locução de Nazi Brum, reportagem de Luciana Colares de Holanda.
3: Hoje, no programa Bom Dia Ministro, produzido pela Empresa Brasil de Comunicação, Volney Queiroz, da Previdência Social, afirmou que o governo trabalha para reduzir a fila do INSS.
4: Entre as ações para reduzir as filas estão a realização de mutirões e a contratação de novos peritos.
3: Segundo o ministro, a fila de solicitações do INSS caiu mais de 500 mil nos últimos 2 meses e agora está no menor patamar em 16 meses.
10: O nosso desafio, a nossa tarefa é deixar essa fila abaixo de 1.300.000, ou seja, 1.300.000 é só o fluxo do mês, não tem ninguém esperando, e abaixo dos 45 dias. E nós estamos indo bem nessas duas categorias, digamos. Estamos avançando bem. Estou querendo zerar essa fila até o final desse ano.
4: A equipe de meio ambiente do governo do Brasil fez um alerta para os impactos de 5 projetos de lei em tramitação no Congresso Nacional, que, segundo o Ministério, se forem aprovados, vão trazer grandes prejuízos ao ecossistema no país.
3: De acordo com o Ministério do Meio Ambiente, os textos podem permitir, por exemplo, que uma espécie em extinção não faça parte da lista nacional oficial, se houver interesse econômico, reduz áreas protegidas e restringe punições de crimes ambientais.
4: Entre os pontos criticados está a proibição do uso de imagens de satélite para embargos remotos em áreas desmatadas. Segundo o presidente substituto do IBAMA, Jair Schmidt, grande parte das fiscalizações contra o desmatamento depende dessa tecnologia.
11: Hoje eu diria que 2/3 de todas as autuações que o IBAMA realiza, voltada à fiscalização da flora, combate ao desmatamento, né? Não só na Amazônia, nós temos um olhar específico para a Amazônia, mas também nós temos desmatamento nos outros biomas, né, alguns muito sensíveis, que também são afetados por vários desses projetos de lei antiambientais.
3: O ministro do Meio Ambiente e Mudança do Clima, João Paulo Capobianco, informou que vai continuar atuando junto a deputados e senadores para discutir os projetos.
12: Continuamos atuando na Câmara lá, debatendo, buscando o entendimento, mas está muito difícil, como vocês têm visto. Vamos atuar no Senado e vamos atuar após, caso isso tramite seja aprovado no Senado, vamos também trabalhar em relação a apresentar ao Presidente da República esses fatos para que o presidente possa analisar os encaminhamentos que deverá propor.
4: O Brasil ganha reforço de quase 500 mil professores considerados qualificados para o ensino.
3: É o que apontam os resultados da prova nacional docente, realizada pela primeira vez no ano passado.
4: A avaliação integra o exame teórico do ENAD das licenciaturas, que avalia a formação inicial de professores.
3: O Ministério da Educação divulgou os dados hoje e anunciou mudanças nos cursos de licenciatura com base nas novas regras da educação à distância.
13: A primeira edição da prova nacional docente teve quase 1.100.000 inscritos. Criada dentro do programa Mais Professores para o Brasil, a prova nacional docente não é obrigatória, mas pode ser usada por estados e municípios em concursos públicos e processos seletivos para professores. Ao todo, 1.530 redes de ensino aderiram à prova. Do total de participantes, 65% foram considerados proficientes. O ministro da Educação, Leonardo Barchini, destacou que a prova pode ajudar as redes públicas a melhorar a seleção de professores.
14: Temos quase 500.000 de professores proficientes e que estão à disposição das redes municipais e estaduais, e agora elas têm à disposição um instrumento poderoso que vai poder selecionar da melhor maneira possível.
13: Além da prova nacional docente, o Ministério da Educação divulgou os resultados do ENAD das licenciaturas 2025, que avalia a qualidade da formação inicial de professores. Entre os concluintes de cursos presenciais, 73% foram considerados proficientes. Na educação à distância, o percentual foi de 47%. Também houve diferença por tipo de instituição. Nas universidades públicas federais, a proficiência foi de aproximadamente 76%. Nas públicas estaduais, de 73%. Nas instituições privadas, o índice ficou em 46%. Segundo o MEC, 56% dos cursos avaliados ficaram com conceitos 3, 4 ou 5 no ENAD. O ministro da Educação, Leonardo Barchini, destacou o ineditismo dos dados e os desafios para a formação de professores no país.
14: Pela primeira vez temos resultados dessa magnitude. Com esse detalhamento, a gente vai instituir novas políticas e novas ações para que a gente possa melhorar em todas as áreas a formação de professores no Brasil.
13: Com base nos resultados e nas novas regras para a educação à distância, o MEC informou que todos os cursos de licenciatura EAD não podem abrir novas matrículas e serão encerrados quando as turmas atuais concluírem a formação. Os cursos presenciais também terão que se adequar. Até maio de 2027, deverão reduzir a carga horária à distância de 40 para 30%. Reportagem Jéssica Gonçalves.
4: A próxima edição da Prova Nacional Docente já tem data marcada. Será no dia 20 de setembro.
3: Nesta edição, o exame vai avaliar 21 licenciaturas e os resultados serão divulgados em dezembro.
4: Mais rapidez e segurança na hora de fazer check-in em hotéis e pousadas pelo país. Já está valendo a Ficha Nacional de Registro de Hóspedes.
3: A medida do governo do Brasil busca reduzir a burocracia, dar mais conforto aos viajantes e garantir segurança à rede hoteleira.
4: A ficha é obrigatória, 100% digital e conectada ao sistema gov.br.
15: O que antes era feito no papel, agora em formato 100% digital. A Ficha Nacional de Registro de Hóspedes agiliza a identificação dos turistas, evitando filas e reduzindo custos. A iniciativa preza pelo respeito à privacidade e cumpre a Lei Geral de Proteção de Dados. É o que garante o gerente-geral, Jean Nogueira.
16: É um sistema 100% seguro, né? Na verdade, a gente melhorou melhora o processo para evitar fraudes, né? A ficha digital, ela é conectada direto com gov.br, você acaba tendo um controle melhor, é uma segurança a mais para o hóspede e uma segurança a mais para
15: o
16: hotel.
15: O novo sistema passou a ser obrigatório desde 20 de abril. Ele parece com os check-ins de aeroportos. O registro digital pode ser realizado previamente ou na hora da hospedagem. Para a hóspede paulista Tayane Garcia, o check-in digital poupa tempo para quem tem pressa.
17: Tudo que dê para facilitar o teu dia a dia é sempre bem-vindo.
15: A plataforma não coleta dados sobre despesas do cliente e nem monitora pessoas. Serve apenas para registrar informações sobre o turismo e também apoiar a segurança pública. Um ganho para hóspedes e para a rede hoteleira, como defende Jean Nogueira.
16: Os dados que o cliente preenchia na ficha antiga, a gente tinha que mensalmente enviar para os órgãos competentes. Isso hoje é feito automaticamente.
15: No caso de turistas estrangeiros, a ficha disponibiliza módulos específicos em inglês e espanhol. O sistema é intuitivo e respeita os padrões globais de hospitalidade. Reportagem Cleide Lopes.
3: Essas foram as notícias do governo do Brasil.
4: Fique agora com o Minuto do TCU. Em seguida, as notícias do Poder Judiciário e do Congresso Nacional. Boa noite.
3: Boa noite para você e até amanhã.
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20: O novo ministro do Tribunal de Contas da União, Odair Cunha, tomou posse do cargo nesta quarta-feira, dia 20 de maio. A cerimônia foi realizada na sede do TCU, em Brasília, e teve a presença do presidente da República, Luiz Inácio Lula da Silva, o vice-presidente Geraldo Alckmin e diversas outras autoridades. Durante seu discurso, Odair Cunha relembrou sua trajetória e destacou que chega à Corte de Contas devido à sua história pública.
21: Hoje estou aqui porque fui escolhido pelo Congresso Nacional, por homens e mulheres eleitos pelo povo brasileiro. Recebo essa escolha não apenas como uma honra pessoal, mas também como um reconhecimento de que a experiência pública, a escuta e o diálogo podem contribuir para a missão dessa instituição.
20: O ministro ocupa a vaga deixada por Haroldo Cedrás, que se aposentou em fevereiro. Saiba mais em tcu.gov.br.
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22: Presidente do STF e do CNJ anuncia avanços na concessão de medidas protetivas para mulheres.
23: STJ identifica habeas corpus com erros gerados por inteligência artificial e comunica caso à OAB.
22: Presidente do TSE destaca a atuação da Justiça Eleitoral no combate à fraude e à cota de gênero.
23: Boa noite, eu sou Marcela Luiza.
22: E eu sou Walter Lima.
23: Mais de 50% das medidas protetivas de urgência são concedidas no mesmo dia em que são requeridas e cerca de 90% são analisadas em até 48 horas.
22: O dado foi apresentado hoje durante cerimônia no Palácio do Planalto, que marcou os 100 dias do Pacto Brasil de Enfrentamento do Feminicídio entre os três poderes. Pablo Lemos.
24: O presidente do CNJ e do Supremo Tribunal Federal, ministro Edson Fachin, afirmou que os resultados iniciais demonstraram avanço na resposta institucional aos casos de violência doméstica e feminicídio.
25: Quando os três poderes caminham juntos, o Estado brasileiro é capaz de proteger quem mais precisa e é capaz de fomentar uma mudança cultural.
24: Fachin também destacou a implementação do Formulário Nacional de Avaliação de Risco, documento eletrônico que permite a tramitação digital dos pedidos de medidas protetivas.
23: Ministro do STJ identifica habeas corpus com erros criados por IA e determina a comunicação à OAB.
22: A defesa pedia a soltura de um preso preventivamente por tráfico de drogas em Minas Gerais. Fátima Uchoa.
26: O ministro Rogério Schietti Cruz apontou que no pedido havia citações fabricadas em série, fenômeno conhecido como alucinação de inteligência artificial, quando a ferramenta cria informações falsas com aparência de verdadeiras, O advogado admitiu o uso eventual da tecnologia, mas afirmou ter feito revisão técnica e jurídica do conteúdo. No entanto, para o relator, os elementos contradizem essa afirmação. Assim, Schietti determinou o envio de ofício à Ordem dos Advogados do Brasil para a ciência dos fatos e eventual adoção de medidas cabíveis. Mesmo com as falhas identificadas no habeas corpus, o ministro concluiu que a prisão preventiva estava devidamente fundamentada e negou a liminar.
23: Presidente do TSE destaca a atuação da Justiça Eleitoral no combate da fraude à cota de gênero.
22: Ministro Nunes Marques ressaltou novo pleito em Melgaço, no Pará. Fábio Ruas.
0: Melgaço elegeu 3 mulheres em eleições suplementares para ocupar cadeiras na Câmara Municipal. De acordo com Nunes Marques, a nova eleição teve como destaques a agilidade e a eficiência da apuração em um município marcado por extensas áreas ribeirinhas. O presidente do TSE reafirmou o compromisso da Justiça Eleitoral com a inclusão política das mulheres e de outros grupos da sociedade, o que, segundo ele, é uma verdadeira exigência democrática.
23: A Justiça do Trabalho segue em ação na Ilha do Marajó.
22: Durante a itinerância, juízes estão dando solução a várias pendências judiciais. Luma Soares.
1: Em Melgaço, a Justiça Trabalhista reforça o combate ao trabalho escravo contemporâneo e infantil, além de garantir um protocolo para julgamentos com perspectiva inclusiva. Num outro eixo de apoio aos moradores, houve doação de computadores e cursos de inclusão no mercado de trabalho. O mutirão do Justiça Itinerante vai até sexta-feira, dia 22.
23: MPF pede a suspensão imediata de leilões de energia elétrica que podem encarecer a conta de luz em pelo menos 500 bilhões de reais pelos próximos 15 anos.
22: Caso os órgãos não atendem à recomendação no prazo de 48 horas, o MPF poderá adotar medidas judiciais. Tatiana Castro.
2: A investigação do MPF aponta que os preços teto dos leilões, isso é, o valor máximo que o governo aceitaria pagar pela energia, sofreram um aumento repentino, entre 73% e 100%. Além da suspensão imediata do leilão, o MPF também pede que os órgãos refaçam os cálculos com base em premissas neutras e independentes. Caso os órgãos não acatem a recomendação no prazo de 48 horas, o MPF poderá adotar as medidas judiciais.
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23: Uma boa noite.
22: E até amanhã.
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7: Eu sou Paula Groba.
8: E eu sou Humberto Pinheiro.
7: E estes são os destaques de hoje do Jornal do Senado, que começa agora.
8: Senado aprova novo piso para médicos e cirurgiões dentistas. Texto segue para a Câmara.
7: Governo e Senado negociam MP para criar crédito especial a produtores afetados por desastres climáticos.
8: Plenário conclui votação de indicações para embaixadas, CVM e Corregedoria do Conselho Nacional de Justiça.
7: Boa noite.
8: Boa noite.
7: Médicos e cirurgiões dentistas poderão passar a ter um piso salarial nacional definido em lei. Uma proposta aprovada na Comissão de Assuntos Sociais fixa o valor inicial de R$ 13.662, com previsão de reajuste anual.
8: A proposta segue para análise da Câmara dos Deputados. Repórter Patrícia Oliveira.
9: Médicos e cirurgiões dentistas passam a receber um piso salarial de R$ 13.662 para uma jornada semanal de 20 horas. O reajuste de salário foi aprovado na Comissão de Assuntos Sociais. A proposta da senadora Daniela Ribeiro, do Progressistas da Paraíba, atualiza regras da legislação de 1961 sobre a remuneração dessas categorias. O senador Fernando Dueira, Freire, do PSD de Pernambuco, também determinou reajuste anual pelo IPCA, adicional de 50% para trabalho noturno e horas extras, além de intervalo de descanso de 10 minutos a cada uma hora e meia trabalhada. Dueire destacou que o congelamento do piso desde 2022 contribuiu para a precarização das relações de trabalho na área da saúde, além da dificuldade de profissionais permanentes em municípios pequenos e regiões remotas.
6: Ao fixar piso concreto com correção anual, contribui para reverter essa tendência, para que as políticas de interiorização de profissionais produzam efeitos duradouros, em vez de depender exclusivamente de programas emergenciais e transitórios.
9: A proposta prevê ainda que o aumento das despesas de

0: Instituição de Direitos Humanos poderá reajustar em até 100% as bolsas do programa Mais Médicos. As informações com Rodrigo Rezende.
1: As bolsas pagas no programa Mais Médicos podem ter um reajuste de até 100%. Uma sugestão legislativa com esse tema, apresentada por meio do programa E-Cidadania, foi acatada pela Comissão de Direitos Humanos e Legislação Participativa e passará a ser analisada no Senado como projeto de lei. O relator, senador Zequinha Marinho, do Podemos do Pará, ressaltou que os reajustes das bolsas desde a criação do programa não acompanharam a inflação.
2: Efetivamente, quando da criação do programa, em 2013, as bolsas pagas eram formação de R$10 mil, supervisão de R$4 mil e a tutoria de R$5 mil. 13 anos depois, enquanto a bolsa formação é de R$14.161,63, as outras duas sequer tiveram os seus valores atualizados.
1: O projeto de lei que será discutido reajusta as bolsas para os seguintes valores: formação, R$20 mil, supervisão, R$8 mil e tutoria, R$10 mil. A partir da publicação da possível lei, os reajustes seriam anuais baseados no IPCA.
3: O presidente do Senado, Davi Alcolumbre, convocou uma sessão conjunta do Congresso Nacional para analisar vetos à Lei de Diretrizes Orçamentárias que impedem municípios inadimplentes com até 65 mil habitantes de celebrar convênios e receber recursos federais.
0: Segundo Alcolumbre, a votação poderá permitir o acesso de mais de 3 mil municípios a recursos federais. Ele afirmou ainda que a pauta foi definida após pedido apresentado durante a Marcha dos Prefeitos, organizada pela Confederação Nacional dos Municípios, realizada nesta semana em Brasília. A sessão do Congresso está agendada para esta quinta-feira.
4: Nós fizemos um compromisso, o Senado e a Câmara dos Deputados, para convocarmos uma sessão no dia de amanhã com apenas 4 dispositivos da LDO que tratam da derrubada dos vetos que viabilizam mais de 3.100 municípios brasileiros acessarem os recursos com convênios federais do Brasil.
3: E o Senado aprovou nesta terça-feira a indicação de 7 diplomatas para chefiar embaixadas e representações do Brasil no exterior. Entre os nomes aprovados estão os novos embaixadores do Brasil no Japão, Vietnã, Omã, Albânia, Belize e Bahamas, além do representante permanente do país na Organização das Nações Unidas, Ricardo de Souza Monteiro.
0: O plenário também aprovou indicações para a Comissão de Valores Mobiliários e para a Corregedoria do Conselho Nacional de Justiça. Otto Eduardo Fonseca Lobo foi aprovado para a presidência da CVM. Os indicados agora poderão ser nomeados pela Presidência da República.
3: E a Comissão de Assuntos Econômicos adiou a votação do projeto que cria uma linha especial de crédito para produtores rurais afetados por eventos climáticos e crises internacionais. Relator da proposta, o senador Renan Calheiros, do MDB de Alagoas, retirou o texto da pauta após pedido do Ministério da Fazenda para novas negociações.
0: A proposta prevê o uso de recursos do Fundo Social do Pré-Sal para financiar agricultores prejudicados por secas, enchentes e impactos econômicos de conflitos geopolíticos. O texto também estabelece juros diferenciados, prazo de pagamento de até 10 anos com 3 de carência, além de regras para atender produtores, cooperativas e associações em situação de calamidade ou com perdas na produção. Após reunião com a equipe econômica na tarde de hoje, Renan Calheiros afirmou que houve avanços nas negociações e sinalização de apoio do governo à medida.
5: Está tudo caminhando bem no sentido de se publicar uma medida provisória com critérios de enquadramento, de juros, de carência e de prazo de 10 anos para pagar. O ministro da Fazenda está fazendo da sua parte tudo absolutamente. Absolutamente tudo para que essa negociação seja concluída na próxima segunda-feira.
3: Enchentes, secas e ondas de calor cada vez mais intensas estarão no centro de um debate no Senado sobre mudanças climáticas. A discussão vai tratar dos impactos de fenômenos como o El Niño e das formas de prevenir e responder a desastres naturais.
0: Para o senador Esperidião Amin, do PP de Santa Catarina, o objetivo é trabalhar para reduzir perdas humanas, sociais e econômicas causadas por eventos climáticos extremos. A sessão está marcada para o próximo

0: dia 28 de maio.
1: Reduzir danos significa salvar vidas, em primeiro lugar, e reduzir o impacto na economia, na sociedade brasileira, especialmente dos estados que venham a ser os alvos maiores desta possível calamidade climática, ou pelo menos desse transtorno climático, a nos prevenirmos.
2: Já o senador Cleitinho, do Republicanos de Minas Gerais, criticou a proposta que permite o parcelamento de dívidas de partidos políticos. O texto foi aprovado pela Câmara dos Deputados e deve ser analisado pelo Senado.
0: O parlamentar defendeu que o Congresso Nacional priorize medidas para melhorar a qualidade de vida dos trabalhadores. Segundo Cleitinho, o alto custo de vida tem dificultado o acesso da população a itens básicos. Ele também cobrou mais debates sobre a escala de trabalho 6x1.
3: Vim falar que não pode discutir essa questão do fim da escala 6x1. Pois tem que discutir sim. Traga a compensação, coloque na balança aqui, equilibra a balança, tanto para o empresário quanto para o trabalhador.
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0: Com edição de Paula Groba e trabalhos técnicos de Eliseu Caires, o Jornal do Senado fica por aqui. Acompanhe agora as notícias da Câmara dos Deputados. Boa noite.
2: Boa noite e até amanhã.
5: Jornal Câmara dos Deputados. Câmara aprova mudanças nas regras de prestação de contas de partidos.
6: Plenário aumenta a pena para crime virtual contra crianças e adolescentes.
5: Deputados defendem a descentralização de recursos para os municípios.
6: Boa noite. Gilson Daniel, do Podemos do Espírito Santo, aproveita a marcha dos prefeitos em Brasília para defender a ampliação dos recursos destinados aos municípios. Ele assinala que é nas cidades que a população busca atendimento de saúde, educação e assistência social.
5: Gilson Daniel avalia que a Câmara precisa debater o financiamento municipal para desconcentrar verbas públicas da União e dos estados. O congressista reforça a importância das emendas parlamentares como instrumento de apoio aos mais de 70 municípios capixabas.
6: Gabriel Nunes, do PSD, defende solução definitiva para as dívidas dos municípios com o INSS, principalmente nas pequenas e médias cidades. O parlamentar aponta que, na Bahia, prefeituras enfrentam dificuldades para pagar suas obrigações sem comprometer os serviços oferecidos à população.
5: Gabriel Nunes pede que o Congresso enfrente a pauta diante do peso da alíquota previdenciária nos cofres das prefeituras. Ele propõe o retorno do índice de contribuição a 8%, com o objetivo de aliviar os gastos das pequenas e médias cidades baianas.
6: Daniel Tzerciak, do PSDB do Rio Grande do Sul, comemora a garantia da Agência Nacional de Transportes Terrestres de que este ano não haverá cobrança de pedágios nas BRs 116 e 392. O deputado afirma que o fim do antigo contrato de concessão interrompe um ciclo de tarifas elevadas.
5: Daniel Tzerciak considera que a pausa nas cobranças é necessária para estimular o desenvolvimento econômico, atrair investimentos e gerar empregos nos mais de 100 municípios da mesorregião da metade sul gaúcha.
6: Marcelo Nilo, do Republicanos, critica a gestão do governo da Bahia, afirmando que áreas como saúde, segurança pública, educação e geração de empregos enfrentam dificuldades. O parlamentar também questiona gastos com eventos institucionais diante de demandas sociais da população.
5: Marcelo Nilo relembra o rompimento político com o PT após décadas de aliança e faz críticas ao governo federal. Na visão do deputado, há insatisfação popular com as atuais gestões petistas na Bahia e no país.
7: Trabalho.
6: Benedita da Silva, do PT do Rio de Janeiro, reforça seu apoio à PEC do fim da escala 6x1. A deputada argumenta que a redução da carga horária melhora a produtividade por diminuir o esgotamento físico e mental que afeta os trabalhadores no país.
5: Benedita da Silva afirma que a mudança para o modelo 5x2 viabiliza períodos adequados para o descanso e para a convivência familiar. Ela critica o posicionamento contrário à PEC e classifica a jornada 6x1 como exaustiva para a classe trabalhadora.
6: João Daniel, do PT de Sergipe, defende o fim da escala 6x1 e afirma que a redução da jornada vai garantir mais qualidade de vida aos trabalhadores, com mais tempo para descanso, convivência familiar e cuidados com a saúde.
5: João Daniel também enaltece mobilizações sociais e sindicais em defesa da proposta e sustenta que a mudança pode fortalecer a economia e ampliar a valorização da classe trabalhadora no país.
6: Daiana Santos, do PCdoB do Rio Grande do Sul, defende a adoção da jornada de 5 dias de trabalho para 2 de descanso. Segundo ela, a proposta garante condições mais humanas e combate rotinas exaustivas enfrentadas por milhões de trabalhadores.
5: Daiana Santos critica medidas que condicionam a redução da jornada a mudanças em direitos trabalhistas, como cortes no FGTS e desoneração patronal. Para a deputada, a melhoria das condições de trabalho não deve servir como moeda de troca nas negociações do Congresso.
6: Fernando Mineiro, do PT do Rio Grande do Norte, defende o fim da escala 6x1 com redução da jornada semanal para 40 horas. O legislador sustenta que a mudança tem apoio da maioria da população brasileira por garantir mais tempo de descanso aos trabalhadores.
5: Fernando Mineiro critica a tentativa de mudança na PEC do fim da escala 6x1 que acrescenta o período de 10 anos para a implantação da escala 5x2. Ele pede que a sociedade e as centrais sindicais acompanhem a votação para pressionar o Congresso em defesa da redução do tempo de trabalho.
6: Marcon, do PT do Rio Grande do Sul, condena parlamentares da oposição que não apoiam a PEC do fim da escala 6x1. O deputado afirma que os trabalhadores precisam de mais tempo para cuidar da saúde, conviver com a família e ter acesso ao lazer.
5: Marcon critica a apresentação de uma emenda que prevê, em vez de reduzir a jornada para 40 horas, aumentar para até 52 horas de trabalho por semana. Na opinião do congressista, quem defende esse tipo de mudança trata o trabalhador como máquina, não como ser humano.
7: Votação.
6: Câmara aprova projeto que permite que o trabalhador empregado na safra agrícola continue a receber o Bolsa Família. O repórter Marcelo Larcher tem mais detalhes.
8: O plenário da Câmara concluiu a aprovação de um projeto que garante a continuidade do pagamento de benefícios sociais, como Bolsa Família, para o trabalhador que se empregar em atividade ligada à safra agrícola. Esse tipo de serviço varia de acordo com a atividade agrária e compreende o período entre o preparo do solo e a colheita. Os contratos para esse tipo de trabalho, de acordo com a lei de 1973, têm um período máximo de 2 anos. Acontece que as regras do Bolsa Família estão atreladas a um valor máximo de renda por pessoa. Esse limite foi definido em R$ 218,00 mensais. O que faz com que o trabalhador perca o direito se obtiver um trabalho com carteira assinada, como é o caso da safra. O argumento é de que algumas culturas agrícolas, como o café, o alho, a batata, a uva, a maçã e a cebola, têm elevada necessidade de mão de obra, o que faz com que o trabalhador prefira manter a Bolsa Família a trabalhar com carteira assinada. O projeto apresentado pelo deputado Zé Vitor, do PL de Minas Gerais, foi aprovado pela Câmara em 2024 e depois foi alterado pelo Senado. A proposta retornou para análise dos deputados e o relator, deputado Evair Vieira de Mello, do Republicanos do Espírito Santo, rejeitou a maioria das mudanças feitas pelos senadores. O texto original aprovado pela Câmara retira do cálculo da renda familiar, para efeito do recebimento de benefícios sociais, o salário recebido pelo trabalhador no contrato da safra. O Senado, por sua vez, optou por alterar a regulamentação do programa Bolsa Família para prever a reinclusão do beneficiário excluído no caso da média anual de renda da família superar o limite permitido. Para o relator, Evair Vieira de Mello, a mudança não garante a permanência do trabalhador safrista no Bolsa Família.
9: Entendemos que a proposta do Senado Federal, ela não aprimora significativamente a operacionalização do programa Bolsa Família, na medida em que continua a impedir a contratação de safristas, cuja condição, mesmo após a sua contratação, ainda é de vulnerabilidade social em face das peculiaridades inerentes à atividade agropecuária que é sazonal. O contrato de safra desempenha papel essencial para a manutenção da produção agrícola e da pecuária nacional.
8: O projeto que garante a continuidade do pagamento de benefícios sociais como Bolsa Família para o trabalhador que se empregar em atividades ligadas à safra agrícola seguiu para a sanção presidencial e já pode virar lei. Da Rádio Câmara de Brasília, com informações de Antônio Vital, Marcelo Larcher.
7: Agricultura.
5: Tiago de Joaldo, do Republicanos de Sergipe, cobra do governo a conclusão de estudos sobre possível prática de dumping na importação de leite da Argentina e do Paraguai. Ele afirma que a concorrência estaria prejudicando produtores brasileiros e tornando a atividade economicamente insustentável.
6: Tiago de Joaldo também pede ações do governo de Sergipe para fortalecer a cadeia leiteira local. Ele menciona, por exemplo, incentivos tributários, compras públicas de leite produzido no estado e apoio institucional aos produtores do sertão sergipano.
5: Dr. Flávio, do PL, exalta a exposição de produtos do agronegócio do Rio de Janeiro na Câmara, com a participação de produtores da região serrana e do norte fluminense. O parlamentar assinala que a divulgação de produtos regionais amplia mercados e fortalece a agricultura do estado.
6: Dr. Flávio pediu ainda a derrubada do veto presidencial ao projeto que reconhece o norte e noroeste fluminense como região do semiárido. Para o deputado, a medida vai facilitar o acesso ao crédito e ampliar investimentos para os produtores rurais da região.
7: Justiça.
5: Câmara aprova projeto que aumenta a punição para pedófilos quando o crime é cometido pela internet. O repórter Antônio Vital acompanhou a votação.
10: Deputados e deputadas aprovaram um projeto que aumenta penas para crimes relacionados a abusos sexuais de crianças e adolescentes em ambientes digitais, inclusive com o uso de ferramentas de inteligência artificial. A proposta considera a violência sexual de criança ou adolescente qualquer representação de atividade sexual ou nudez que envolva criança ou adolescente real ou fictícia. Isso vai valer para fotografia, vídeo ou imagem digital, mesmo que produzida, manipulada ou gerada com o uso de tecnologias digitais, inclusive inteligência artificial. A proposta também deixa claro no Código Penal que todos os crimes contra a dignidade sexual, como estupro e estupro de vulnerável, também serão caracterizados quando cometidos no ambiente digital. Todos esses crimes passam a ser considerados hediondos, o que significa mais tempo de cumprimento de pena em regime fechado. O projeto também torna crime o simples acesso a conteúdo de pedofilia na internet, ou seja, isso será crime mesmo se a polícia não encontrar arquivos com conteúdo de abusos sexuais ou violência contra crianças e adolescentes armazenados no computador ou na nuvem do acusado. A proposta também aumenta em até um terço a pena para aliciamento de crianças ou adolescentes por meio de inteligência artificial ou filtros capazes de alterar a imagem ou a voz do criminoso para enganar a vítima. O agravamento da pena vai valer também no caso de perfis falsos em plataformas de jogos online, aplicativos de mensagens, salas de bate-papo e redes sociais. Segundo a relatora, deputada Rogéria Santos, do Republicanos da Bahia, esse dispositivo foi inserido na proposta após o caso de um criminoso no Rio Grande do Sul que vitimou 127 meninas usando perfis falsos criados por inteligência artificial. Além do aumento de penas, o projeto legaliza a infiltração policial em investigações sobre redes de pedofilia na internet, em especial as chamadas rondas virtuais, com possibilidade, inclusive, de requisição de dados de conexão às plataformas sem a necessidade de autorização judicial. Isso poderá ser feito no caso de risco iminente à vida ou integridade física de crianças vítimas de abusos. Para a relatora Rogéria Santos, a proposta moderniza a legislação.
11: A proposição institui medidas modernas de enfrentamento e repressão aos crimes de violência sexual contra crianças e adolescentes no ambiente digital. Ao regulamentar a ronda virtual e os crimes praticados com o uso de inteligência artificial e da utilização de técnicas de mascaramento de endereço de IP, os números, senhoras e senhores, são alarmantes.
10: O texto também cria novo crime no Estatuto da Criança e do Adolescente, com pena de até 6 meses de prisão para quem deixar de comunicar ao Conselho Tutelar, ao Ministério Público ou à polícia casos de abuso sexual pela internet. A proposta garante ainda à criança ou adolescente vítima de violência sexual o direito ao atendimento psicológico e psicossocial especializado no Sistema Único de Saúde, o SUS, e o agressor será obrigado a cobrir todos os custos do tratamento, incluindo ressarcimento ao SUS. Para o deputado Osmar Terra, do PL do Rio Grande do Sul, autor do projeto, a proposta fecha portas que estavam abertas para os criminosos. O projeto, que aumenta apenas para crimes relacionados a abusos sexuais de crianças e adolescentes em ambientes digitais, inclusive com o uso de ferramentas de inteligência artificial, seguiu para análise do Senado. Da Rádio Câmara, de Brasília, Antônio Vital.
7: Educação.
6: Lincoln Portela, do PL de Minas Gerais, critica a decisão judicial que condenou um casal do interior de São Paulo por evasão escolar relacionada aos filhos. Ele questiona a medida e argumenta que a família estaria garantindo uma educação domiciliar às crianças.
5: O parlamentar também chama atenção para os índices de evasão escolar no país e defende prioridade no enfrentamento de casos de estudantes sem acesso à educação. Segundo Lincoln Portela, a situação exige foco das autoridades públicas e do sistema de justiça.
7: Segurança Pública.
6: O escolto do PT da Paraíba elogia a atuação da Polícia Federal no enfrentamento às organizações criminosas que se infiltraram no sistema econômico nacional. Ele argumenta que as investigações sobre fraudes financeiras devem prosseguir sem interferências políticas.
5: O escolto salienta que os órgãos de inteligência precisam seguir os rastros documentais de transações suspeitas envolvendo autoridades e empresários citados em CPIs. Na avaliação dele, esse é o caminho para fortalecer a segurança pública e a soberania do Estado brasileiro.
7: Eleições.
6: Câmara aprova mudanças nas regras de prestação de contas de partidos políticos. A repórter Daniele Lessa acompanhou a votação dessa mini-reforma eleitoral.
12: A Câmara dos Deputados aprovou o projeto que altera regras sobre prestação de contas, punições e funcionamento administrativo partidário, modificando diversos pontos da Lei dos Partidos Políticos. Relator da proposta, o deputado Rodrigo Gambale, do Podemos de São Paulo, argumentou que o projeto foi construído a partir das demandas dos líderes partidários, com o objetivo de dar mais segurança jurídica às legendas. Já os deputados contrários ao projeto destacaram que nenhum parlamentar subiu à tribuna para defender a proposta no plenário. O projeto proíbe bloqueios e penhoras automáticas sobre recursos do fundo partidário e do fundo eleitoral, exceto em casos de uso irregular reconhecido pela Justiça Eleitoral, ponto criticado pelo deputado Kim Kataguiri, do Missão de São Paulo.
13: E aqui eu faço chamo a atenção de todos os partidos que dizem defender o trabalhador. Esse projeto está dizendo o seguinte: se um partido contratar um trabalhador e ele der calote nas verbas trabalhistas, se o partido não pagar o INSS, se o partido não pagar o FGTS, esse partido não poderá ser penhorado.
12: A deputada Adriana Ventura, do Novo de São Paulo, criticou a falta de debate sobre o projeto, que foi divulgado publicamente apenas 30 minutos antes da votação. Ela reconheceu que a proposta simplifica a burocracia, mas classificou como aberração o trecho que suspende processos administrativos e judiciais dos partidos anteriores durante fusões entre legendas.
14: Um partido se alimenta de dinheiro público, se é sustentado com dinheiro público do cidadão brasileiro, faz um monte de irregularidade. Aí, o que acontece? Tem uma fusão, então tem um partido podre que funde com outro partido, tudo do partido podre não passa para o novo, ele não assume responsabilidade nenhuma. Tudo é suspenso. Isso é grave, gente.
12: Segundo o texto, o novo partido responderá pelas dívidas das legendas anteriores, mas não sofrerá suspensão de recursos do fundo partidário por irregularidades em contas antigas que já foram julgadas. A deputada Fernanda Melchiona, do PSOL do Rio Grande do Sul, pontuou que os cidadãos não têm acesso ao prazo de 15 anos para pagarem suas dívidas, ponto que também está na proposta.
14: Digo mais, o aumento das parcelas em 180 parcelas é 15 anos. Para os partidos pagar. O pobre do povo pega ali no cheque especial, tem que pagar, senão é o juro, não sei o que. Os partidos vão ter 15 anos, independente do valor.
12: O texto também prevê que em semestre eleitoral não poderá haver suspensão de repasses do fundo partidário ou do fundo eleitoral por irregularidades em prestações de contas anteriores. Outra mudança trata da análise das contas partidárias. O texto determina prazo de até 3 anos para julgamento dos processos de prestação de contas pela Justiça Eleitoral. Se esse prazo não for cumprido, o processo poderá ser extinto por prescrição. O projeto ainda cria regras para uso de aplicativos de mensagem por partidos e candidatos. As legendas poderão registrar números oficiais para envio de mensagens a eleitores, e essas contas não poderão ser bloqueadas pelas plataformas sem decisão judicial. A proposta, que foi chamada de mini-reforma eleitoral, vai ser agora analisada pelos senadores. Da Rádio Câmara de Brasília, Daniele Lessa.
7: Direitos Humanos.
5: Jarles Fernandes, do PSD da Bahia, registra o Dia Nacional da Luta Antimanicomial, celebrado em 18 de maio. O parlamentar ressalta a importância da mobilização por um modelo de tratamento humanizado, digno e em liberdade para pessoas em sofrimento psíquico.
6: Jarles Fernandes lembra que a data também marca os 25 anos da Lei da Reforma Psiquiátrica. O deputado defende o fortalecimento da rede de atenção psicossocial com a ampliação dos CAPs e das residências terapêuticas.
7: Saúde.
5: Otone de Paula, do PSD do Rio de Janeiro, cobra do Executivo Federal o recolhimento de um guia sobre pré-natal distribuído pelo Ministério da Saúde. Ele argumenta que o material descumpre o compromisso do governo de vetar políticas públicas que abordem a interrupção da gravidez.
6: Otone de Paula contesta as diretrizes do documento ao apontar que o texto oficial substitui as palavras mãe e gestante pela expressão pessoas que gestam. Ele reforça sua discordância com a destinação de recursos públicos para informativos que tratam do tema.
5: Segundo denúncia de Marangoni, do Podemos de São Paulo, empresas de auditoria médica estariam negando procedimentos de saúde em larga escala. Ele cita o caso de uma empresa que utiliza algoritmos e planilhas controlados pelos próprios planos de saúde para tomar decisões.
6: Marangoni argumenta que a negativa de cirurgias e tratamentos sem análise médica individualizada desrespeita a lei do ato médico e o código de ética da categoria. O deputado defende uma CPI para investigar as operadoras e cobra a fiscalização mais rigorosa da Agência Nacional de Saúde Suplementar.
7: Últimas notícias.
5: As votações de hoje no plenário da Câmara começaram no meio da tarde. A edição de amanhã vai trazer informações sobre a pauta de projetos em discussão ao longo da semana.
6: Termina agora o Jornal Câmara dos Deputados com trabalhos técnicos de Everson Urani e apresentação de José Carlos Andrade e Luciana Vieira. Uma boa noite para você.
5: Uma ótima noite. A Voz do Brasil volta amanhã.
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0: Agora 10:01, boa noite.
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16: Olá, você, boa noite, 10:07.
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0: noite é nossa. Hoje, quarta-feira, metade da semana, dia 20 de maio, ano 2026. O que tem nessa caixa, hein? O que será? Caixa misteriosa, Cobra FM. Participe aí pelo WhatsApp 43-33-16-40-06. 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O prêmio tá dentro dessa caixa aqui, ó. Essa aqui, é do meu ladinho aqui, ó. O que será que tem nessa caixa aqui? A dica de hoje tem uma cor que chama atenção. O que você acha? A de ontem foi a dica, foi... Você pode usar no dia a dia. Com essas duas dicas, o que você acha aí? Bora aí chutar, responder, participar. E eu torço que você consiga levar este prêmio que tá dentro da caixa aqui, ó. Pode ser seu, pode ser seu. Pega o celular, já manda aí um salve aí. Já participa aqui com a gente, tá bom? Bora aí, né? Sorte tem quem acredita nela. Verdade. Trinta e três, 16-40-06 é o nosso WhatsApp pra sua participação. No Top BR tem Gustavo Lima.
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0: Muito bem, tá aí, Fernando Sorocaba, Gaveta, aqui na 107, essa música é maravilhosa. Um abraço, quero mandar um abraço aqui pra Michele da Silva Pereira e a Núbia Mara Matos Francisquini. Parabéns pelo livro, né? Ganhou um livro de presente aqui. Elas que participaram na Cultura Eno com o presbítero Cláudio, né? Parabéns aí pelo livro, né? Tá aqui, eu ganhei de presentão aqui, hein? Thalita Cume, né? Obrigado, é o nome da personagem aqui. Parabéns, hein? Deus abençoe vocês duas aí. Parabéns pelo belíssimo trabalho, Michele da Silva Pereira e Núbia Mara Matos Francisquini. Parabéns aí pelo presente e parabéns aí pelo livro, né? Legal. Vou ler inteirinho aqui, ó. Tarefa. Agora 10h24, 33-16-40-06. Um abraço aí pro Cláudio que me acompanha. Obrigado, Dejair em São Martim, tá com o rádio ligado. O Vinícius na capital São Paulo. O Pedro também acompanha em Alvorada do Sul. O Gago, a Gisele. O João Batista tá com o rádio ligado. Boa noite. Quem acompanha, é só entrar em contato, mandar um salve no 33-16-40-06, que a gente manda aquele abraço da Cobra FM. Sammy Rico e Traia Véia. Sammy
1: Rico e Traia Véia. Será que vai sair um Sammy Véia? Ou um Traia Rico?

0: quase todo dia, sucessão de Zeneto e Cristiano aqui na nossa programação. Um abraço pra você, prazer ter você aqui. Seu rádio ligado tá na 107? Aí sim, toca aí, tamo junto. Muito obrigado, boa noite, tudo de bom.
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0: 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Agora 10:32, boa noite.

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12: Agora 10h38. Conte-me tudo e não esconda nada.
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12: E aí, como vai? Tá tudo bem? Tá no trabalho? Tá aqui na Cobra FM? Agora tem Henrique e Juliano, já de Casa Nova.

0: A programação aqui na 107.1 tá aí pra você, Guilherme Santiago. Música maravilhosa na noite é nossa. Hábito. 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
0: Murilo Ruf, esse barulho.

0: muita música legal, muita música bacana pra você. Tá no trabalho, meu amigo? Tá trabalhando? Aê! Parabéns pro meu amigo, pra minha amiga. Legal, né? Tem... Se eu me lembro aqui, Deus ajuda quem trabalha, é isso? Ah, com certeza, né? Trabalhar é dignidade, buscar o futuro, vencer na vida. Pode ter certeza que tudo vai dar certo pra você. E a Rádio Cobra, a Rádio Cobra FM tá torcendo pelo seu sucesso, tá bom? Tamo aí na torcida, que tudo dê certo pra você.
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0: O Amado Batista e Roberta Miranda, tum, tum, tum, de saudade.

0: parceria.
1: Obrigada a você.
0: Grande amado, você tá com tudo, hein, amado? Participação aí maravilhosa de Roberta Miranda. Tum, tum, tum de saudade. Rosângela Pitangueiras, boa noite, danada. Abração pra você. Você que tá em casa, no seu apê, no trânsito. Tá por aí, né? Tá no bairro. Tamo naquela geladinha, ouvindo aqui a 107. Tá no sítio, tá na fazenda, tá por aí. Valeu pela preferência. Boa noite, abraço. 11-2 na Cobra FM.
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14: Muito obrigado pelo rádio ligado. Boa noite da 107.1. Agora 11:09.
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14: Coração para coração, eu apresento o Sem Censura, o nosso momento especial, o nosso fim de noite, Cobra FM. E hoje, nesta quarta-feira, eu trago para você muita música bonita, muita música romântica para o seu coração. De coração para coração. Se der vontade, você pode bater um papo comigo, pode mandar um salve, o seu Whats, o seu boa noite, pro fim de noite, para falar aqui na Cobra FM, 43-3316-4006. Participe da noite nossa, do nosso fim de noite. Se estiver apaixonado, apaixonada, quer mandar um recadinho para alguém que você ama, fica à vontade. Quer fazer uma declaração de amor para alguém que você está apaixonado? Abre o coração e fale aqui na Cobra FM. Tá afim de ouvir uma música? Mande uma interferência, uma participação aqui, que a gente toca o seu sucesso. Fique à vontade. Você que está aí no trânsito, boa noite. Obrigado aí pelo rádio ligado. Saindo do trabalho, gostoso, né? Chegando, daqui a pouco chega em casa, vai estar com a família, não tem coisa melhor, né? Sair do trabalho, depois de mais um dia de trabalho, de luta, de batalha, compensa, né? Aí chega aí em casa, você encontra aquela família maravilhosa, abençoada pelo Papai do Céu. Isso é maravilhoso, isso é muito, muito especial. Então, para você que está aí no trânsito, está voltando para casa, não precisa pressa, tá bom? Não precisa correr, porque nós estamos juntos aqui, ó. Eu e você, você e eu, tá bom? Nós estamos juntos aqui na 107.1, no nosso fim de noite. E para você que vai ficar aí no trabalho, é gostoso trabalhar ouvindo rádio. Você que está aí na empresa, tem muita gente que tem esse privilégio de trabalhar ouvindo a Cobra FM. Que legal, né? Então a sua companhia também é agradabilíssima. Esteja à vontade aqui com a gente. Eu estou bem à vontade com você. 11:12, boa noite, da 107.1 Skank. Sutilmente.

aqui no nosso Bim de Noite, essa canção maravilhosa do grupo Yahoo, Sonho Encantado. Boa noite pra você, valeu aí pelo rádio ligado. Que música linda. Até nascer o sol. 107. Agora tem Zélia Duncan, Catedral. Boa noite.

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0: Zé Ramalho. Que música linda do Zé Ramalho, Entre a Serpente e a Estrela, aqui na 107. Boa noite pra você. Esse é o nosso fim de noite.
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0: Confira com a Cobra FM 11:30.

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1: 11h39, boa noite pra você.
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1: Prazer ter você aqui na nossa programação. Fim de noite aqui é especial pra você.

Adriana Calcanhoto, com esse romantismo. Essa música é linda, linda, linda, linda, linda. Mentiras. Bom ter você aqui, sabia?

como se fosse a primeira vez. Que coisa linda! Ele é o Paulo Ricardo. No Fim de Noite 107.1. Que música linda, Nossa Senhora! Top das tops, né? Meu Deus, está aqui, ó. Gente, muito obrigado pelo rádio ligado, obrigado aí pela preferência. Não sai daqui não, porque tá chegando a madrugada, Rádio Cobra FM 107.1. Já já o Peruca, Renato Peruca, faz a festa aqui. Aqui você tem um amigo, um campeão em cada horário. 107, uma programação feita para você. Você merece. Obrigado, eu agradeço o seu carinho, a sua amizade, tudo de bom. Papai do céu abençoe você, sua família e o seu trabalho. Lembre-se que você é muito importante para mim e para Deus. Tô indo embora, 1 para meia-noite. Tchau, gata. Tchau, gato. Eu fui.

0: meia-noite mais 3 minutos. 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
1: Meia-noite mais 32 minutos. 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

0: 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Acertando o relógio, 1h25. 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
2: Hora certa, 1:59.
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0: Agora 2:31. 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

0: acertando 2h44. 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Ô,
1: boteco! 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

0: hora certa para você, 2h55, faltando 5 para as 3 da manhã. 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
1: Sou apaixonado demais por vocês, tá? Quem souber cantar, canta com seu coração.

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1: Conferindo a hora, 3:02.
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0: 3:33. 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

0: 3:41. 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
1: Alô, galera, vamos na palminha da mão com a gente agora. E depois vamos cantar esse clássico aqui que todo mundo conhece.

0: 3:57. 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

0: 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Sejam todos bem-vindos ao mundo da música sertaneja. A partir de agora, você é o nosso convidado. Prepare-se. Prepare-se. Aqui não toca modinha. É só modão ao universitário. Com ele, Renato Peruca. Aumente o volume, porque está começando mais um programa Só Modão.
1: É, tá começando mais um programa Só Modão nesta manhã de quinta-feira. Um com nós.
2: 5, 4, 3, 2, 1.
3: O caldeirão vai ferver.
1: É, meu filho, o caldeirão vai ferver.

0: rapaz.
1: Que maravilha!
2: Eita, uma dessa aí lá no CCI é de molhar o vestido.
0: É, minha filha, essa aqui chega e escorre o suorzinho. E vai escorrendo. E daqui a pouquinho, essa aqui inteira, ó. Garanhão da Madrugada.
3: Sou um homem sim.
0: Um abraço, meu parceiro, meu amigo Andrezão Borracheiro, tá ligadinho. Alô, meu parceiro, Cowboy Borracheiro, ali pro Lacê também no Paraná. Meu parceiro Antônio Marcos, ligadinho com a gente na cidade de Cambé. Quero mandar um grande abraço pro meu parceiro, meu amigo Alex. Alex Santana também tá com a gente nesta madrugada de quinta-feira. Vai participando, nossa amiga Lúcia, dos Olhos de Esmeralda. Pensa na mulher diferenciada, hein? Pensa na mulher cheirosa. Você tá louco? Alô, alô, Lúcia, um beijo no seu coração. Nossa amiga Margarida do Sítio Coqueiro já pulou, você também tá acompanhando o programa Só Modão, agarrada nas tetinhas da vaca e acompanhando a gente. E você sabe que até às 6 da manhã

0: 4:34.
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1: Ótima quinta-feira, e você vai participando no 43-3316-4006. Aqui, meu filho, nós acorda o galo das 4 até as 6 da manhã com muito modão pra você. Participe e mande sua mensagem. Um abraço, meu parceiro, meu amigo Daniel Lutum de São Paulo. Alô, Daniel, obrigado pela audiência. Ótima e abençoada quinta-feira pra você. Tudo de bom, viu? Um abraço pra nossa amiga Neide. Alô, Neide, tá na fazenda acompanhando a gente. Um abraço pra nossa amiga Heleninha Garvão de Porecatu. Um abraço, meu parceiro Alex Primor, obrigado pela audiência, pelo carinho. Ótima manhã de quinta-feira. Daqui a pouquinho, meu parceiro, meu amigo Dárcio Campos, trazendo tudo que vai acontecer no programa Cobra Repórter. E você vai pedindo sua moda, que até às 6 da manhã nós toca o seu modão.

0: e bonita.
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0: Ótima quinta!
1: Gente, vocês não vão vir aqui no puteiro, não? Vai fechar 4 horas.
2: Ah, minha filha, então só se for às 4 da tarde, porque às 4 da manhã já fechou faz tempo, viu? Um abraço, meu parceiro, Dejair de São Martim. Alô, alô, Dejair, obrigado pela audiência, meu parceiro Pelado. E você, já foi lá no bar do Pelado em São Martim? Você já foi lá no Pelado tomar uma? Pensa na cerveja gelada que tem lá. Um abraço, meu parceiro. Juninho Terel tá feliz da vida. Pensa no homem que tá contente. Ei, Juninho, tava lá em Fortaleza fora, onde veio parar aqui, ó. Que faz da vida, hein, Juninho? Um abraço pra você. Tudo de bom!

0: 5:13. 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
3: Ótima quinta-feira! Um abraço, meu parceiro, meu amigo Durval Torelli. Alô, Durval! Ali, é? Diferenciado no Paraná.
4: Eu não aguento, peru.
3: Não aguenta?
4: Peru.
3: Então vou tirar esse modão, mas daqui a pouquinho eu coloco ela inteira aqui no programa São Modão desta quinta-feira. Você participa, manda sua mensagem no 43-3316-4006. Um abraço pro meu parceiro, meu amigo Mirão. É, o famoso Pena Branca. Ali é diferenciado no Paraná. Um abraço pra você, Mirão. Obrigado pela audiência, meu parceiro Nora. Também tá ligadinho com nós, meu parceiro, meu amigo Fernandão da Sufiltros. Já pula, você tá acompanhando a gente também. Obrigado pela audiência, meu parceiro, meu amigo Garcia. É, e Garcia Gás, 3020-1111. Gás da Ultragás, do Botijão Azul, do meu parceiro Garcia Gás, 3020-1111. E você sabe

0: do céu. Olha, só tem o Sinarzinho. Só o Sinarzinho,
1: Neivão. Um abraço pro meu parceiro, amigo São Martim. Alô, São Martim, ali diferenciado no Paraná. Hein? Um abraço pra você, obrigado pela audiência. Ótima quinta-feira. Beleza? Lembrando, viu, gente? É que às 4 da tarde tem um Boteco da 107 com muito, mas muito modão. E no domingão tô aqui também a partir do meio-dia. O Ratolino sai e eu entro do meio-dia às 4 da tarde com muito modão pra você, te fazendo companhia no seu domingão, aquele churrasco delicioso de domingão. Nós faz companhia pra você com muito, mas muito modão. Beleza, maravilha? E até às 6 da manhã, de segunda a sexta, muita moda pra você acordando, galera.

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1: É, meu filho, até às 6 da manhã, muito modão, vai participando, mandando sua mensagem, 43-33-16-40-06. Daqui a pouquinho, tem um aniversariante do dia trazendo tudo que vai acontecer no programa Cobra Repórter, que começa às 6 da manhã. Daqui a pouquinho, Dárcio Campos.
2: Bom dia, Perucão. Como é que você tá, meu querido? Roberto Braquiara de Londrina.
1: Beleza.
2: Aqui na Casa de Pedra. Daqui a pouco nós vamos sair pra tomar um café bagual.
1: Opa!
2: E o meu tá muito ruim.
1: Tá ruim?
2: Tá frio.
1: Ah, e aí lascou.
2: E toca pra nós a Pinga Brava do Peão do Vale Valentim.
1: Beleza.
2: Joga um balde de água aí na família Jacaré. Um abraço, fica com Deus.
1: Meu amigo Roberto Braquiara. Tá ruim a situação com nosso parceiro Jacaré. Ei, Jacaré, ali dorme mais que criancinha nova, cara. Coitada Jacaroa. Vamos pra cima, Jacaré. Vamos pra cima. Cachorro, às 5h44 você participa, manda sua mensagem.
3: Bom dia, meu anjo Renato, tô na escuta.
1: Opa!
3: Manda modão pra nós.
1: Beleza.
3: Edneia de Cambé.
1: Valeu, Edneia, um beijo pra você.
4: Bom dia, bom dia, bom dia, Renato. Bom dia, Darcio Campo. Renato é marido de Jardim Teresópolis, marido do seu Renato. Gostaria de ver a música hoje, vai tocar pra mim, fazendo favor hoje, com João Mineiro e Marciano, Chuva de Maio.
1: Chuva de Maio.
4: O Nestor que passou pra mim. Obrigado, Nestor, tá?
1: Aí, ó. Ei, Nestorzão.
4: Eu ofereço pra você, pra você, Renato, para o Darcio Campo, para o meu irmão, para o Chico, para os amigos e amigas que oferecem para mim, o Nestor de São Paulo,
1: uhum.
4: O Roberto Fernandes, esposa dele, o Nobre Jacaré de Cambé, a sua esposa, o Galdinho, sua namorada Morena, a Dona Preta, Elzinha do Baitira, a Gersina, a Anitta, Edneia de Cambé, Manu e Luísa, Criança Celestrino, para todos minhas amigas em geral.
1: Show de bola, Maria, um beijo pra você daqui a pouquinho, Chuvas de Maio.
5: Bom dia, Renato Peruca. Opa. Bom dia aos ouvintes da Rádio Cobra FM 107.1, a rádio que caiu no gosto do povão.
1: Opa,
5: né?
1: Opa, que bom.
5: Renato Peruca, vamos ouvir aí um modão de primeira qualidade.
1: Eu tô querendo.
5: Creone e Barreirito, oh. Galo Velho.
1: Galo Velho?
5: Vai pra você, meu Renato. E vai pra todos os ouvintes que estão ouvindo o programa, toda a família sertaneja que gosta de uma moda raiz.
1: Beleza.
5: Sertaneja. E vai pra muita gente também que já tá com a idade avançada aí. Ô, Renato Peruca, eu vou ficando por aqui. Quero deixar o meu carinho, meu abraço e o bom dia do Nestor aqui de Goianás, São Paulo, capital. Fica com Deus, família sertaneja. E até o próximo programa, se Deus assim nos permitir. Bom dia do Nestor. Tchau, tchau.
1: Valeu, meu amigo Nestor. Daqui a pouquinho tem a sua moda com Creone Barreirito. Galo Velho. Moda boa demais. Daqui a pouquinho, na sua manhã, você participa.
6: Bom dia, Renato. Toca pra mim com Leandro e Leonardo. Contradições.
1: Contradições, linda essa música.
6: Pra Maria, Terezinha, a Edneia,
1: uhum.
6: O Celestrino,
1: beleza,
6: pra Neide.
1: Deixa com nós.
6: E hoje, especialmente, pro nosso amigo Darcio Campos, que está de data nova.
1: Ei, Darcião.
6: E que Deus esteja abençoando a vida dele, que ele continue sendo essa pessoa que ele sempre foi, maravilhosa, uma pessoa pra todo mundo com atenção. E que Deus esteja abençoando sempre a vida dele. Luísa do Francisquini.
1: Valeu, Luiz, um beijo no seu coração, obrigado pela audiência, ótima manhã pra você. Daqui a pouquinho eu vou tocar os parabéns pro Darcião, é.
7: Bom dia a todos os ouvintes aí, boa quinta-feira a todos.
1: Boa quinta-feira.
7: Vamos fazer um café, maroto pra patroa.
1: Aí sim. Pronto,
7: nós apanha.
1: Verdade.
7: Forte abraço, Deus abençoe.
1: Valeu, meu parceiro Marcelão, obrigado pela audiência. Leva um cafezinho, faz um agrado da mulher. Não fica ruim pra você. E agora tá chegando ele, o Nego Lindo.
8: Você quer
1: o aniversário antes do dia. Aí, ó.
8: Pra fazer você dormir.
1: É, rapaz. Quero desejar os parabéns pro meu parceiro Dárcio Campos. Gente, esse cara aqui é de uma inteligência. Olha, se eu começar a contar agora, até a meia-noite, que encerra o dia do aniversário dele, não vai acabar. Rapaz, um cara sensacional, gente boa, humilde, ensina a gente todos os dias. Parabéns mesmo, meu parceiro Dárcio Campos, dá as broncas de nós, corrige nós aqui, e tá mais que certo. escuta a gente também. É um, olha, seu, olha, você tá doido. Parabéns pra você, meu parceiro Dárcio Campos, nego lindo, nosso professor aqui do rádio, beleza? Parabéns, e ele vem chegando trazendo tudo que vai acontecer no programa Cobra Repórter. Alô, alô, Dárcio, bom dia!
9: Muito obrigado, Peruca, muito obrigado, Peruca, depois de uns elogios desses, hein, cara? Nem vou fazer o programa depois dessa, hein, Peruca? Vou embora dormir. Muito obrigado, Peruca, pelo carinho, já tô recebendo muitas felicitações desde as primeiras horas da madrugada, agradecendo o carinho, né? Gratidão por mais um dia, né, Peruca? Lembrando que daqui a pouco, coladinho com o seu programa, tem o programa Cobra Repórter, a gente vai destacar aí as broncas do setor policial. Tivemos confronto na Zona Sul de Londrina na tarde passada, viu, Peruca? Dois tombaram mortos, né? Confronto com a Rotan, daqui a pouco todos os detalhes. A polícia tá concluindo aquele inquérito daquele idoso, viu, Peruca, que acabou morrendo atropelado ali na Higienópolis. O veículo tava a mais de 100 km por hora na Higienópolis, viu? Daqui a pouco a gente amplia e traz essa informação. Tivemos também situação registrada na cidade de Arapongas, viu? Com o tráfico de drogas, a Polícia Civil e a Guarda Municipal da cidade dos Pássaros fizeram operação lá também para desmantelar uma quadrilha traficante ali no local. E teve inclusive um homem também, um senhor, né? Que acabou passando mal, tendo uma parada cardiorrespiratória próxima ao pedágio na noite passada. Pessoal do CIAT foi atender, daqui a pouco a gente conta essa história também já aqui no programa. E tem também, viu, atualização da situação do cemitério do Raimo e tal. O delegado João Batista Reis vai falar aqui no programa, ouviu pessoas que de algumas religiões, viu, Peruca, que fazem rituais, foram ouvidas essas pessoas. Daqui a pouco a gente também amplia essa informação no programa. A gente vai falar da previsão do tempo, como que fica aí o tempo, o trânsito nosso de cada dia, as informações do futebol, se o Palmeiras perdeu, hein? Desde 2021, hein, Peruca, que não perdi em casa. Palmeiras perdeu de 1-0 ontem na Libertadores da América. Tivemos também, né, o Flamengo vencendo. Tivemos Grêmio na Sul-Americana. Hoje tem Corinthians. Finalizando nessa primeira parte do futebol antes da Copa do Mundo, que começa dentre 20 e poucos dias. Peruca, você sabe, né? Seis. Coladinho com o seu programa, no programa Cobra Repórter.
1: Opa, tá mais que combinado então, Dárcio Campos. Daqui a pouquinho, às 6 da manhã, muita informação no seu rádio. Alô, Luiz Abranquinho! Ó teu modão aí, ó.

0: Tá aí, João Mineiro e Marciano, chuvas de maio pra nossa amiga Maria do Jardim Teresópolis. Alô, Nestor, meu amigo, olha só quem tá aqui.
1: Agora são 4:00.
0: Acertou certinho. Acertou certinho, viu? Eu tô indo nessa, na sequência agora, programa Cobra Repórter. Beleza? Show de bola? Eu volto ainda hoje, às 16h, com o Boteco do Peruca. É, com muito modão. Alô, meu amigo Darcy Alves, vou encerrar com modão pra você. Beleza? Show de bola? Meu amigo Cleitinho já pulou cedo, tá acompanhando a gente e tomando o cafezinho quindu. Gostoso, saboroso, delicioso demais. Pra começar seu dia muito bem, tem que ter café quindu. 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Alô, alô, Armando, desejando os parabéns também pro Dárcio Campos. Valeu, Armando!

0: Obrigado, gente.
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0: Senhor, no silêncio deste dia que amanhece, venho pedir-te a paz, a sabedoria e a força. Quero olhar hoje o mundo com os olhos cheios de amor. Ser paciente e compreensivo, manso e prudente. Quero ver os meus irmãos e irmãs além das aparências. Quero vê-los como tu mesmo os vês, e assim não ver senão o bem em cada um. Cerra meus ouvidos a toda calúnia. Guarda minha língua de toda maldade. Que meu espírito viva só de paz. Seja eu tão bom e alegre que todos quantos se achegarem a mim sintam a tua presença, Senhor. Reveste-me interiormente da tua beleza e que no decorrer deste dia eu te revele a todos. Amém.
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0: Tarcísio Campos.
1: 6:07, 6:07, bom dia, Norte do Paraná. Está começando mais uma edição do programa Cobra Repórter. Edição desta hoje é uma quinta-feira, beliscando a sexta-feira já em 21 de maio, ano 2026, a estação outono brasileiro, viu? Dia de número 141 do ano, restando 224 dias para terminar 2026. Hoje, dia da Língua Nacional, dia mundial da diversidade cultural para o diálogo e o desenvolvimento. Dia do afilhado hoje também, hein? E dia internacional do chá. Você gosta de chá ou você prefere o café? Tem gente que toma um chazinho, né? Principalmente nessa época mais fria. 6:08. É mais um dia na vida da gente. Vamos juntos a partir de agora num show de informação pra você. Pra você que tá nos acompanhando, Rádio Cobra FM 107.1, Cultura de Rolândia 87.5, Arapongas FM 88.9 e Rádio Cobra FM Vale do Paranapanema 90.3. Juntas, irmanadas, para trazer para você as principais notícias das últimas horas, setor policial, setor do trânsito, setor da política. O ouvinte fica sabendo aqui, sempre com riqueza de detalhes. 6:09, vamos acordando, levantando. Ah, Darcy Campos, é feia, é dia de luta, é quinta-feira, sexta-feira tá logo ali, ó. É, pula da cama, mira o chuveiro, toma aquela ducha caprichada pra você sair fresquinho. Aí você vai sair fresquinha. Vamos tomar nosso café gostoso? É o nosso café mineiro, saboroso, delicioso. O café gostoso é café forte, encorpado, pra dar aquele levante. Ah, pai do céu, eu tomei meu café mineiro já tô num terceiro aqui. E pra dar aquele levante, hein? É, e o cheiro de café? Tá vindo da casa de quem hoje, hein? Quem que tá passando aquele café gostoso, delicioso? Luciano, ô Luciano, Luciano de São Martinho, viu? Grande Luciano, nosso amigo, nosso parceiro, tá ligado com a gente, viu? Obrigado pela audiência, pelo carinho, já tomando café mineiro pra dar aquele levante pra mais um dia na vida da gente. 6:10, tá indo pro trabalho, bom trabalho pra você. Tá voltando do trabalho, bom descanso pra você. Você que trabalhou a noite toda, a madrugada toda, agora vai descansar. Agora a gente quer saber como que tá o seu caminho pro trabalho, viu? 3316-4006, você manda mensagem, interage conosco na programação, viu? 3316-4006, a polícia trabalhando, os bombeiros em ação, Polícia Rodoviária Federal, Polícia Rodoviária Estadual, SIAT SAMU, as forças de salvamento, as forças de segurança, para mais um dia.
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1: 6:10 agora, e o INSS vai ressarcir até o dia 20 de junho aposentados e pensionistas que tiveram descontos indevidos em seus benefícios após o escândalo das mensalidades associativas, segundo o ministro da Previdência Social, Volney Queiroz. Até o momento, mais de 6 milhões e 400 mil beneficiários contestaram descontos e cerca de 4 milhões e 400 mil já aderiram ao acordo de ressarcimento. De acordo com o ministro da Previdência, já foram devolvidos 3 bilhões de reais aos segurados. Ele destacou que o processo é inédito por partir da iniciativa do próprio governo, que passou a buscar ativamente os aposentados e pensionistas afetados para garantir a restituição. 6:11, Evandro Ribeiro está chegando com seu destaque. Evandro, bom dia.
2: Olá, pessoal, muito bom dia. Daqui a pouco os detalhes a respeito de mais uma intervenção policial com resultado mortes. Dois jovens acusados de vários crimes morreram após o confronto na zona sul de Londrina, no Perobal.
1: 6:12 agora, Miro Silva com seu destaque. Miro, bom dia.
3: O Darcy Campos, muito bom dia para você, bom dia à nossa equipe, bom dia para quem está sintonizado aqui na rede de rádios. E olha só, vou trazer detalhes daqui a pouquinho a respeito de uma entrevista emocionante com uma família de Jaguapitã. Eu fui até a cidade de Jaguapitã e lá eu entrevistei a mãe e um sobrevivente. O que que aconteceu na cidade de Jaguapitã? Dois irmãos, eles foram cobrar uma dívida relacionada a um imóvel da família que estava alugado. O inquilino devendo, e aí o inquilino sacou de uma faca, esfaqueou o irmão, e esse sobrevivente, o irmão, infelizmente, entrou em óbito. O homem está foragido, daqui a pouco eu trago os detalhes.
1: 6:12, Luiz César Jaimes com seu destaque. Luiz, bom dia.
4: Olá, muito bom dia para você também, bom dia a todos, trazendo o meu primeiro destaque para esta quinta-feira. E atenção, mulher morre após cair do sexto andar de prédio na cidade de Apucarana. A médica do SAMU, que atendeu a ocorrência, fala no programa daqui a pouco.
1: 6:13. Guilherme Gaspar com seu destaque. Gaspar, bom dia.
5: Opa, Darcio Campos, muito bom dia. Um bom dia à nossa equipe e um bom dia para você que está sintonizado aqui no Sistema Cobra de Comunicação. E olha, o pré-candidato ao governo estadual pelo PSD, Sandro Alex, venceu uma batalha jurídica contra Sérgio Moro e o Partido Novo no Tribunal Regional Eleitoral do Paraná. Uma decisão publicada nesta semana garante que Sandro Alex pode aparecer ao lado do governador Ratinho Júnior na divulgação de investimentos e ações do governo do estado, inclusive em eventos promovidos pela administração pública. Já já eu trago os detalhes.
1: 6:14, André Garcia com seu destaque. André, bom dia.
6: Olá, uma ótima quinta-feira para você que acompanha o programa Cobra Repórter. Daqui a pouco iremos trazer informações diretamente da cidade de Arapongas, envolvendo um trabalho em conjunto da equipe Romu com a equipe da Polícia Civil, que acabou resultando em um cumprimento de busca e apreensão em que drogas acabaram sendo levadas até a delegacia.
1: 6:14, daqui a pouco tem o nosso momento do esporte, destacando aí Libertadores da América, Sul-Americana. Seu Flamengo venceu, Miro Silva?
3: Meu Flamengo venceu e tá...
1: Goleou, né?
3: Sei não, tá 90%.
1: Ali. Goleou o Flamengo ontem, né?
3: 1-0, mas jogou contra o Estudiantes.
1: Tá bom, né? Tá bom, né? E o Palmeiras, hein?
3: O Palmeiras tropeçou em casa, louco, e se complicou na Libertadores, viu?
1: Desde 2021 não perdi em casa.
3: É, pode se complicar na Libertadores, viu, Darcio?
1: É, hoje tem aí Corinthians, tem outros times brasileiros também, né? Finalizando já, né? Tem mais, acho que uma rodada ainda, né?
3: Mais uma rodada.
1: É, aí fecha aí essa primeira parte, né? A primeira fase da Libertadores da América, daí só volta no depois da Copa.
3: Depois da Copa.
1: É, aí vai ter uma folga aí. Daqui a pouco no nosso momento de esporte, né? Todas as informações, os olhos voltados também pra Copa do Mundo. Ficou sabendo, Gaspar? Neymar teve a lesão lá. Parece que vai passar por uma avaliação. Tá cheirando arroz queimado a convocação do Neymar, hein?
5: Ele sofreu uma lesão na panturrilha, né, Darcio? É, ele inclusive ia sair no momento do último jogo, que teve aquela confusão toda, que não era pra ele sair. Ele saiu do campo pra tratar essa lesão. Ele ia tratar e retornar pro jogo. Mas, o Darcio, não sei não. Eu acho que, na verdade, falaram dessa lesão porque ele não pode se machucar até lá, né? Já que é o sonho dele jogar essa Copa do Mundo. Então ele não pode se machucar até lá. Quem sai prejudicado nessa história é o Santos, né?
1: É, isso é verdade, né? Pagando a bagatela de milhões. Agora, mas vamos ser sinceros, né? Qualquer um que tiver na lista de convocado das 48 seleções aí, os caras não vão querer jogar, né? O cara tem um sonho de jogar uma Copa do Mundo, o cara vai tirar o pé, falar, meu, tô fora. Faltando 2-3 jogos aí pra fechar o ciclo aí até a Copa do Mundo. E muita gente vai ser vendido nessa janela da Copa, pós-Copa também, né? É, muitas negociações. Daqui a pouco, no nosso momento do esporte, todas as informações.
2: Daqui a pouco, o Capitão Castro fala a respeito dos mocós. Os mocós lotados de viciados em crack e que acabam praticando vários furtos em toda a nossa Londrina, principalmente na região central.
3: E a Polícia Civil de Londrina está divulgando a imagem de um ladrão. Ele que é suspeito de ter praticado diversos furtos em lojas em Londrina e também Biporã. A especialidade dele? Furto de celulares. Daqui a pouco eu trago os detalhes.
4: Acidente entre carro e moto deixa motociclista ferido em Mauá da Serra. Os detalhes a gente vai trazer daqui a pouco.
5: E olha, a Prefeitura de Londrina realizou nesta quarta-feira a entrega oficial de 8 novas viaturas que passam a integrar a frota da Guarda Municipal de Londrina. A cerimônia ocorreu no calçadão e contou com a presença do prefeito Tiago Amaral e do secretário municipal de Defesa Social, Leonardo Carneiro, além do deputado estadual Cobra Repórter, responsável pela emenda parlamentar que financiou a compra de 2 dos veículos.
6: Logo mais traremos informações a respeito de um caso envolvendo uma parada cardiorrespiratória que aconteceu na cidade de Arapongas no final da tarde de quarta-feira. Um homem que estava trabalhando, fazendo entregas na cidade de Londrina, acabou passando mal e entrou em parada quando passou pelo pedágio da cidade de Arapongas. Um homem que estava dirigindo o caminhão o levou até o Corpo de Bombeiros para que houvesse o atendimento.
1: 6h18, daqui a pouco tem um trânsito nosso de cada dia, previsão do tempo. Como que vai ficar essa quinta-feira, hein? Será que vai ter mudança no tempo? Pro final de semana, 6h18, já. Daqui a pouco também tem os nossos correspondentes direto de Brasília, capital federal, com nosso Conexão Brasília, e também direto de Curitiba com Gilmar Valença. E a sua participação, obviamente, é sempre importante, viu? No 3316-4006. Você sabe, aqui você tem vez e voz.
2: Daqui a pouco a história do peladão que foi achado ali desacordado na marginal da Avenida Brasília, perto da Brataque. Ele mentiu o nome, tem várias passagens pela polícia, 2 mandados de prisão e estaria furtando residências ali na região e acabou sendo agredido, né? Fizeram ali justiça com as próprias mãos e agora vai ficar fechado um bom tempo.
3: E olha só, uma brincadeira envolvendo 2 garotinhos em um prédio na cidade de Biporã terminou com a polícia militar acionada, viu? Os 2 menininhos brincando, eles gritavam e todo mundo achou que se tratava de um assalto. A polícia militar foi acionada e só depois de muitos minutos ali foi descoberto que os 2 garotinhos estavam brincando. Daqui a pouco os detalhes.
4: E a Polícia Civil está investigando denúncias de maus tratos contra crianças na PAI da cidade de Apucarana. Daqui a pouco eu trago todas as informações.
1: 6h19, tem uma operação da DENARC na região, já os detalhes, viu? O couro tá comendo logo cedo, viu? Viatura da polícia na rua. A gente vai trazer as informações já. O cardápio está à mesa até as 9. 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
4: 6h22 agora é a previsão do tempo. Tá frio aí? Muita gente encapotada, hein? Mas não é tão frio, né? É, essa época do ano, um ventinho gelado, aqui, ali. Mas a tendência aí é de uma temperatura até que subindo, né, gradativamente. Ela não vai subir tanto. A gente falava aqui desde na segunda-feira, desde o início da semana, que essa semana ela seria de temperaturas na casa dos 20, 21 graus. Amanhã, inclusive, deve ser a máxima, né, mais baixa da semana. Amanhã deve chegar a 18, 19 graus na região. Então a gente tende aí uma temperatura um pouco menor para sexta-feira. Portanto, nesta quinta-feira o cenário pouco muda sobre o Paraná. O amanhecer será marcado bastante, com bastante nebulosidade na faixa leste do estado, condição que deve persistir aí ao longo do dia. Nessas áreas, a circulação dos ventos vindos do oceano favorece a maior cobertura de nuvens e a possibilidade de garoa ocasional. No interior do estado, o predomínio da massa de ar frio mantém o tempo estável, com aí uma temperatura baixa agora pela manhã, e aí ela vai subindo, né, gradativamente ao longo do dia. A mínima hoje foi 12 graus, a máxima deve chegar a 21 graus, 22 na nossa região. O sol nasce daqui a pouco às 6h54 e vai se pôr às 17h50. Não há previsão de chuva para esta quinta-feira. Para amanhã, sexta-feira, tem um indicativo de pancada de chuva, máxima 19 graus. E no sábado tem um volume maior ainda de chuva, né? Tem quase 20 milímetros por aí, 20 e poucos milímetros, 16, 18. Depende os modelos meteorológicos, né? Ele tem essa variação. Mas sábado, a máxima deve chegar a 21 graus, mas tem esse indicativo de chuva, né? Pelo terceiro sábado consecutivo, se a gente for ver, né? De chuva. Teve aquele primeiro lá, né, que choveu uma barbaridade, véspera do Dia das Mães, depois semana passada, ficou o tempo meio borocochô, deu uma pancadinha de chuva, não choveu tanto, mas ficou bem embaçado, né, o sábado. Domingo choveu bastante, né, agora no sábado tem indicativo de pancadas de chuva e nebulosidade variável. No sábado, no domingo, o sol deve aparecer entre as nuvens, deve ficar aquele tempo meio carrancudo, mas a temperatura, ela não deve ultrapassar os 22 graus no domingo. Amanhã a gente fala mais sobre o final de semana, inclusive para a próxima onda de frio também, que está marcada já para o final do mês, viu, gente? Final deste mês, resumindo, no outro final de semana, fora esse, no outro final de semana, deveremos ter onda de frio, já começando aí por domingo, né? Pelo domingo já. Domingo da outra semana, pancadinha de chuva, temperatura baixa, mas isso é um assunto pra gente falar também amanhã e também no começo da próxima semana, porque a gente vai ter essa mudança de tempo, né, brusca. Lembrando que a gente está há um mês, exatamente um mês, hoje, 21 de maio, há um mês do inverno. Dia 21 de junho começa o inverno brasileiro, a estação mais fria do ano, e segue até setembro. 6h25 agora. Gaspar, um panorama aí do tempo, da temperatura na região.
5: Olha, a cidade de Arapongas, Dárcio, 13 graus nesse momento, a máxima chega aos 21 graus hoje. Para amanhã, mínima 12, máxima 19. No sábado, mínima 13, máxima 20. Para o domingo, mínima 15, máxima 21 graus. É as mínimas aí que vão se elevando gradativamente. no restante desta semana até atingir 15 graus lá no domingo. As máximas ficam ali na casa entre 19 e 21 graus nesse restante de semana. Previsão de chuva amanhã e sábado, viu? Amanhã cerca de 5 milímetros, no sábado 13 milímetros de chuva, nada muito significativo para a cidade dos pássaros. Indo lá para o nosso litoral, 16 graus nesse momento. A máxima chega apenas aos 17 hoje, previsão de 3 milímetros de chuva. Para amanhã, mínima 13, máxima 18. Para o sábado, mínima 14, máxima 18. E para o domingo, mínima 16, máxima 19 graus. Previsão de chuva, como eu disse, hoje 3 milímetros, amanhã 2 milímetros, no sábado 15 e para o domingo 3 milímetros de chuva. Também nada muito significativo para essa semana, maior volume para o sábado, cerca de 15 milímetros de chuva para o nosso litoral. Indo lá para a região do Vale do Paranapanema, 16 graus nesse momento. A máxima chega apenas aos 22 hoje. Amanhã e sábado, mínima 15, máxima 21. Para o domingo, mínima 18, máxima 22 graus. Nesse restante de semana, de hoje até sábado, as mínimas ali 15 graus. No domingo, mínima 18. Previsão de chuva no sábado e no domingo. Sem previsão de chuva na sexta-feira, como na maior parte do estado. Sábado, cerca de 6 milímetros de chuva. Para o domingo, 2 também, nada muito significativo. A partir da semana que vem, a temperatura ela deve se manter aí as mínimas entre 17 e 18 graus, pelo menos de segunda até sexta-feira, e as máximas variando ali entre 23 e 24 graus para a região do Vale do Paranapanema. Indo lá para a região noroeste, 12 graus nesse momento, a máxima chega aos 22 hoje. Para amanhã e para o sábado, mínima 15, máxima 21. Para o domingo, mínima 15, máxima 23 graus. Amanhã, cerca de 8 milímetros de chuva. No sábado, 6 milímetros de chuva. Na semana que vem, as mínimas elas vão variar entre 16 e 18 graus e as máximas entre 24 e 26 graus. Já é uma temperatura um pouco mais elevada do que a gente viu ao longo desta semana. Indo lá para a região do Norte Pioneiro, 14 graus nesse momento. A máxima chega aos 22 hoje. Para amanhã, mínima 13, máxima 20. No sábado, mínima 14, máxima 20. Para o domingo, mínima 15, máxima 21 graus. Previsão de chuva somente no sábado, lá na região do Norte Pioneiro, cerca de 17 milímetros de chuva para o sábado. Na semana que vem, as mínimas variando entre 15 e 17 graus e as máximas entre 24 e 25 graus, também as temperaturas mais elevadas do que em comparação a esta semana para o Norte Pioneiro. Finalizando aqui, nossa capital Curitiba e região metropolitana, 11 graus nesse momento, a máxima chega aos 16 hoje. Para amanhã, mínima 10, máxima 13. Para o sábado, mínima 10, máxima 16. E para o domingo, mínima 12, máxima 17 graus. As temperaturas na semana que vem, teremos aí as mínimas variando entre 13 e 14 graus e as máximas entre 19 e 23 graus. Previsão de chuva a partir de amanhã e segue assim no final de semana. Amanhã, 3 milímetros de chuva. No sábado, cerca de 4 milímetros de chuva e para o domingo, 18 milímetros de chuva para a nossa capital, Darcio.
4: Tá aí, portanto, hein? Praticamente todo o Paraná, hein, Gaspar? Vai ter essa mudança de tempo a partir de amanhã. Temperaturas baixas em algumas regiões. Mas a gente percebe que na próxima semana há uma tendência de uma chegada de uma massa de ar polar que deve derrubar um pouco mais as temperaturas. Apesar dessa chuva chegar, falando de nossa região aqui, Norte Pioneiro, Vale do Ivaí, norte do estado, região do Vale do Paranapanema, temperaturas elas não caem tanto, né? Apesar da chuva. Porém, a próxima onda de frio deve chegar aí na próxima semana, no outro final de semana lá, né? Deve chegar aí, começar no domingo e na segunda, na terça. Comecinho do mês, né? No comecinho do mês de junho, já deve trazer o mês, já deve trazer com ele o frio. 6:30.
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2: Quero já agradecer, viu? Muitas felicitações aqui pelo meu aniversário, desde as primeiras horas desta manhã de quinta-feira. Agradecendo o pessoal, viu? Obrigado pela audiência e pelo carinho, pela lembrança com o Darcio Campos. Ô, Gaspar, seu aniversário é daqui uns dias também, né?
3: Daqui 10 dias, Darcio.
2: É. Daqui 10 dias. Olha, só 1º de junho, né?
3: 1º de junho, meu aniversário.
2: 1º de junho, uma segunda-feira, o Gaspar completará 19 anos.
3: 21, Darcio.
2: Olha só, 21 anos, hein, rapaz do céu, tá novo ainda, hein? Oi, eu nos meus altos dos meus 21 anos, hein? Mas agradecer o carinho do pessoal, viu? O nosso amigo Salgadinho também, né? Fazendo aniversário hoje. Grande Salgadinho, melhor eletricista do planeta. Esse é demais, hein? Grande Salgadinho. Salgadinho acho que é um pouquinho mais novo que eu, né? Mas nós estamos aí beliscando a mesma geração, né? Valeu, Salgadinho, obrigado pelo carinho aí também, parabéns aí, tudo de melhor na sua vida. E agradecendo sempre o pessoal que está sempre nos acompanhando nesta manhã. Manhã de quinta-feira, né? Manhã de quinta-feira, fria, né? Um pouquinho de nebulosidade variável nessa arrancada do dia. Vamos aguardar para ver como que vai se comportar o tempo e a temperatura aí para as próximas horas. 6h34.
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5: Quinta-feira, 21 de maio, trazendo primeiro o mercado financeiro para hoje. O dólar comercial fechou a R$ 5,00. O dólar turismo para venda, R$ 5,20. E o euro, R$ 5,81. Nos produtos agropecuários, o boi gordo em pé, arroba, R$ 345,10. O frango congelado, R$ 7,48 o quilo. E o suíno, a R$ 4,81. O quilo. Nos produtos agrícolas, o café robusta, R$ 919,16 a saca de 60 quilos. O café arábica, R$ 1.606,03. O milho, saca de 60 quilos, R$ 53,70. O trigo, R$ 68. E o soja, R$ 111,50 a saca de 60 quilos. Nos produtos do Ceasa de Londrina, o destaque de hoje vai para o preço do abacate, a caixa com 20 quilos, saindo a R$ 40.
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2: Seis e trinta e sete, é um show de notícia. Tem informação de, da operação aí, ô Gaspar? Operação de Londrina?
3: De Cambé, né?
2: Tá em Cambé?
3: É, o Operação Ulisses.
2: Daqui a pouco a gente vai atualizar, ampliar essa informação, viu? Operação na região, já já. Daqui a pouco as informações. É, vamos juntos aí, viu? É, trazendo as notícias, as informações para você que está nos acompanhando. Muito obrigado aí pelo rádio ligado, pela sintonia. Vai mandando a sua mensagem. O Pirulito vai apertando o play. Vamos trazendo aqui, ô Pirulito, primeira notícia com Evandro Ribeiro. Confronto que deixou dois mortos na zona sul de Londrina tarde passada. Ouro comeu, viu? Dois bandidos ali envolvidos com a criminalidade. Eles bateram de frente com a turma da Rotan. Ah, tombaram mortos, né?
14: Intervenção policial com resultado morte, zona sul. Uma movimentação intensa de viaturas da Companhia de Choque Rotan fecharam a rua Silvio Mariano da Silva no conjunto Perobal. E pelo ar, o BPMOA também fazia um patrulhamento fiscalizando tudo sem perder nenhum detalhe. Todos os policiais estavam empenhados numa situação de confronto, onde dois jovens de aproximadamente 19, 20 anos, após reagirem a uma abordagem da Rotan, acabaram morrendo. O tenente Guilherme Gerlach, da Polícia Militar, tem os detalhes da intervenção policial com resultado morte.
15: Isso mesmo, a equipe Rotan recebeu informações ali, dando conta que no local os indivíduos estariam com um som muito alto e estariam fazendo fracionamento de drogas. Então a equipe Rotan decidiu verificar a informação e no local realmente constatou-se o tráfico de drogas, porém os indivíduos eles não acataram as ordens policiais, onde houve confronto armado, sendo de pronto acionado socorro médico. Um dos indivíduos ali, ele conta com diversas passagens por tráfico de drogas e lesão corporal, e o outro indivíduo, diversas ocorrências ali de disparo de arma de fogo e lesão corporal também, resultado de um disparo de arma de fogo, ele como autor. No local tinha bastante lixo, foi localizado diversos dependentes de cocaína, a quantidade ainda vai ser mensurada, então além dos dois indivíduos em óbito, também foram apreendidos dois armamentos.
14: A polícia encontrou no local do confronto diversos pinos de cocaína. Ainda segundo a polícia, a rua onde tudo aconteceu é bastante conhecida das equipes. Repórter Evandro Ribeiro.
2: 6h40, tá aí. Ô Miro, você teve lá também ontem? Couro comeu então, né?
3: Era o Darcio Campos, foi uma intervenção policial e aí o resultado foi duas mortes, dois indivíduos que já eram conhecidos no meio do policial. A polícia não tá pra brincadeira, né? Tentou abordar esses dois indivíduos dentro da residência, reagiram e aí acabaram levando a pior, né? O detalhe é o seguinte, os dois já tinham ali uma ficha criminal extensa, viu, Darcio Campos?
2: É, e um local, né, Miro? É, que a polícia conhece como um local de que dá muito trabalho para a polícia, diga-se de passagem, aquela localidade, né?
3: É, uma, principalmente a residência onde eles estavam, que já era uma residência em que a polícia já estava monitorando, né? Esses dois indivíduos, como eu disse, né? Não faz tanto tempo, foi essa semana ainda, no comecinho, dois elementos morreram ali no Conjunto Cristal, em um apartamento também com uma intervenção policial. Agora no Jardim Franciscato, que também fica ali na zona sul de Londrina, mais dois indivíduos que acabaram morrendo ali, dois indivíduos que estavam relacionados com o tráfico de drogas. A polícia fazendo um limpa, viu, Darcio?
2: 6h41, tem operação, Miro Silva? Aqui na região?
3: Operação em andamento, Polícia Civil de Cambé, Polícia Civil de Rolândia, Operação K9. Ainda não dá para divulgar, ainda não tem informações do que seria essa operação, mas a princípio tem uma mulher presa já na cidade de Cambé. Essa operação está relacionada, segundo informações, ao tráfico de drogas. Pé na porta, viu, Darcio Campos?
2: O couro tá comendo logo cedo, hein? Rapaz, cidade de Cambé. Conjunto Ulisses Guimarães.
3: Rolândia também.
2: Rolândia também. Rolândia e Cambé.
3: Rolândia e Cambé.
2: É da Denarc? No tráfico de drogas, né? Deve ser a Denarc.
3: A Rolândia, a Denarc está fazendo essa operação. Cambé, ainda não sei se é a DENARC, parece que não, parece que é uma operação, a Operação K9, mas também tem a ver com o tráfico de drogas. Filho. São duas operações, né, da Polícia Civil, porém as duas operações envolvidas aí com o tráfico de drogas.
2: Logo cedo, nesta quinta-feira, operação, viu? Polícia tá nas ruas. Já vai cedo, né? Quem tá dormindo acorda.
3: Já tem uma mulher enjaulada.
2: Que chama atenção, falando em mulher, Miro. É tanto de mulher que tá na criminalidade. Recentemente a gente vem falando, né, de muitas mulheres no crime, hein? Eu não ouvia falar tanto, né?
3: É lamentável, viu, Darcio? A mulherada aí entrando também no mundo do crime, no tráfico de drogas principalmente, né? E a polícia de olho em todo mundo, né? E se você vê a quantidade de jovens também entrando no meio do crime, né?
2: A falsa ilusão de dinheiro fácil. Essa que é a grande verdade.
3: É bem isso.
2: 6h43. 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É um show de informação pra você. Vai mandando a sua mensagem. 3316-4006. Eu quero te ouvir, viu? Crítica, sugestão, denúncias, elogios. Alguma situação inusitada, uma informação que você queira compartilhar. Manda mensagem aqui. Aperta o play, pirulito.
12: Parabéns, Dárcio, que Deus te dê muita vida e saúde e muitas felicidades na sua vida.
2: Ô, querida,
12: você
2: obrigado.
12: Você continua sendo essa pessoa tão especial que você é. Deus esteja abençoando muito a sua vida. Luísa do Francisco.
2: Ô, Luísa, obrigada, meu anjo. Luísa que vai fazer aniversário amanhã, né? Ela faz aniversário amanhã, né?
3: É. E o seu João Carlos, que é morador do Jardim Santo Amaro, na cidade de Cambé. Ouvinte nosso aqui, tá desejando os parabéns pro Darcio Campos.
2: Como que é o nome dele?
3: João Carlos.
2: Ô, João Carlos, obrigado, viu, meu querido, pela lembrança. É, a Luísa faz amanhã mesmo, ó. Na agenda aqui, a Luísa faz amanhã, aniversário dela também. Pessoal que faz aniversário no mês de maio. 6h44.
16: Quantos anos? Irmão Darcio, bom dia, irmão. Tudo de bom aí pra vocês, tudo da rádio, por
2: favor. Ô, querida.
16: Dá uma audiência essa rádio aí. Nossa, vocês é tudo querido, tá? Tudo minha família que gosta de vocês. Meu irmão Darcio.
2: Oi, querida.
16: Parabéns, viu?
2: Muitos
16: anos de vida, saúde, que você é um batalhador. É. Sempre eu abro aqui meu celular e eu vejo sua foto aqui, você conversando, falando. Muitos anos de vida e saúde, irmão. Bastante. Eu também fiz dia 10, irmão.
2: Aí, ó.
16: Eu tava com 78, então tô com 79.
2: 7.9,
16: tá
2: hein?
16: Tá bom, irmão?
2: Que maravilha. É,
16: que Deus abençoe,
2: é, irmão. Dona Anitta fez dia 10 mesmo, né? Dia 10. Ô, Miros, a curiosidade é 4.6, viu?
3: 4.6.
2: É. Parece o 6.4, mas é 4.6, tá? É no exato 21 de maio de 1980.
3: Tá jovem.
2: Às 7h35 da manhã nasci na rua Alzira Tiburski, no Hospital São Judas, Tadeu.
3: Tá jovem ainda.
2: Ah,
3: tá. Tem muita lenha pra queimar. É.
2: Tá chegando nos 50, né?
3: Tá jovem.
2: Tá bom. 6h46.
17: Bom dia a toda a equipe aí da Rádio Cobra Report. Parabéns aí, Darcio Campos.
2: Ô, meu querido, obrigado, viu?
17: Que Deus abençoe a sua vida aí. Parabéns pela programação aí. Aqui é Rosinaldo, Conjunto União da Vitória, Zona Sul de Londrina, hein? Zona Sul foi Zona muita Sul. Bala ontem, né? Aqui no Peralba Franciscato, né? Confronto aí, foi feia coisa, né?
2: É, fi. A feia coisa ali, viu? Abraçando aqui o... Quem tá comigo aqui é o Darcy Alves também, mandando os parabéns. Valeu, Darcy! Obrigado, viu? A Derlene Miranda também, grande amiga que eu tenho, a Derlene, mandou também os parabéns aqui. Obrigado pelo carinho, pela audiência. Quem tá comigo?
18: Bom dia, Darcy Campos.
2: Bom dia.
18: Feliz aniversário pra você. Que Deus te abençoe. Você com muita saúde e muitos anos de vida. Que Deus te proteja.
2: Obrigado, querida. Obrigado mesmo, tá? Pelo carinho aí, pela lembrança de todos vocês. Vamos girando as notícias, Pirulito, girando as principais informações, agradecendo sempre a audiência do pessoal que tá no sítio, na chácara, na fazenda, nesta manhã. Pessoal que tá também aí na região metropolitana de Londrina, sul de São Paulo, sul do Mato Grosso do Sul, onde o sinal das nossas emissoras chegar, sinta-se abraçado por toda a nossa equipe. O Luiz César Jaimes vai trazer detalhes que uma mulher morreu após cair do sexto andar de um prédio na Cidade Alta, em Apucarana. O fato foi registrado ontem.
5: E uma mulher de 38 anos morreu após cair do sexto andar do edifício residencial Goiânia no início da tarde de ontem, quarta-feira, na região central de Apucarana. O prédio fica na rua Desembargador Clotário Portugal, próximo ao pronto atendimento infantil PAI, no prédio construído para ser o hospital de Apucarana. Profissionais do PAI foram os primeiros a prestar atendimento à vítima logo após a queda. Apesar das tentativas de socorro, a mulher sofreu ferimentos gravíssimos e morreu poucos minutos depois, ainda no local. Equipes do SAMU e do Corpo de Bombeiros foram mobilizados para atender a ocorrência. Duas ambulâncias do SAMU, um caminhão do Corpo de Bombeiros e uma equipe de resgate estiveram no local. A médica do SAMU, Vera Lúcia Lorenzon, atendeu a ocorrência.
19: Então, entrou na nossa regulação como uma PCR, alguém que havia caído do prédio. É uma moça, né, próximo dos seus 35 anos, mas na verdade, após a mãe chegar e tudo mais, nós ficamos sabendo que ela tem já faz um tratamento de uma depressão grave há muito tempo e provavelmente deve ter sido autoextermínio. O procedimento aqui agora é acolhimento da mãe e esperar o IML, né, chegar, que já foi acionado, né, e vamos lá, porque assim, a gente está vendo que esse quadro de autoextermínio está se tornando uma coisa muito, né, frequente, né? Já estava sem vida e estava sendo reanimada pela equipe da clínica infantil.
20: Do pai.
19: É, do pai. E elas vieram, estava massageando e tudo mais. E tudo certinho, dentro do protocolo. Mas ela já estava sem vida. Foram múltiplas fraturas. Ela já caiu e já morreu. Mas já parou. Né? Na verdade, sim, já estava em PCR e não reverteu mesmo, não tinha como.
5: Tá aí, portanto, lamentavelmente, esta mulher de 38 anos acabou morrendo após cair do sexto andar de um edifício da área central da cidade de Apucarana.
2: Lamentável, hein? Mais uma situação. A gente trazia aqui na semana passada, ou retrasada, teve uma situação parecida, né, Miro? Também Apucarana, né?
3: É aí que chama atenção que é uma mulher jovem, né? 38 anos de idade. Lamentável.
2: Lamentável. 6h50 agora, vamos girando as notícias, girando as informações pro pessoal que tá nos acompanhando, viu? 6h50.
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2: Seis e 51, agora faltando 9 minutos para 7 da manhã. O Gaspar, ontem foi entregue viaturas para a Guarda Municipal na Grande Londrina, isso?
22: Isso mesmo, Darcy Campos. Essas viaturas, essas entregas, na verdade, de viaturas aconteceu ali no calçadão de Londrina. Foram entregues 8 novas viaturas que passam a integrar a frota da Guarda Municipal. A cerimônia contou com a presença do prefeito Tiago Amaral, do secretário municipal de Defesa Social Leonardo Carneiro, além do deputado estadual Cobra Repórter, responsável pela essa emenda parlamentar que financiou a compra de 2 desses veículos. Os outros 6

0: ter esses novos veículos, que com certeza vai colaborar muito na segurança pública da cidade de Londrina.
1: Tá, é importante reforçar a segurança, né? Guarda Municipal, que cada vez tá tendo mais força, né? Inclusive teve aquela decisão há uns 2 anos atrás que o Supremo Tribunal Federal, né, aumentou a força da polícia, da Guarda Municipal, né, para força de polícia. Então acho que é importante, né, cidades estarem preparadas com material humano e também, né, com equipamento. Não adianta ter material humano e não ter equipamento, e também não adianta ter equipamento e não ter material humano, né? Então é uma junção de dois fatores, tem que seguir juntos para segurança, porque a criminalidade, gente, é complicado, viu? Principalmente essa dano ao patrimônio, questão de arrombamento, furto, isso aí a tendência tá aumentando, né? Furto de fios, os crimes diminuem, né? Pela própria época e tal, né? Mas tem outros crimes que mantém aí um patamar alto. 6h53 agora, vamos girando as notícias para você que está nos acompanhando. Tem muita informação, mas antes, recado para você da Imobiliária Casa Grande, viu? 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Tem opções para você de casas, né, lojas comerciais ali, lojas e tal, você pode procurar tanto em Rolândia quanto também na cidade de Cambé. 6h54, girando as informações, a Polícia Civil e a Guarda Municipal de Arapongas fizeram uma operação no combate ao tráfico de drogas. Também a polícia tá ali, ó, batendo e prendendo pessoas, apreendendo drogas.
2: Polícia! Polícia! Abre que é a polícia!
3: Vai.
1: Se não abrir, filho, o couro vai comer. André Garcia.
4: A Polícia Civil continua o seu trabalho integrado com as equipes da Guarda Municipal para combater o tráfico de drogas em Arapongas. E na tarde da última quarta-feira não foi diferente. A equipe Romu esteve presente junto com os agentes da Polícia Civil em uma residência localizada na rua Cisne Negro. O objetivo seria cumprir um mandado de busca e apreensão, em que algumas drogas acabaram sendo encontradas. Quem traz mais detalhes é o delegado operacional da Polícia Civil de Arapongas, doutor Saulo.
5: Uma investigação já que estava em andamento de tráfico de entorpecentes ali na rua Cisne Negro, no Jardim Petrópolis. A equipe da Polícia Civil, especial o Gustavo, o Guilherme, que são as pessoas que estão trabalhando nesse momento com entorpecentes aqui na 22ª Subdivisão, fizeram um levantamento juntamente contando com o apoio da Guarda Municipal, especialmente aí também a Romu, dando enaltecendo aí o trabalho da Romu, que todos conhecem aqui na cidade, vem realmente apresentando muitas ocorrências aqui, principalmente flagrantes, e deram apoio, inclusive a Guarda Municipal nos forneceu também um cão que conseguiu localizar o entorpecente durante o cumprimento dessa busca e apreensão. Houve um breve acompanhamento tático aí também desse suspeito, que ele deixou a residência poucos momentos antes das unidades policiais chegarem. A gente até desconfia que ele pode ter observado ali algum tipo de movimento anterior, mas durante a perseguição ele foi abordado alguns quarteirões à frente e conseguimos aí dar o cumprimento ao mandado de busca, e foi apresentado aqui o entorpecente. A denúncia anterior já deixa bem claro a traficância, e até no local ele chegou a confirmar para mim que estava traficando por uma questão financeira, mas a gente sabe que não é verdade. Então, gostaria só de informar que é um trabalho em conjunto. A Polícia Civil, juntamente com a Guarda Municipal, vai continuar atuando. E em breve a gente também pretende apresentar outras ocorrências de tráfico, principalmente fundamentadas em investigações pretéritas, como foi essa, para tirar de circulação esse tipo de pessoa que vem causando um grande transtorno ali. A gente acha que uma biqueira pode não fazer tanta diferença em uma cidade, mas a vizinhança é a que mais sofre ali com a

0: movimentação de pessoas, movimentação de usuários, que muitas vezes também cometem crimes patrimoniais ali nas redondezas. Então, como eu falei, enaltecer, vou citar aí o Micheletti, que é o superintendente da Guarda Municipal, agradecer também sempre o apoio que eles estão nos fornecendo, e também enaltecer o trabalho da investigação aqui no setor de inteligência, que vem atuando, e em breve, como eu falei, novas prisões serão feitas e a gente vai intensificar o trabalho no combate ao tráfico de drogas.
1: 6h57,5 agora, tá aí. Parabéns, Guarda Municipal, equipe Romu, também aí Polícia Civil. Ah, na Pongas não tá tendo vez pra traficância não. Agora essa desculpa do cara, tô devendo. Já pensou, Miro? Todo mundo que tá devendo aí, vou entrar na criminalidade ou vou traficar porque pra pagar umas contas?
2: A metade da humanidade vai entrar pro tráfico de drogas.
1: Então, cara, para que desculpa, eu vou levantar um dinheiro. Para com essa balela, gente. Tem trabalho digno aí, vai, acerta, vai pagar suas contas. Né?
2: Não, o cara tá começa... fácil pra ninguém.
1: É, né, não, velho? Tá fácil pra ninguém. Todo mundo tá na correria aí, viu? Agora o cara quer, né? Dinheiro fácil. Agora vai ter que se explicar com a polícia, vai ter que pagar advogado. Tá enrolado, viu? 6h58, abraçando nosso amigo Ademar Ramos. Conhece o Ademar Ramos, Miro Silva?
2: Conheço, nosso grande amigo curitibano.
1: É, gente, 11 boa. Graus em Curitiba agora, ele mandou aqui pra mim. Tá na audiência, me parabenizando aí pelo aniversário. Obrigado, viu, meu querido? Obrigado pelas palavras aqui, viu? Muito, um dia abençoado pra ti também. Obrigado pela lembrança, pelo carinho. Grande Ademar, assessor do deputado Cobra Repórter, na grande, fria, gelada Curitiba, capital de todos os paranaenses. Atualização da operação, Miro Silva, 6h59.
2: É, a Polícia Civil da cidade de Cambé já vai finalizando essa operação. 4 alvos na cidade de Cambé, 2 prisões, 1 homem que foi encaminhado até a delegacia por testemunha, estava na residência de uma mulher. Essa mulher, Darcio Campos e ouvintes, essa mulher, ela está envolvida com tráfico de drogas e faz o uso de tornozeleira eletrônica. Ela é a responsável por distribuir a droga ali na cidade de Cambé. Está usando tornozeleira eletrônica, já estava sendo investigada. Na casa dela tinha um homem também que foi conduzido até a delegacia apenas ali por testemunha. É esse tráfico de drogas, o chefe, né, dessa quadrilha aí, dessa gangue do tráfico de drogas, seria um casal da cidade de Cambira, pequena cidade de Cambira.
1: Cambira,
2: né? E lá, o comandante, né, dessa distribuição de drogas seria de Cambira. Ele era o responsável por distribuir as drogas aqui na cidade de Cambé. Mandava a droga para cá e essa mulher, ela distribuía aqui em toda a cidade de Cambé. Então, esse casal foi preso em Cambira, né, nessa operação de hoje, e aqui na cidade de Cambé teve mais 4 alvos que a Polícia Civil visitou, viu? Repito, 2 mulheres presas e um homem foi encaminhado como na condição de testemunha. Logo pela manhã, então, a Polícia Civil fazendo essa operação. Cidade de Cambé, cidade de Holândia, ainda continua a operação.
1: Pessoa de Cambira, então.
2: É, esse casal seria de,
1: casal Cambira, de Cambira,
2: o responsável pelo tráfico de drogas.
1: Cambira, que fica Vale do Ivaí, né? Cambira, ali na região, né?
2: E parece que tem operação aí, uma operação contra o tráfico de drogas em todo o Brasil. Até parece que aquela Deulane, ela foi presa agora pela manhã, viu? Uma operação gigantesca em São Paulo. E a Deulane, bonita ela, viu, Darcio?
1: É mesmo?
2: É, mas foi presa. Tá presa, né? Buscando mais informações.
1: Até piscou na minha tela aqui já, meu senhor. Você falou, piscou aqui. Operação do Ministério Público de São Paulo.
2: Isso
1: mesmo. Da Polícia Civil contra a lavagem de dinheiro do PCC, primeiro comando da capital, prendeu na manhã desta quinta-feira a influenciadora digital e advogada Deulane Bezerra. Também há um mandado de prisão contra Marcos Herbas Camacho, Marcola, considerado o chefe da facção, que já está preso, né? Além de parentes dele. É, a operação pesada aqui, viu? Pesada a operação tá acontecendo em São Paulo. A Deulane, vamos ser sinceros, ela advogada, ela cresceu demais, assim. Não que o advogado não possa crescer, cara, mas ela a companhia que ela tava andando, caminhando, ela já caiu em outra operação também. Teve a operação daquelas bets lá, naquela oportunidade. o jogo do Tigrinho que tava desviando dinheiro, lavagem de dinheiro também. Não é a primeira vez que a Deolane é investigada, né? Ela tem investigação nas costas. Agora foi em cana, Miro.
2: E tá presa, já não é a primeira vez.
1: Ela famosa, né? Ela famosa, né?
2: Ela cresceu, né, Darcy Campos? Apareceu aí no Brasil inteiro, agora mundo, né? Ela apareceu depois da morte do namorado lá, que era o cantor,
1: MC, né? MC Kevin, né? É, Pirulito? MC Kevin, né, Pirulito? Que é, ó, fã do... O Pirulito era fã do Kevin. Cresceu. Ele foi em época de maio agora, né, que ele morreu. Foi numa época dessa então, aqui que ele...
2: Ela ficou famosa depois da morte dele, né? Foi um reco-reco danado. Ninguém entendeu como que aquele cara morreu, né? E aí ela cresceu e virou... Né? Tá milionária, né?
1: E o primeiro comando da capital, gente, é o seguinte. Tem É tudo. Quando a gente fala em crime organizado, essa palavra organizado é organizado mesmo. Tem toda uma hierarquia. Tem aí quem vai roubar, tem o tesoureiro, Miro. Tem o cara que vai levantar os veículos, tem o cara que comanda aí, manda dinheiro pros faccionados no Brasil todo. E o PCC, o último levantamento que eu pesquisei, já estava em 17 países. Não é só no Brasil não, viu? Em 17 países, membros do primeiro comando da capital. Então os caras estão aí. Ó. E qualquer cidade pequena, o Brasil tem mais de 5.500 municípios. Você imagina que em uma cidade que você nem imagina, pequena, pacata, tem um cara ali escondido. Eles escolhem essas cidades pequenas para ficar ali, ó, só monitorando, sendo olheiro e tal. E o PCC, que criou aí uma abrangência, raízes, né? Já no final da década de 90, começo dos anos 2000, engolindo o Comando Vermelho, né? Só falava em CV naquela época. Agora fala mais em PCC, né? Tem um terceiro comando e outros comandos também. A hora certa você confere.
2: Agora 7:04.
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13: Sete horas, 8 minutos, 7:08. Girando as principais informações para você que está nos acompanhando, para você que está ligado na nossa programação, viu? Vai mandando a mensagem aqui, 3316-4006. Quero te ouvir. Crítica, sugestão, denúncias, elogios. Você manda sua mensagem aqui na nossa programação. Quer comentar, quer elogiar, quer criticar. Tem uma reportagem, quer nos pautar? Manda aqui também, tá? É o nosso canal permanente, WhatsApp permanente do Sistema Cobra de Comunicação. 78.
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14: Neste momento, o trânsito fluindo bem aqui na nossa região. Não tem congestionamento na BR-369 em Rolândia, nem congestionamento BR-369 entre Cambé e Londrina, PR-445 também. O trânsito fluindo normalmente. Vemos um pequeno congestionamento ali próximo à Rua Sergipe, na Avenida São Paulo. Tem congestionamento ali próximo da Rua Sergipe. Cidade de Arapongas também, o trânsito fluindo normalmente. Até mesmo na Avenida Maracanã, temos um pequeno congestionamento próximo da rotatória ali que dá acesso, do trevo, na verdade, que dá acesso à PR-444 e à PR-218 na rua Gaturama. É o único congestionamento que nós temos na cidade de Arapongas. Operações acontecendo na cidade de Cambé, cidade de Rolândia também, operação acontecendo. A gente vai trazendo as informações se tiver alguma alteração no trânsito a respeito disso. E qualquer informação do trânsito você pode repassar aqui pra gente também, 3316-4006.
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13: 7:09:30 agora, vai mandando a mensagem.
15: Bom dia, Dácio.
13: Bom dia.
15: Bom dia, Miro. Bom dia, Cobra.
13: Opa.
15: Oi, Dácio. Hoje estou dando os parabéns para você. Que
13: obrigado,
15: Deus te abençoe,
13: querida.
15: Com bastante paz, saúde. Que dá bastante mesmo saúde para você, tá bom? E continua sendo essa pessoa que você é, levando as palavras para nós, as notícias, tanto boa como ruim, mas para fazer o quê, né? Faz parte, né, Dácio?
13: Tá bom, dona.
15: Que Deus abençoe,
13: obrigado,
15: tá
13: viu?
15: Bom?
13: Corintiana, né? É sofredora, igual o Darcio Campos também, né? Vai, Corinthians. 7:10.
16: Bom dia, Darcio Campos.
13: Bom dia,
16: Mirci. Bom dia, Cobra. Bom dia a toda 107.1. Sebastião aqui de Benedito Ferreira. Parabéns, Darcio, pelo seu aniversário.
13: Que Deus te abençoe. Obrigado.
16: Muita vida e saúde, meu amigo. Ótima semana a todos aí. Um abraço.
13: Valeu.
17: Bom dia, Darcio Campos. Bom dia, equipe do rádio aí. Beleza? Parabéns, viu, Darcio Campos, pelo seu aniversário, tá? É o Abílio aqui do sítio Santa Maria. Tá? Deus te abençoe com bastante saúde. Falou, tchau e fica com Deus.
18: Bom dia, Darcio. Feliz aniversário, muita saúde, muita paz. Que Deus proteja você, sua família. Você continuando assim, esse rapaz aí, simples, né? Rapaz, muita gente boa que dá atenção a pro povo, tá bom? Muitos, muitos anos de vida.
13: Obrigado, meu querido.
18: Beijo pra você, Joel Catureto.
13: Ô, Joel. Joel, eu trabalhei com o Joel quando eu tinha 15 anos de idade, cara. 1995, na fundição. Ei, Joel. É, na trabalhava fazer fundição. Já trabalhou, Miro, em fundição?
19: Nunca trabalhei.
13: Cara, é trabalhoso.
19: Você começou a trabalhar com 15 anos?
13: Não, que 15 anos? Não, na fundição eu trabalhei com 15 anos, mas comecei a trabalhar com 12.
19: O Pirulito falou que a empresa já até fechou.
13: Não fechou mesmo. Eu entrava falia, cara. Eu entrava falia, sério. Mas fechou, fechou faz tempo. Grande Joel, abraço, meu querido.
20: Bom dia, Darcio. Bom dia, equipe aí da 107,1. Parabéns aí, Darcio, pelo seu aniversário. Darcio, na minha família, quando alguém faz aniversário, nós é acostumado a fazer a campanha do sal grosso, sabe?
13: Como é?
20: Não sei se você faz aí, acho que você vai fazer também a campanha do sal grosso.
13: Campanha do sal grosso?
20: Sabe? Campanha do sal grosso é o seguinte. Você começa aí, dá pra começar aí com um saquinho de carvão e uns 2 quilos de picanha, já dá pra começar. E o sal grosso, não pode faltar o sal grosso. Falou? Tchau, obrigado. Deus abençoe. Fica com Deus.
13: Valeu, já aprendi mais uma, hein? Mas vai que o pessoal só leva sal também, hein? Já pensou? 7:12.
21: Bom dia, Darcio Campos. Bom dia a você, Miro Silva, o Gaspar e toda a equipe aí do Sistema Cobra de Comunicação. Ailton do Tropical. Tô aqui em casa, né? Tomando um café.
13: Ah, bom, hein?
21: Mineiro e ouvindo o seu maravilhoso programa. Ô, Darcio.
13: Oi.
21: Hoje é seu aniversário, né? Parabéns, viu, meu amigo? E Deus te proteja, que Nossa Senhora cubra você com o seu manto sagrado, viu? Que você tenha aí um aniversário coberto com as graças de Deus, viu, cara? Você merece, tá bom? Mais uma vez, Darcio, parabéns, viu? E parabéns pelo programa, viu? Vocês aí são ótimos locutores. Que era pouco, você já sabe, né, Darcio? 88.9. Beleza, meu amigo? Um abraço e feliz aniversário pra você, meu querido.
13: Obrigado, meu amigo. Obrigado pela lembrança.
22: Oi. Deus abençoe você. Eu só sei que de Arapongas. Feliz aniversário. Deus repita por muitos e muitos anos essa data de hoje, tá?
13: Valeu, meu
22: Deus,
13: querida,
22: abençoe
13: obrigado.
22: Você. Bastante saúde e bastante prosperidade.
13: Amém.
23: Os parabéns. Valeu, Darcy. Obrigado, viu?
24: Sou a dona Maria José aqui do Nobre, a mãe da Roseli. Fica com Deus. Um abração pra vocês tudo aí na rádio.
25: E a povo lindo.
1: Parabéns, Darcy. Que Deus te abençoe muito. Que você tenha muita saúde, muita paz e muita luz. Que Deus cuida sempre dos teus passos. Feliz aniversário. Muitas e muita, muita saúde.
2: Bom dia, bom dia, bom dia, Darcy. Aqui é Edson de Jesus, motorista de aplicativo de Cambé, ligadinho. Quero só te desejar um feliz aniversário, parabéns, tudo de bom. Deus, nossa senhora parceira, continua te abençoando hoje e sempre. Um abraço, meu amigo.
13: Obrigado.
24: Bom dia a todos da 107.1. Bom dia, Dárcio. Parabéns pelo seu aniversário. Que você seja abençoado. Você é uma criatura maravilhosa, abençoada por Deus. Uma criatura amada, protegida. Você é demais. DC, você é demais.
13: Ó, DC.
24: Parabéns, Deus abençoe, te dê muitas felicidades, muitos anos de vida, sabedoria, que você continue brilhando a cada dia que passa. Você é muito querido, muito importante para nós. Você é uma criatura que caiu do céu para nós. Uma bênção em nossas vidas, em nossos dias. Que Deus te abençoe, te proteja, te guarde, te dê muitas felicidades, muita saúde, toda a proteção divina.
13: Obrigado, querida.
24: Um abraço carinhoso da minha família para você.
13: Aí, ó.
24: Edneia de Cambé.
13: Edneia, obrigado, viu?
24: Parabéns, feliz aniversário.
13: Que carinho, né, que a gente recebe. Gratidão, viu? Gratidão aí para todos que estão mandando mensagem, também no meu Facebook, no Instagram, WhatsApp, obrigado mesmo. Vou ter que levar algumas horas depois para responder, mas vou responder todo mundo, viu? 7:16.
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25: O governo federal apresentou nesta quarta-feira um balanço dos 100 primeiros dias do Pacto Nacional Brasil contra o Feminicídio, uma iniciativa que reúne executivo, legislativo e judiciário no combate à violência contra a mulher. Durante a cerimônia no Palácio do Planalto, o presidente Luiz Inácio Lula da Silva assinou novos decretos e projetos de lei que são voltados à proteção das mulheres, incluindo medidas para responsabilizar plataformas digitais em casos de violência online. A principal novidade foi o decreto de proteção das mulheres no ambiente digital. Essa medida cria mecanismos para obrigar plataformas digitais a agirem com maior rapidez em casos de violência contra a mulher na internet. Isso inclui, inclusive, a remoção de imagens íntimas sem consentimento em até 2 horas após a notificação. O texto integra uma atualização da regulamentação do Marco Civil da internet através de um decreto presidencial. Entre os números apresentados pelo governo estão mais de 6 mil prisões de agressores, ampliação das medidas protetivas e a expansão do monitoramento eletrônico de investigados. Ao defender a continuidade das ações, o presidente Lula afirmou que os resultados mostram a importância da integração entre os poderes.
26: O que nós estamos provando aqui é que o silêncio e a omissão não ajudam. É que quando o Estado mostra que ele está cumprindo com as suas obrigações, as pessoas passam a confiar. E quando as pessoas passam a confiar, as pessoas começam a denunciar. Quando a medida protetiva não é apenas uma lei colocada no papel, mas é uma composição de coisas básicas que dá à pessoa a certeza de que ela vai ser protegida de verdade, ela começa começa a acreditar, ela começa a denunciar. E quando a gente diz que o problema não é só da mulher que é vítima ou da menina que é vítima, mas o problema é da sociedade, o problema é dos parentes, o problema é dos vizinhos, o problema é da comunidade. Todo mundo tem que se sentir agredido quando uma mulher é agredida.
25: No judiciário, o presidente do Supremo Tribunal Federal, Edson Fachin, destacou a redução no tempo de análise das medidas protetivas de urgência. Já o presidente da Câmara, Hugo Mota, listou propostas aprovadas pelo Congresso dentro do Pacto de Enfrentamento ao Feminicídio.
6: Cito como exemplo o uso da tornozeleira eletrônica por agressores e a tipificação da violência vicária e do vicaricídio, combatendo a crueldade que atinge a mulher por meio dos seus filhos.
25: O presidente do Congresso e senador Davi Alcolumbre não participou da cerimônia. Desde que o Senado rejeitou o nome de Jorge Messias ao STF, Lula e Alcolumbre romperam relações. O governo também aproveitou a oportunidade para anunciar novas etapas do pacto, entre elas a ampliação da Casa da Mulher Brasileira, expansão do uso de tornozeleiras eletrônicas e projetos para criminalizar a misoginia nas redes sociais. De Brasília, Yuri Hudson.
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13: Sete horas 20 minutos, tempo bom, hein, no norte do estado, 7h20, você que tá indo pro trabalho, bom trabalho pra você, os motoristas de aplicativo também, pessoal que tá na estrada, pessoal que tá aí no caminhão, o pessoal que também, Miro Silva, que tá transportando o suco da mimosa, sabe o que que é?
19: Suco da mimosa?
13: É.
19: É o leite?
13: Leite, ah, é. Vai cedinho, né? Cedinho, vai no sítio, já pega já o leite e leva pra cooperativa.
19: É. Esse pessoal acorda cedo,
13: pô, louco,
19: né?
13: Pô, louco, acorda cedo. Na que você tá indo dormir, o professor já tá levantando, mira. É. 7h21 agora. 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Notícia aí, Miro Silva, atualização das informações?
19: Inclusive, temos já a entrevista com o Dr. Ricardo Trinkel, que é o delegado responsável da cidade de Cambé, né? Ele que está à frente desta operação, vai falar conosco a respeito da operação que terminou agora há pouco, viu? Ô, Dr. Ricardo Trinkel, bom dia. Duas operações distintas aí relacionadas ao tráfico de drogas, é isso mesmo?
8: Bom dia, exatamente. Delegacia de Polícia de Cambé, em diligências, uma outra operação que corre paralelo, identificou um alvo atuando no tráfico de drogas aqui na região. Hoje foi deflagrada a operação, dando cumprimento à ordem judicial, 4 mandados de busca domiciliar, 3 mandados de prisão. Realizado a prisão dos 3 alvos e a prisão de uma feminina pela flagrante de tráfico de drogas.
9: Qual que é a relação daqui com Cambira?
8: A liderança do grupo é um casal que reside em Cambira.
9: Mas era daqui?
8: Exatamente. A investigação leva esse vínculo aos demais que aqui executam o tráfico de drogas.
9: Agora, doutor, uma série de crimes, né, principalmente homicídios ali de dezembro para cá, os próprios integrantes, né, das gangues rivais ali, eles estavam se matando literalmente, né, por conta ali dos pontos de tráfico?
8: Existe uma investigação paralela, né, e são informações sensíveis, no momento não pode ser falado, mas verifica-se 2 grupos que atuam na comarca de Cambé e estão ali brigando por espaço, por território, para ver quem domina o tráfico de drogas.
9: Essas duas mulheres que foram presas aqui hoje, qual que era o papel de cada uma? Porque assim, uma estava guardando, a outra, para a outra que não ficar com essa droga em casa, ela já tinha sido presa anteriormente.
8: As duas mulheres que foram presas hoje em Cambé, uma delas faz a ligação com a liderança lá em Cambira, que é um casal. Essa segunda feminina, que estava em posse de droga, aparentemente substância análoga à cocaína e maconha, a função dela é desempenhar a guarda da droga, considerado o depósito, né, entre eles.
9: Essa primeira, ela já estava de tornozeleira, inclusive.
8: Já responde a outros processos criminais e hoje mandado de prisão preventiva pelo tráfico de drogas.
9: O senhor chegou a comentar que tinha uma relação, essa que não dá para falar ainda, dessa relação com aquela morte lá do Natal?
8: Isso, tá. Alguns alvos já foram presos, né, com relação àquele homicídio ocorrido no 25 de dezembro, e agora a investigação caminha para dar iniciativa ao combate ao microtráfico.
0: A prisão na cidade de São Paulo tem a ver com os integrantes daqui?
8: Tivemos prisões em São Paulo e Goiás, mas referente à investigação de homicídio.
19: Tá aí, Darcio Campos, teve prisões então também na cidade de São Paulo e Goiás, né? Relacionada com a operação da cidade de Cambé. Um bom delegado à frente dessa operação na cidade de Cambé, e aí duas mulheres presas e esse casal da cidade de Cambira também já estão detidos, né, na cidade de Cambira.
13: Tá aí, viu? Operação logo cedo, começa cedo, termina cedo, né, Miro? Porque os caras, assim, que pouco da manhã já estão nas ruas, né? Já batendo na porta. E aí a criminalidade, você vê que tá em tudo quanto é lugar mesmo, viu? 7h26 agora. Você pode ir mandando a sua mensagem, mandando a sua sugestão, crítica, reclamação, elogios, fica à vontade na nossa programação. O Gaspar já vai trazer as informações também. Operação que prendeu o Gaspar. A Deolane Bezerra, aquela influenciadora, ela ligada ao PCC, foi nesta manhã, tá acontecendo essa operação inclusive também em São Paulo. Atualiza aí pra gente, Gaspar.
10: Exatamente, Darcy, essa operação do Ministério Público de São Paulo e da Polícia Civil contra a lavagem de dinheiro do primeiro comando da capital, PCC, prendeu hoje, na manhã desta quinta-feira, a influenciadora digital e advogada Deolane Bezerra. Também há um mandado de prisão contra Marcos Williams Herbas Camacho Marcola, considerado o chefe da facção, que já está preso, além de parentes dele. Também foram presos Everton de Souza, vulgo Player, indicado como operador financeiro da organização, e Paloma Sanches Herbas Camacho, sobrinha de Marcola, que está em Madrid. A defesa deles não foi localizada para prestar depoimento. Depoimentos, Darcio. A operação que prendeu a Deolane, mais uma famosa, né? Que foi presa por conta de operações envolvendo lavagem de dinheiro. Inclusive, teve a do MC Rian, né, o Darcio? Um tempo atrás, ele foi preso, aí ele já foi solto e concedeu entrevista pro Domingo Espetacular.
13: Foi domingo agora, né?
10: E concedeu uma entrevista que viralizou aí por conta do choro dele. O pessoal falou que ele tava chorando pela testa, de tanto, tão suado que ele tava ali.
13: Cara, vamos ser sinceros. Esses MCs aí. Você vai na casa do MC Rian. O cara tem duas Lamborghini. Uma El Diablo, outra mais nova. Aí você tem aí Ferrari, McLaren. O cara mora numa mansão. O cara tem cordão de ouro. O cara, o que mais que ele tem?
10: Jet ski.
13: Os caras tem tudo, né? Tem tudo.
10: Só não tem o que não quer.
13: Tem roupa cara, exatamente. Da Balenciaga, é isso?
10: Balenciaga, Rolex, né?
13: Dolce Gabbana, Gucci. Ele mostrou ele fez um stories um dia, um vídeo um dia, há um tempo atrás. Tava com vários relógios, Patek Philippe. Esses relógios são caríssimos, cara. Inclusive tem, depende, pra você conseguir um Patek Philippe desse, você tem que entrar na fila. Vai de 3, 4, 5 anos pra você conseguir um. Não é assim, vou comprar, tem dinheiro, vou comprar. Não é assim, não. E agora, como que o cara consegue juntar tanto dinheiro assim?
10: Nem que fizer 100 shows por mês.
13: Não consegue, cara, não consegue. Então o cara vai lavando dinheiro. O que é lavar dinheiro? Ele pega o dinheiro do crime, vai e coloca, dá esse migué, negócio de show, que tá contratado de show, valor X, e vai lavando todo o dinheiro. Porque eles precisam declarar. Precisam declarar o dinheiro, né? Do dinheiro do crime. Então é tudo aí, é tudo no mesmo balaio. Essa Deolane aí também já falou que se cheira também, não, né? Faz tempo que ela já... Ela chegou a ser presa também? Já? Parece que já
11: ela
13: foi,
11: já
13: né?
11: Já foi, ela já foi presa. Já
13: foi em cana também, né? Ah, fizeram até protesto lá, né? Lembra? É,
11: fizeram protesto.
13: É, os fãs, né? Fizeram protesto e tal. Tá aí, viu, gente? É um negócio que tá pegando também. É uma informação no Brasil que chama a atenção essa operação que acontece em São Paulo, no que tange a investigação do PCC, Primeiro Comando da Capital. 7h29 e meio agora, não tem previsão de chuva para esta quinta-feira, o que diz a meteorologia. Tempo segue firme em toda a nossa região, viu? É, o nosso galinho do tempo ali tá mostrando também que o céu vai ficar azul nessa parte da manhã, né? E instabilidade para amanhã. Hoje dá para lavar roupa, hoje dá para colocar no varal, que segundo a meteorologia não vai chover. A hora certa você confere.
19: Agora 7h30.
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12: Sete horas 34 minutos, 7:34. Gaspar, o que, tem depois do esporte que destaca aí a Libertadores da América, derrota do Palmeiras, vitória do Flamengo?
13: Ô Darcio, vou trazer detalhes a respeito de mudanças que vão acontecer na cidade de Londrina neste sábado. Mudanças ali no trânsito por conta de um evento religioso, uma caminhada religiosa que vai ter em Londrina neste sábado, Darcio.
12: 7:34 e meio, Miro Silva, o que, tem depois do esporte?
14: Vou trazer detalhes, Darcio Campos, da tragédia que aconteceu na cidade de Aguapitã. A nossa equipe, com exclusividade, a única emissora que foi até a casa da família e entrevistou a mãe e o sobrevivente desta tragédia. Os dois irmãos, eles foram cobrar uma dívida relacionada a um imóvel que estava alugada. O inquilino, ele reagiu a essa cobrança e esfaqueou os dois irmãos. Um deles, lamentavelmente, morreu. O outro saiu do hospital recentemente. Daqui a pouco, todos os detalhes.
12: 7:35.
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12: Hoje é uma quinta-feira, 21 de maio, ano 2026, a estação... outono brasileiro, dia de número 141 do ano, restando 224 dias para terminar 2026 nesta data, no exato 21 de maio lá de 2018, início da greve dos caminhoneiros, resultando no desabastecimento de alimentos, medicamentos e combustíveis pelo Brasil. Você se lembra? Parou tudo, hein? Hoje é dia da língua nacional, dia mundial da diversidade cultural para o diálogo e o desenvolvimento, dia do afilhado e dia internacional do chá. É um show de notícia, é um show de informação. Até às 9, vamos juntos aqui.

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1: O Flamengo está classificado para as oitavas de final da Libertadores. O rubro-negro venceu o Estudiantes de La Plata nesta quarta-feira por 1-0 no Maracanã e conseguiu a classificação com uma rodada de antecedência. O gol da partida foi marcado por Pedro. Com essa vitória, o Flamengo chegou aos 10 pontos e garantiu a classificação. Acontece que, neste momento, o rubro-negro tem apenas 4 partidas disputadas em 5 rodadas, já que o jogo contra o Independiente Medellín pela 4ª rodada foi cancelado por protestos dos torcedores colombianos. A Conmebol ainda vai julgar o caso e a tendência é que o Flamengo ganhe esses 3 pontos com o W.O. De fato, mesmo sem esses pontos, o Flamengo já está no mata-mata. E o jogo no Maracanã não foi nada fácil. Que o diga Emerson Royal, que falou após a partida sobre a dificuldade de enfrentar times argentinos e também sobre uma situação inusitada. Ele já quebrou o nariz uma vez e saiu com ele fraturado nesta quarta-feira.
2: É a parte da brincadeira, é um jogo muito difícil contra eles. É um time que vem... Segundo jogo, a segunda vez que eu quebro o nariz. Tomei porrada, falo com o juiz não vai ver, não apita falta. No lance que eu fui cruzar, o cara quase quebrou meu tornozelo. Mas é assim, a gente sabe que Libertadores é um jogo muito, muito físico. Agradeço a Deus que eu tenho um físico muito bom. Por isso me livra de muitas lesões num jogo como esse. Mas felizmente saímos com a vitória aí. E agora ver o que aconteceu aí no meu nariz de novo.
1: Já para o Palmeiras, a quarta-feira foi frustrante depois da derrota em casa para o Cerro Porteño do Paraguai pelo placar de 1-0. O detalhe é que o gol da equipe paraguaia foi marcado por Pablo Verretti, velho conhecido do torcedor do Palmeiras, ele que jogou no Vasco. A situação palmeirense ficou para ser resolvida na última rodada, já que o Palmeiras agora é o segundo colocado do grupo com 8 pontos. Nesta quinta-feira, a bola rola para Peñarol e Corinthians às 21h30 da noite, lembrando que o Timão é o líder do grupo E e só depende de si. A noite de quarta-feira foi de Copa Sul-Americana para os brasileiros e o Botafogo encaminhou a vaga às oitavas de final ao vencer a equipe do Independente Petroleiro pelo placar de 3-0. Agora, nesta quinta-feira, vai aguardar o resultado do Caracas para saber se já está classificado ou se vai precisar da última rodada. O mesmo a gente não pode falar do Santos, que vacilou na Vila Belmiro. Estava vencendo por 2-0 o San Lorenzo da Argentina, mas acabou cedendo o empate e terminou 2-2. A equipe santista briga pela segunda vaga da chave, já não pode mais ser líder para disputar a repescagem. Após a partida, o técnico Cuca falou das substituições e até se exaltou.
3: Cara, você acha que eu sou burro para tirar o Roleza? O melhor jogador em campo? Cara, ele quis sair no primeiro tempo ainda. A gente segurou até o intervalo, ele não aguentou, pediu para sair. Tem que sair, você tem que trocar. Né? E aí você põe um jogador de contenção e põe adiantado o Oliva, arrancou aqui, perdeu o gol, deu no travessão, as coisas estavam bem encaminhadas, daí perde o lateral esquerdo, sai com cãibra, daí perde o volante, aí o outro lateral também estava com dores, então é uma sequência muito grande que você fica numa dificuldade muito grande para fazer as mexidas. Eu não fiz nenhuma mexida tática hoje, tudo que eu fiz hoje foram mexidas obrigatórias a fazer.
1: Outro que decepcionou foi o Vasco. Jogando com os reservas no Paraguai, perdeu de virada para o Olímpia por 3-1 e acabou se complicando na competição. Essa derrota faz com que o time vascaíno perca a liderança da chave a uma rodada para o fim da fase de grupos. O Red Bull Bragantino ficou apenas no empate em 1-1 com o River Plate no Monumental de Núñez. O Bragantino luta também pela segunda vaga do Grupo H. O Grêmio venceu o Palestino por 2-0 e ainda tem chances, mas não depende de si, já que o Montevideo City Torque é o adversário da próxima rodada. É um confronto direto que vale a classificação às oitavas de final. O Grêmio joga em casa a última rodada. Nesta quinta-feira tem mais brasileiro em campo e a vez do Atlético Mineiro, que está na última colocação do grupo B, com 4 pontos, ainda sonha, embora seja muito complicada a situação do Galo, vai enfrentar o Cienciano dentro da Arena MRV. Com informações da Copa Sul-Americana, Daniela Esperon.
4: Ah, deixa comigo, em um minuto você vai ficar sabendo tudo o que rolou ontem no mundo da bola, olha aí. Na Turquia tivemos a final da Europa League, que é uma espécie de sul-americana deles. Campeão, Aston Villa, do goleiro Dibu Martínez, goleiro argentino, 3-0 pra cima do Freiburg. Não viu a cor da bola o time alemão. Na Libertadores, o Flamengo fez 1-0 no Estudiantes, gol do Pedro, segue soberano no seu grupo. O Palmeiras se complicou, perdeu em casa, 1-0 pro Cerro Porteño do Verrete. Ele foi o autor do único gol da partida. O LDU de Quito fez 2-0 no Lanús, esse é o grupo do Mirassol. Pela Copa Sul-Americana, sem Neymar, o Santos empatou com o São Lourenço e também se complicou. O Vasco perdeu para o Olímpia no Paraguai por 3-1 e o Botafogo fez 3-0 no Independiente Petroleiro. Outra vitória brasileira, o Grêmio, para cima do Palestino, 2-0, Bright White e Pavon. E o Bragantino empatou fora de casa, segurou o River Plate 1-1 lá na Argentina. Quinta-feira de Corinthians em campo. Pela Copa Libertadores da América, o duelo é no Uruguai contra o famoso e tradicionalíssimo Peñarol. Time que tem mais torcida no Uruguai, enfrenta, recebe o Corinthians e tá numa situação pra lá de complicada. 2 pontinhos na tabela, o Corinthians já tá classificado. 10 pontos ganhos em 4 jogos, venceu 3 e empatou 1. O time do Diniz tá muito bem na Libertadores. Na Sula também tem brasileiro em campo hoje. O Atlético Mineiro recebe o Cienciano, que é de Cusco, do Peru. Jogo às 7 horas na Arena MRV, é claro, em Belo Horizonte. Falando em Belo Horizonte, estaremos por lá no final de semana. Domingo tem Campeonato Brasileiro, Cruzeiro e Chapecoense. Esse jogo você só confere, só assiste no Amazon Prime Video. Expectativas, bastidores, o que a câmera não mostra, a gente tá lá no Instagram para mostrar para vocês. Segue por lá, Rafa Morientes. Grande abraço, uma boa quinta-feira.
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7: Sete e 45, faltando 8:15. Muito obrigado pela sua sintonia, pela sua audiência nesta manhã. Manhã de quinta-feira. Precista beliscando a sexta-feira já, hein? É, quinta-feira, 21 de maio, ano 2026, a estação. Por enquanto, outono brasileiro, né? Daqui um mês começa o inverno brasileiro, a estação mais fria do ano. De hoje a um mês, portanto, começa a estação mais fria do ano. Vamos girando as notícias, as mensagens chegando também, Perlito. A gente vai mesclando aqui, viu? No, news com mensagem. O que, que tem agora? Mensagem? Aperta o play.
8: Bom dia, Darcio Campos.
7: Bom dia.
8: Tudo certo por aí? O Darcio, parabéns pelo seu aniversário. Que Deus abençoe grandemente a sua vida, beleza? Nem todo dia eu mando mensagem aí, mas todo dia eu tô ligadinho aqui.
7: Ô,
8: o Márcio Beira Pongas.
7: Valeu, meu querido. Bom dia, obrigado,
8: pra
7: viu?
8: Todo mundo, tá? E felicidade pra você, Darcio Campos.
7: Valeu.
8: Continue sendo esse cara espetacular que você é.
7: Gratidão, obrigado, viu? Obrigado pelo carinho.
9: Bom dia, Darcio. Bom dia, anjo de Deus. Deus abençoe você. Parabéns, parabéns, parabéns. Deus te dá bastante saúde, felicidade, alegria e paz. Deus te abençoe, Darcio. Feliz aniversário. Bom dia, parabéns. É a Ana.
7: Ô, Ana, obrigado, querida, pelo carinho, tá? Abraçando Moisés aqui também. Moisés Adilson Veloso. Ele é grande amigo, parceiro nosso aqui. Ele é da assessoria do deputado Cobra Repórter, né? Tá passando aqui parabenizando o Darcio Campos. Valeu, Moisés, meu amigo. Obrigado, viu? Pela audiência, pela sintonia. Tereza também. Tereza Andrade tá comigo também. Já mandou aqui um feliz aniversário. Já vou ouvir o áudio dela. 7h47.
10: Sim, bom dia, Cobra, Niperu, Guanimiro Silva. Parabéns, Darcio. Tudo de
7: obrigado,
10: bom pra
7: querida.
10: Você. Deus te abençoe muito. Você continua sendo essa pessoa maravilhosa aí que eu gosto de ouvir muito no rádio. Deus te abençoe muito. Tchau, fica com Deus.
7: Com Deus também, querida. 7h47 e meio.
11: Bom dia, Darcio Campos. Parabéns, muita saúde, muitas felicidades, muitos anos de vida, muita paz, né? Tendo saúde, o resto a gente corre atrás, né, Darcio?
7: Verdade.
11: Ô, Darcio, eu quero oferecer também, eu quero mandar um abraço também pra Yasmin, minha netinha,
7: que
11: tá fazendo,
7: né,
11: 14 aninhos hoje, a filha da Débora. Tá bom? Que ela continue essa menina. É amorosa que ela é, estudiosa, tá bom? E tudo de bom, Yasmin, minha avó te ama muito.
7: Aí, ó, Yasmin.
11: Parabéns
7: também.
11: Parabéns pros dois aniversariantes.
7: Completando aniversário também, mais um ano de vida, né? Yasmin, conheci bebezinha, né? Tá no alto dos 14 anos já, hein? Fazendo aniversário hoje. Grande nosso amigo Salgadinho também, aniversariante de hoje, né? Grande Salgadinho. 7h48.
12: Tudo bom?
7: Opa!
12: Eu acho que tá tudo bem, né? Saúde, paz, amor, felicidade.
7: Maravilha.
12: E mais um aninho de vida aí, né?
7: Correndo. Rosa
12: que
7: no
12: Deus
7: jardim.
12: Abençoe você. Saúde, tá bom, meu irmão? Continua assim, com esse pique, com essa garra. Seja valente.
7: É isso.
12: É isso aí. Que Deus te abençoe.
7: Amém.
12: Muitos anos de vida.
7: Valeu. E a meta é sempre dobrar, né, Pirulito? O Walter, né? Ô, Walter, obrigado, meu querido. Abraço pra você, obrigado pelas palavras. A meta é sempre dobrar, viu? A idade, né? Quem sabe a gente chega lá, né? Vai dobrando a idade. 7h49.
13: Bom dia, Cobra. Bom dia, Darcio. Feliz aniversário, Darcio. Que Deus abençoe você. Tudo de bom.
7: Obrigado,
14: bom
7: querido.
14: Bom dia, Darcio. Bom dia, Cobra. Darcio, parabéns. Felicidade sempre, saúde e paz. Tudo de bom. Parabéns aí pela rádio também, pelos noticiários. Aqui o Luiz Novo Horizonte.
7: Ô, Luiz.
14: Tenha uma boa semana.
7: Boa semana também, meu querido. Obrigado, viu?
15: Ô, Darcio Campos. Bom dia, Darcio Campos.
7: Bom dia.
15: Darcio Campos. É o Zezinho aqui de Bela Vista,
7: ô,
15: do Paraíso.
7: Ô, Zezinho.
15: Parabéns pra você.
7: Obrigado.
15: Ô, Darcio. Que coisa, né? O cara vai cobrar o aluguel. O cara mata um irmão, esfaqueia o outro, hein? Que cara vagabundo, hein, velho? Cada um que me acontece, hein?
7: É, filho.
15: O cara não paga a conta e mata o outro.
7: É um absurdo.
15: Tinha que matar um homem desse também, a turma tinha que lixar um cara desse aí. Um abraço pra você,
7: abraço.
15: O jornal tá uma beleza das câmeras.
7: Obrigado,
15: tchau, tchau.
7: Zezinho. E nesse caso que o Zezinho reacendeu aqui, essa informação, esse crime, Miro Silva, aconteceu há uns dias atrás, né?
16: Foi no dia 1º de maio, no feriado do Dia do Trabalhador, viu?
7: Jaguapitã. Dois irmãos foram cobrar aluguel.
16: Isso, relacionado a uma dívida de aluguel. O homem morava lá já 1 ano e 8 meses na residência. Tava com 3 aluguéis atrasados.
7: Uhum.
16: E aí eles foram cobrar esse homem. Segundo, né, o irmão que sobreviveu, eles chegaram lá na casa, lá, não faltaram com respeito com esse inquilino. E aí, né, conversaram ali por algum tempo. Na hora de ir embora, o inquilino teria, né, tipo, colocado o celular no rosto de um deles, né? Não, já mandei mensagem pra fulana lá que eu vou pagar. Aí se aproximou o celular do rosto de um deles. Foi aí que gerou uma certa confusão e ele teria esfaqueado os dois irmãos. O que chama atenção, Darcio Campos, que um deles, ele... A todo tempo ele falava, não, eu vou socorrer você primeiro... porque minha facada foi no braço e a sua foi na barriga. E levou o irmão, né, até o hospital. Inclusive foi dirigindo. Só que ele tinha levado uma facada no peito. E aí deu hemorragia interna.
7: Deus.
16: O irmão que socorreu o outro acabou morrendo. Daqui a pouco, Darcio Campos, a entrevista completa dessa família, né, que lamentavelmente está passando por isso.
7: 7h52 agora. Vamos girando aqui as principais informações para você que está nos acompanhando, para você que está ligado na nossa programação. A polícia está apurando se violações de túmulos têm ligação com rituais. Lembra dos túmulos do Heimtal? Polícia

0: da Polícia Civil, onde algumas pessoas aparecem se preparando para entrar no cemitério. Segundo o delegado João Batista dos Reis, essas pessoas compareceram na delegacia, foram ouvidas e prestaram esclarecimentos.
1: Bom, em razão de que havia imagens que identificavam algumas pessoas, as equipes de investigação conseguiram identificar algumas pessoas que são adeptos da Umbanda, né? E Quimbanda, e foram chamadas aqui para ser ouvidas, estão sendo ouvidas, né? Eles relatam o seguinte, que a religião deles, né, considera o cemitério um local sagrado, em razão de que eles não podem utilizar durante o dia, porque acabam sendo vítimas de intolerância religiosa, as ofrendas que eles fazem acabam sendo chutadas, quebradas, então eles acabam utilizando à noite, porque é um horário mais adequado para eles, que não traía prejuízo também para os demais frequentadores. Mas deixo bem claro, tá, que eles não comungam, tá, e condenam qualquer tipo de violação de túmulos, porque não é utilizado ossos nessas oferendas. É um dos túmulos que houve a subtração de ossos, tá, ali sim é violação e questão do furto, né. No dia foi possível até perceber que não havia nenhum tipo de ritual religioso, nenhum tipo de oferenda no túmulo onde foi violado. As oferendas estavam concentradas na questão do cruzeiro das almas, onde fica a cruz ali, né. Também havia um local onde tinha um túmulo quebrado, lá tinha assim um ritual religioso, né, nesse túmulo ali, que é vinculado a outro tipo de religião, mas as religiões que utilizam o cruzeiro e vão à noite ali, eles relatam que em hipótese alguma é utilizado ossos humanos, e eles também não compactuam porque eles consideram o local sagrado para a religião.
0: A investigação agora tenta esclarecer se os fatos estão ligados apenas a eventuais rituais ou se existe atuação criminosa organizada envolvendo a retirada de ossos humanos. Repórter Evandro Ribeiro.
2: E aí, portanto, né, essas pessoas foram ouvidas, né, que fazem parte aí da Umbanda, Quimbanda, eles fazem alguns rituais, só que no depoimento que eles deram para a polícia, eles falaram, né, que o cemitério na religião deles é sagrado, não pode mexer na religião, não pode mexer, né? E aí a polícia tá investigando para tentar, porque foi coisa mandada, hein, Miro? Que aconteceu no cemitério ali, tanto de Miracelva quanto do Raime e tal ali, coisa mandada. Eles foram para pegar, né, os restos mortais.
3: Você vê que nos dois casos, né, sumiram ali os restos mortais de alguns túmulos, né? Então a polícia tá investigando, provavelmente, por conta de rituais aí, e a polícia quer identificar esses pessoal aí, viu, Darcio Campos? A polícia tá investigando, falta algumas denúncias, né? Então, se alguém souber de alguma coisa, entrar em contato com a polícia, porque é uma barbaridade fazer uma coisa dessa.
2: Barbaridade, barbaridade. E a gente sabe que existem esses rituais, né? Tem esses rituais que pegam aí. Deixaram até uma cabeça de porco lá, né, Miro? Tem outros locais aí que deixaram.
3: No Raimton, né?
2: É, no Raimton.
3: Especificamente no Raimton, deixaram uma cabeça de porco lá. Velas.
2: Velas. Então tem alguns rituais, né? A Umbanda, né, no caso que foi citado aí, né? A diferença da Umbanda da Quimbanda, né? A Umbanda, ela é. Ela trata assim o culto aos orixás, né, como caboclos e pretos velhos. Já a Quimbanda, ela é, né, elas cultua, né, Exus e Pombagiras. Pombagiras, né, é a religião, portanto, que foi citado aí pelo delegado, e as pessoas foram ouvidas, né, as pessoas aí que praticam essa religião, essas duas religiões aí. 7:56.
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6: Olá, bom dia. Estamos de volta trazendo as notícias aqui da cidade de Cambé. Decisão judicial: dois irmãos diagnosticados com tirocinemia tipo 1, uma doença metabólica rara, conquistaram na justiça o direito ao recebimento

0: acompanhamento gratuito de uma dieta de hipoproteica. Após atuação da Defensoria Pública do Estado do Paraná, aqui em Cambé. A condição exige cuidados contínuos, já que o organismo das crianças não consegue processar corretamente o aminoácido tirosinina. Sem a alimentação adequada, a substância tóxica pode se acumular no corpo e causar danos graves ao fígado e também ao rim destas crianças. Na prática, os meninos precisam evitar diversos alimentos comuns do dia a dia, como proteínas animais e também vegetais, e além de itens como feijão, arroz, pão e macarrão. Complicado, difícil, né, gente? Por isso, a dieta especial é essencial para a sobrevivência, o tratamento e o desenvolvimento das crianças. A decisão judicial determinou que o município e o Estado dividam a responsabilidade pelo fornecimento dos alimentos, levando em consideração a vulnerabilidade econômica da família e a gravidade da doença. Segundo a Defensoria Pública, a atuação começou quando um dos irmãos estava internado no Hospital Pequeno Príncipe, em Curitiba, e o estoque de leite especial estava próximo do fim. Depois, com diagnóstico do outro irmão, novas medidas também foram adotadas. Para a mãe dos meninos, o apoio jurídico gratuito foi fundamental, já que a família não teria condições de pagar advogado particular nem arcar com os altos custos da alimentação especial. E a decisão reforça direito à saúde, à vida digna e à prioridade absoluta das crianças, conforme previsto na legislação brasileira. Eu sou Marcelo do Carmo, desejo a todos uma boa quinta-feira.
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2: Oito horas pontualmente. O Ratolino está aqui comigo, dia 21 de maio, também especial na vida do Ratolino. É isso, né, Ratolino? Bom dia.
3: Meu amigo Darcy Campos, um bom dia para você, um bom dia para todos os ouvintes. E já dei um abraço em você, né? Parabéns, felicidades, que Deus te dê muitos e muitos anos de vida.
2: Obrigado, Ratolino.
3: Muita saúde, meu irmãozão.
2: Para todos nós.
3: E aquilo que você disse, Darcy, hoje eu comemoro 2 anos de uma data nova, né, da minha vida. Há 2 anos atrás, neste dia, era um dia de muito desespero, de sufoco, né? A gente sofremos um acidente gravíssimo, onde deu PT no carro que nós estava, perca total, famílias ali também perderam a vida, né, naquele momento, daquele acidente, e Deus foi generoso com nós de deixar nós com vida, né? E eu fico muito feliz e agradeço a Deus por essa data nova, né, Darcy?
2: Quem viu a cena do acidente, Ratolino, pelo amor de Deus. Só pra gente contextualizar o acidente, você e o Andrezinho, né? Vocês estavam indo pra Brasília de carro.
3: Exatamente.
2: Em Minas Gerais, você estava naquele Parisiga, né?
3: Isso.
2: Pararam o veículo e veio um caminhão desgovernado, bateu na traseira de vocês.
3: Exatamente. Bateu na traseira. No momento, o André, ele esterçou toda ali a roda do carro pro lado direito.
2: Uhum.
3: Era uma
2: é uma dica de segurança, né?
3: Segurança,
2: que é passada,
3: né? Ele esterçou ali e ficou esterçado pro lado direito ali. Ficou esterçado. Nessa pancada que o caminhão veio e deu desgovernado atrás de nós, e tinha um carro na nossa frente, né? Com a família na frente. Mas o que bateu em nós, o pneu tava esterçado, jogou nós pro lado direito, né? Uns 30 metros.
2: Vocês foram mais pro acostamento?
3: Pro acostamento, né? Mas foi uns 30 metros. Jogou nós uns 30 metros, matando, né, as pessoas que estavam na frente daquele carro, que tava na nossa frente. Era nós primeiro e por segundo esse carro. Então, assim, e uma carreta, né? Uma carreta baú, né? Alta. Então colou ali atrás. Foi um. foi uma tragédia mesmo, sabe?
2: Amassou, né? Amassou tudo, virou.
3: E Deus é maravilhoso.
2: É, é. Vida longa, Ratolino, pra você, né? Data de nascimento nova, porque foi um livramento há 2 anos, né?
3: Um livramento. E assim, Darcy, eu tive a alegria de poder depois conhecer o meu netinho, né?
2: Aí, ó.
3: Meu netinho tem 1 ano e 3 meses. Eu, antes desse acidente, eu tive uns sonhos muito estranhos, sabe? Minha esposa e eu. E eu falei com Deus. Eu falei, ó, eu preciso do meu netinho. Eu quero um netinho. Na época, minha filha nem grávida não tava. Eu quero um netinho. Eu falei um netinho, um menininho. Porque eu tenho 2 filhas. São gêmeas, duas meninas. E daí eu falei assim, eu quero um netinho homem. E daí, toda essa situação, eu viajei e Deus fez esse livramento. E quando eu cheguei, ainda tava na muleta, né, em casa. Aí a minha filha veio dar a notícia que ela estava grávida.
2: Tá aí,
3: e eu falei para ela, filha, vai ser um molequinho. E eu tô muito feliz e agradeço a Deus. Agradeço a todos pelas orações. Agradeço vocês aqui da rádio, Cobra Repórter, o Cobra que deu todo o respaldo para mim, né? Há 2 anos atrás, ele eu não conseguia vir na ambulância, né? O aviãozinho do estado que buscou e trouxe eu de lá. Então, graças a Deus, só tenho que agradecer o nosso deputado Cobra e muito atuante, né? E agradecer ele por tudo. E agradecer vocês, né? Meus amigos.
2: Tamo junto, Rato. Abraço, Ratolino.
3: Valeu, valeu.
2: 8h04 agora. Vamos pra onde agora, Pirulito? 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
4: Bom dia, pessoal, ouvintes da Cobra FM. Bom dia especial pra você, né, Darcy? Teu aniversário, é isso?
2: Isso, mais 1 ano de vida.
4: É, parabéns, Deus
2: Obrigado,
4: abençoe, né? Deus te dê aí muitos anos de vida com saúde, prosperidade, junto com a família.
2: Amém.
4: É, em nome de Jesus aí, tá bom? 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
4: Abraço, bom dia, Deus abençoe a todos aí.
2: 8h07.
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2: 8:07 agora, 8:07. Vamos girando, tá no ponto aquela matéria, Miro Silva?
3: Tá no
2: ponto.
3: Que
2: você fez em Jaguapitã.
3: Matéria especial produzida pela nossa equipe, com exclusividade, um caso que infelizmente repercutiu na cidade de Jaguapitã e em toda a região, né? Uma tragédia que aconteceu com essa família. Vamos trazer já, ô Pirulito, fazendo um favor, a Maria, né? Ela que é a mãe dos dois filhos, né? Eles foram cobrar uma dívida relacionada a um aluguel de um imóvel da família. Chegando lá, o inquilino, ele não gostou e acabou esfaqueando os dois irmãos. Um deles, lamentavelmente, acabou morrendo. A Maria vai falar comigo. Ô, Maria, como é que foi essa situação? Como é que a família tá, né? Desde quando o seu filho morreu? Um sofrimento muito grande, não é isso?
5: Sim. Eles, né, foram lá fazer essa cobrança, né? E ele agiu na malvadeza que ele agiu. Então, a gente espera por justiça.
6: Maria, e como é que tá sendo a vida depois que seu filho morreu?
5: Uma tristeza, né? Uma tristeza.
6: E o que mais revolta é que o autor do homicídio, ele fugiu e até agora não foi localizado.
5: E é isso que deixa mais a gente revoltada, né? Saber que eu perdi meu filho e até agora não encontrou essa pessoa, né, que fez essa malvadeza, essa injustiça com eles.
6: Seu filho era casado, inclusive deixou um filhinho pequeno, né?
5: Sim, um filho pequeno. Era um menino trabalhador, que ele não era vagabundo. Era um homem trabalhador, responsável, pai. Então falou, isso é muito revoltante, muito.
6: Você quer justiça?
5: Sim, com certeza, com certeza.
6: Essa pessoa que morava nesse imóvel, que infelizmente matou seu filho, vocês conheciam ele há muito tempo?
5: Não, eu não conhecia, né? Era só minha irmã mesmo, eu não conhecia. Fui conhecer ele pela, né, depois que aconteceu, pelas fotos. Eu não conhecia ele.
3: Tá aí, ô Darcio Campos, a mãe, né, com muita tristeza, falando a respeito desse trágico fato que aconteceu na cidade de Jaguapitã. Ela perdeu um filho e o outro por pouco não morreu também. Saiu do hospital há poucos dias. O Leandro, né, ele que sobreviveu, né, ele vai falar conosco. Ele tem 20 e poucos anos de idade, por pouco não morreu. O que faleceu, lamentavelmente, largou a esposa e uma criança pequena. E o autor desse homicídio continua foragido. A família sofre muito. Ô Leandro, você consegue lembrar dos fatos que aconteceu? Como é que foi essa situação em que seu irmão, infelizmente, perdeu a vida?
7: Sim, né? Chegou lá, bateu palma, né? E foi na intenção de conversar, né? Resolver a situação. E até então tava tipo assim, teve um desentendimento no começo, né? Gritaria e tudo mais, até porque ele tava ameaçando minha tia, né? Avisando, falando que não ia pagar, que se continuasse cobrando, e que ele não ia sair nem da casa. E chegamos lá pra resolver, né? E conversando, tipo assim, teve uma conversa um pouco alto, sim. Mas nós não esperava. E do nada, quando tava se resolvendo, que ainda tem, então meu irmão perguntou pra ele, falou, então na segunda-feira você vai pagar. Ele, sim, aí foi na hora que ele pegou o celular e meio que enfiou na minha cara aqui, ó, meio que gritando, fui e dei um tapa no celular. E foi na hora que nós tava nem esperando. Ele já sacou de uma faca e acertou eu e meu irmão. E foi na hora que a gente conseguiu correr pro hospital, só que infelizmente chegou lá e ele não resistiu.
6: Seu irmão, infelizmente, foi atingido com a facada no peito.
7: No peito. Uma facada no peito. Que até então, na hora que ele me socorreu, ele falava que era no braço. Eu preocupado com ele dentro do carro, que até então ele conseguiu ir dirigir até o hospital, que ele tava mais preocupado comigo, né, que, por conta do sangramento e tudo. E ele falava que pra mim era no braço e tudo mais, só que chegando lá, foi ver que era no peito a facada e tudo.
6: Quer dizer, seu irmão teve tempo ainda de socorrer você?
7: Sim, ele tirou eu do carro, tudo, que ele tava muito preocupado, que via que eu sangrava muito, e o dele não, tipo, não sangrou, né? Eu acho que, tipo, sangrou pro lado de dentro e não. Aí até então ele chegou no hospital buzinando, gritando por socorro, aí foram socorreram eu e foi na onde que ele tava ferido também. Aí, só que aí socorreram ele, mas não foi coisa muito rápida, já não tinha muito o que fazer.
6: E você por pouco não perde a vida também, né?
7: Também, que a intenção dele era matar, que uma pessoa que sai com a faca na cintura, ela não sai com a intenção boa, né? Então não tem nem o que discutir sobre isso, né? Não tem.
6: Não tá sendo fácil, né? A vida daqui pra frente, sabendo que você perdeu seu irmão, né?
7: Não, sim, mais com, vixe, mais com um amigo, um irmão, tudo, não tem nem o que dizer, né? Tem. Você passar o dia inteiro com a pessoa, conversando e tudo, e chegar à noite e acontecer uma coisa dessa é revoltante, não tem explicação.
6: Como é que tá o psicológico daqui pra frente? Você vem a lembrança do seu irmão?
7: O dia todo, né? Você não para de pensar, não tem. Que na, eu e ele era. Vixe, era praticamente todo dia tava junto, não. Era os dois sempre, né? Que era só nós dois de irmão, então. Não tá sendo fácil, não. Você olhar pro cara do seu pai, da sua mãe, ver a tristeza que tá sendo, cara, é revoltante, cara. É complicado.
6: Quer dizer, a luta da família daqui pra frente é pra que esse homem seja preso o mais rápido possível.
7: Mais rápido. Tipo, trazer meu irmão de volta não vai, mas pelo menos que amenizar um pouco a dor, né? Pelo menos saber que ele tá pagando pelo que ele fez, né? Pelo menos. Não tá sendo fácil, não.
6: Quer dizer, a família também daqui pra frente vai cuidar da criancinha que ficou, né? Que, no caso, o filho do seu irmão.
7: Sim, tem. Ele já veio até aqui pra casa, né? Que ele morava. Não tem nem como deixar, né? A esposa com um menino pequeno aí. E agora é nós, é cuidar e lutar por justiça, né?
6: Então faz um apelo aí, se porventura quem souber do paradeiro desse homem, que denuncie pra polícia.
7: Não, denuncie e entre em contato com a gente, entre em contato com a polícia, qualquer informação ajuda a gente, e é isso.
6: O nome dele, você sabe?
7: É Carlos Roberto Batista.
6: 58 anos de idade.
7: 58 anos de idade.
6: Se quiser pegar a foto dele aí, ó, pra gente mostrar, ó. Esse seria então o assassino do seu irmão.
7: Esse seria o assassino. Esse esfaqueou ele, meu irmão.
3: Tá aí esse homem que se encontra foragido, né? A família agora, né? A intenção da família agora, pra amenizar um pouco do sofrimento, é localizar esse assassino, né? Ele está foragido. Ele era uma pessoa que morava sozinho na cidade de Aguapitã. E aí, estava com 3 aluguéis atrasados, eles foram cobrar essa dívida e, lamentavelmente, um dos irmãos acabou falecendo. Foi esfaqueado, né? É até emocionante, viu, Darcy? Porque o irmão aí, né, ele relata a todo tempo que o que faleceu, ele socorreu ele. A preocupação do irmão que morreu era com o jovem, né, que levou uma facada na barriga. A todo tempo ele falava pro irmão: não, eu vou te socorrer porque o seu estado de saúde é mais grave. Eu fui atingido no braço. Só que ele não foi atingido no braço. Ele achava que tinha sido atingido no braço. A facada foi no peito. E aí ele teve hemorragia interna e infelizmente morreu dentro do hospital. Ele teve tempo de socorrer o irmão, né? Levou o irmão até o hospital, foi dirigindo o veículo, inclusive tirou o irmão no colo, né? Esse irmão que estava com a facada na barriga, tirou, entrou no hospital gritando por socorro, que o irmão estava gravemente ferido, levou o irmão até o interior do hospital, pediu socorro médico, e aí, passado alguns minutos, ele acabou caindo, os médicos foram ver, ele tinha uma facada no peito. Teve hemorragia interna e infelizmente faleceu. Deixou a esposa e um filhinho de 1 ano e pouco. Lamentavelmente, a família sofre muito com isso, viu, Darcio?
2: Tá aí, portanto, a polícia tá atrás desse cara. Tem o nome dele, Miro Silva, do foragido?
3: Eu vou pegar o nome
2: foto. Dele. A gente vai postar também nas. Tá na matéria nas redes sociais, né? É um absurdo isso, né, cara? O cara matou outro sumariamente.
3: Ó, Carlos Roberto Batista, 58 anos de idade. Quem puder ajudar, tá lá nas nossas redes sociais, Cobra News, né? A matéria completa, né, a respeito desse caso que aconteceu em Jaguapitã. Quem puder compartilhar, né, fazer esse vídeo chegar ao maior número de alcances possível aí, entrar lá nas nossas redes sociais, compartilhar para que a polícia chegue até esse homem, o Carlos Roberto Batista, 58 anos de idade, ele que acabou com a vida de um jovem e de uma família inteira, né? O Lucas Azevedo, 24 anos de idade, foi o que morreu. Leandro Azevedo, 30 anos, é o que sobreviveu, né? O Lucas Azevedo, infelizmente, deixou uma esposa com um filho pequeno, né? E a família sofre até hoje. Então eu peço encarecidamente para quem puder, né, entrar lá nas nossas redes sociais e compartilhar lá
8: essa matéria para que a polícia obtenha aí informações a respeito desse assassino, né? Provavelmente, né, a família acredita que ele esteja aqui na nossa região, né, já que ele tem parentescos ali na cidade de Apucarana, Arapongas, né? A família acredita que ele esteja foragido para aquelas cidades ali, Apucarana, Arapongas, naquela região ali. Então, quem puder compartilhar essa matéria que está lá nas nossas redes sociais, vai ser de grande valia para que a polícia, né, consiga informações a respeito desse assassino.
2: É um homicídio, né, Miro? E uma tentativa de homicídio, né?
8: Esse jovem que sobreviveu, né, o Leandro Azevedo, 30 anos de idade, por pouco não morreu. Ele teve as vísceras expostas. Deus ali, né? Livre.
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9: Agora, 8:18. 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
3: Oito horas 22 minutos, agora 8h22. Muito obrigado pela sua sintonia, pela sua audiência. O tempo tá com algumas nuvens, né? Céu com algumas nuvens. Não há previsão de chuva para esta quinta-feira, mas amanhã já tem previsão de pancadas de chuva, viu? Na sexta e no sábado, 8h22.
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4: Neste momento, congestionamento na Avenida Tiradentes, ali no viaduto da PUC. Mais pra frente também, congestionamento na Avenida Brasília, próximo a Brataque. E lá perto do Detran, tem congestionamento na Avenida 10 de Dezembro. Por enquanto, a PR-445 tá tranquila, apenas um pequeno congestionamento ali em frente ao no sentido Cambé-Londrina, nada muito significativo. Cidade de Cambé, o trânsito fluindo normalmente, até mesmo ali o sinaleiro da Avenida Esperança. Cidade Rolândia também, trânsito normal. Na cidade de Arapongas, temos congestionamento na PR-218, ali no sentido a Sabáudia. Tem um congestionamento também na Avenida Maracanã, em frente a Simbal, ali na marginal, da verdade, da Avenida Maracanã. Já aproveitando a oportunidade, fala a respeito de mudanças que vão acontecer neste sábado na cidade de Londrina. Londrina recebe sábado a tradicional Marcha para Jesus, um evento cristão que deve reunir cerca de 10 mil participantes e está sendo organizado pelo Conselho de Pastores de Londrina. A concentração do público começará às 14 horas na Avenida Higienópolis, na altura do calçadão, bem no cruzamento com a Rua Sergipe. De lá, os fiéis seguirão por toda a extensão da Higienópolis, passando por um pequeno trecho da Avenida JK até o encerramento previsto para as 18 horas no Anfiteatro do Zerão. Para garantir a segurança dos pedestres, a CMTU e a organização do evento alertam os motoristas sobre essas alterações que vão acontecer ali no tráfego da região central. O trânsito no eixo entre a Rua Sergipe e a Avenida JK passará por interdições parciais e totais que vão funcionar de forma gradativa, ou seja, as ruas transversais serão bloqueadas apenas durante a passagem da multidão e liberadas logo em seguida. Então fica aí o alerta para os motoristas por conta dessa caminhada, essa marcha para Jesus, evento que deve reunir cerca de 10 mil pessoas, vai ter mudança no sábado no trânsito na cidade de Londrina.
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3: 8h25 agora, vamos girando as notícias para você que está nos acompanhando, as principais informações. O que que tem agora? 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
3: 8h28.
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3: Girando as notícias com as principais informações nesta quinta-feira, tem mensagem, Pirulito.
7: Bom dia, bom dia, bom dia a todos
3: bom dia.
7: Da rádio. Mas meu bom dia especial hoje é para o Darcio. Darcio, bom dia, parabéns, feliz aniversário. Que o Papai do Céu te abençoe com muita paz, muita alegria, muito amor, muito sucesso.
3: Obrigado, tá, querida.
7: Parabéns. Que o Papai do Céu abençoe você e sua família. Tchau, obrigado.
3: Valeu, querida. Obrigado, viu, pela lembrança, pela audiência aí também. Abraçando também a Nicinha, tá com a gente. A Nicinha em Cambé também mandou mensagem 33164006.
8: Bom dia, Darcio Campo e toda a equipe. A Nicinha de Cambé. Darcio, eu desejo a você um feliz aniversário, que Deus te abençoe com muita saúde, muita paz e alegria, que você consiga realizar seus sonhos e todos os seus objetivos. Tudo de bom para você.
3: Obrigado, querida. Obrigado pela lembrança, viu? 8h30 agora.
9: Ô, Darcio Campo, e daí? Meus parabéns, que Deus abençoe você e tudo de bom. É, hoje é você, hein? Hoje é você, hoje vai fazer costela aí.
3: Beleza? Costela?
9: Meus parabéns, muitos anos de vida, que Deus te abençoe. Onde foi o Galdiano? É, quase da... Você é quase a minha idade minha, né?
3: É, quase igual, né?
9: Mas é isso aí. Eu fiz 66.
3: Aí,
9: você,
3: ó,
9: faz o quê, uns...
3: 20 anos. 20 anos a
9: o
3: menos.
9: Ratolino. Nasceu de novo também, já falou aí? Como é que é?
3: Ratolino é 50, eu acho, né? Ratolino.
9: Alô, Darcão. Deus abençoe vocês tudo aí. Tamo aqui ouvindo,
3: abraço, 107.1. Valeu, grande Galdino, aniversariante de ontem.
10: Bom dia, Cobra. Bom dia, Darcio.
3: Bom
10: Darcio,
3: dia.
10: Meus parabéns pra você, Darcio. Que é o seu Martim,
3: da AgroCenter. Obrigado, meu
10: querido. Desejar um feliz aniversário pra você, meus parabéns pra você. Muitos e muitos anos de vida pra você. E amanhã é o meu, Darcio.
3: Aí, ó. Tá bom?
10: Que Deus abençoe você, muitos anos de vida. Continue esse cara bacana que você é aí. Tá bom? E um abraço pra todos da rádio aí.
3: Aí, ó.
10: Beleza? Um abraço pra todos os ouvintes também.
3: É festa,
10: muitos
3: essa
10: anos
3: semana.
10: De vida pra você, Darcio.
3: Obrigado, meu querido. Valeu. Abraço.
11: Bom dia, Cobra, Darcio, Miro, pessoal da Rádio Cobra FM. Ô, Darcio, esse negócio aí também que os caras fez foi errado, cara. Né? Infelizmente o menino perdeu a vida, mas hoje em dia não dá pra você cobrar ninguém não, Darcio. Vai pra justiça. É. Pode demorar um pouco, minha mãe passou por isso. Uma casa de aluguel, eu falo porque a gente viveu isso. Uhum. Nós fomos cobrar o pessoal que morava lá, rapaz, os caras ameaçaram minha mãe de morte, ameaçaram minha irmã. Aí que eu falei, mãe, não adianta, vamos pra justiça. Fomos pra justiça, com 3 meses, o juiz decretou o despejo deles. O oficial de justiça foi lá, junto com a polícia militar, né? Pra dar segurança, porque a gente falou, ó, os caras é complicado, entendeu? Foi lá, despejou o pessoal, botou a mudança deles tudo na rua, tiraram eles da casa, eu não sei pra onde que eles levaram, veio um caminhão, levou embora. Mas tem que procurar a justiça, gente. Não dá pra cobrar ninguém hoje em dia, não. Rodrigo de Londrina, bom dia.
3: Valeu, Rodrigo, obrigado pela audiência. É, hoje ninguém sabe quem é quem, né, Miro? Então, pro esse caminho pra justiça é o mais seguro.
4: O Darcio, você vê que tá difícil até você andar pelas ruas, né? Porque você não sabe, tem louco pra tudo,
3: se
4: né?
3: Alguém vai te atacar a qualquer momento,
4: é
3: né?
4: É o que tá acontecendo, tem nego atacando aleatoriamente aí. A gente vê vários casos aí que já aconteceram aí, de a pessoa tá andando pela rua e ser atacada por um louco varrido, né? E aí, quanto mais o Rodrigo, né, que mandou a mensagem, né? O Rodrigo tá coberto de razão. Hoje em dia não dá pra você confiar em ninguém e fazer cobrança, enfim. Você veio lá em Caraíma, né?
3: Caraíma.
4: Aquele pessoal lá de São Paulo eram pessoas especializadas em cobranças. E aí, infelizmente, né, morreu todo mundo. O pai e o filho tá foragido aí. É difícil, viu?
3: 8h33, 8 horas 33 minutos. A Polícia Civil tá investigando denúncias de maus tratos contra crianças na PAI de Apucarana. Luiz César Jaimes.
12: E a Polícia Civil está investigando denúncias de maus tratos contra crianças na PAI da cidade de Apucarana. A delegada da Cidade Alta, doutora Luana Lopes, traz as informações.
13: A denúncia chegou de forma anônima, através de requisição de instauração de inquérito policial pelo Ministério Público. A denúncia relatava que uma criança de 5 anos teria tido um escape de fezes e que a auxiliar e a professora desse aluno, no momento em que teriam ido ao banheiro higienizar esse aluno, teriam praticado ali atos de maus tratos, que consistiam em xingamentos, xingavam o aluno de porco, nojento, cagão, e além disso, teriam no momento ali de retirar a cueca do aluno, jogado essa cueca próximo ao rosto dele, ao ponto de respingar fezes na face da criança. Toda essa situação teria sido presenciada por duas professoras, uma auxiliar e uma professora titular, porque o banheiro utilizado é banheiro conjugado, ou seja, o banheiro era utilizado por ambas as salas. Então, no momento em que essas professoras estariam trocando esse aluno, dentro desse banheiro estaria a auxiliar da outra sala, que presenciou toda essa situação. E com medo, né, de ser a única testemunha do que estava acontecendo, ela abre a porta da sala para que a professora titular pudesse ouvir também o que estaria acontecendo. E aí a professora titular nos narra que ela conseguiu ver a criança deitada no trocador, o pezinho da criança no trocador, e ouvir os xingamentos, né? Cagão, porco, nojento, se eu fosse a sua mãe eu teria nojo de você. E a todo tempo a criança em silêncio, não falava nada. E a gente começou a ouvir, então, outras mães. Porque diante do relato da professora titular da sala que teria ouvido, ela começou a nos relatar que essa situação não seria um caso isolado. As duas profissionais que teriam praticado os atos ali, né, contra o primeiro aluno, que foi o aluno da denúncia, elas continuavam a trabalhar na APAI, né, e elas teriam sido apenas remanejadas após pressão das mães, porque a denúncia teria, o fato teria acontecido na terça e as mães tomaram ciências, foram para o
14: uma reunião, elas marcaram uma reunião com a diretora. Mais uma vez, a diretora falou que ela ia ver o que teria acontecido com a coordenadora e tal. Mas essas professoras continuavam a dar aulas para os filhos delas. Então elas, obviamente, né, receosas do que estaria acontecendo, elas pressionaram e se negaram a deixar seus filhos com essas professoras. E aí, diante dessa negativa, essas professoras foram redirecionadas para outras turmas, mas elas não foram afastadas das funções. E a diretora, ela tem ali a frase, inclusive está gravada, de que a pai faz o máximo que pode e que se os pais não estão satisfeitos, eles podem retirar os seus filhos e colocar em outra instituição.
12: Tá aí, portanto, a Polícia Civil investigando as denúncias de maus tratos contra crianças na pai da cidade de Apucarana.
3: Denúncia grave, hein? Grave, que vem da Cidade Alta. 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
15: Agora 8:36.
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9: Oito horas 40 minutos, faltando 20 para as 9, no giro da informação, no giro da notícia, Miro Silva.
10: E olha só, Darcy Campos, uma brincadeira de criança, por pouco, né, não terminou em algo mais grave, porque a Polícia Militar chegou a ser acionada até a cidade de Ibiporã, em um condomínio de prédios. O sargento Alan, né, da Polícia Militar, falou a respeito dessa brincadeira, os dois garotinhos ali falando alto, gritando, e aí o que aconteceu? Todo mundo achou que era assalto ou algo nesse sentido. Acionaram a Polícia Militar. Aí foram ver, eram as criancinhas brincando. Chamou a atenção do prédio inteiro. O Jefferson Pinheiro traz as informações.
11: Policiais militares foram acionados para ir na Avenida dos Estudantes, em um prédio aqui na área central de Ibiporã. Sargento Alama, uma movimentação intensa de policiais ali. O que aconteceu?
12: Correto, Jefferson. A princípio chegou uma informação para nós que tinha um elemento de sexo masculino que estava tentando abrir o portão do prédio. Como ele não conseguiu, assim que um morador chegou e acionou para abrir o portão, ele teria aproveitado esse momento, adentrado ao prédio e subido até possivelmente ao terceiro andar e ali estaria discutindo com uma pessoa de sexo feminino.
11: E a ex-mulher dele ali?
12: Então, como está tendo aí no atual conjuntura em muitos casos de feminicídio, rapidamente, todas as equipes disponíveis, fomos em 4 equipes para o local, né, fizemos um cerco ali no prédio para averiguar melhor fizemos um adentramento tático, né? Fomos de andar a andar. Tentamos por diversas vezes contato no terceiro andar, não conseguimos, então fizemos contato com o síndico que conhece o pessoal dali. O síndico ali esclareceu para nós que acabou sendo um mal entendido, que dois moradores do local do terceiro andar, que são do sexo masculino, dois adolescentes, estariam fazendo algazarra, brincando no elevador, falando alto, e algum morador deve ter achado que seria uma briga, porém não se passou de um mal entendido.
11: A preocupação de vocês, como é o certo, foi ir lá para o local para verificar, né? Até se fosse um caso de feminicídio, uma tentativa de feminicídio, para ser evitado.
12: Com certeza, né? O bem maior que nós temos é a vida, e é ela que nós temos que preservar. Então fomos em todo o aparato aí disponível no momento, fizemos todo um cerco. Graças a Deus não passou de um mal entendido, né? Tudo se resolveu, e fica ao aviso aí, alguém ver, visualizar uma situação, algum crime, que ligue, solicite 190, que a Polícia Militar está aí para servir e proteger.
10: Tá aí uma brincadeira de adolescentes, né? Por pouco ali, não terminou em pânico ali para os moradores desse edifício, né? Polícia Militar acionada, teve o trabalho de andar a andar para ver se não estava acontecendo algum assalto em andamento. Depois o síndico esclareceu tudo, né? Relatando aí que não passava de uma brincadeira de adolescentes.
9: Mal entendido ali.
10: Cidade Ibiporã.
9: Nos dias de hoje é...
10: É o que nós falamos aqui, né? A gente não sabe quem anda pelas ruas, né? Tem vários aloprados por aí. E aí a polícia também já está precavendo isso aí, né? E foi de andar a andar ali para poder ver se não tinha nada de errado.
9: 8h43.
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15: A Câmara dos Deputados aprovou nesta quarta-feira projeto de lei que veda embargos e punições quando o uso irregular de terras for detectado por sistema remoto. Entidades ambientais alertam que, na prática, o PL 2564 de 2025 impede a atuação imediata do Estado, mesmo quando o desmatamento ilegal é identificado com rapidez por tecnologias avançadas e confiáveis. Na avaliação da agência pública, a aprovação do projeto pode colocar em risco cerca de 70% de todas as ações que o IBAMA faz atualmente na Amazônia, como combate ao desmatamento e garimpo ilegal. A deputada Marina Silva, da Rede de São Paulo, acusa a bancada ruralista na Câmara de propor esse e outros projetos para atender a necessidade de minorias.
16: Que proibir a fiscalização remota com os meios modernos que temos para poder fazer essa fiscalização é como não querer manter a questão das multas de trânsito em função de ter sido por radar. Essas leis aqui, senhor presidente, da forma como estão propostas, atende uma minoria. É 1% que não quer cumprir com a legislação ambiental.
15: De acordo com o Observatório do Clima, a mudança de uso da terra é o principal fator de emissões de gases de efeito estufa no Brasil. Por isso, segundo a organização, enfraquecimento dos instrumentos de controle impacta diretamente a capacidade de o país cumprir sua contribuição nacionalmente determinada e seus compromissos no âmbito do Acordo de Paris. A deputada Marina Silva também alertou para impactos econômicos.
16: Nós não só fechamos o acordo Mercosul-União Europeia, senhor presidente, mas também fomos capazes de abrir mais de 500 novos mercados. Vocês sabem que há uma dificuldade muito grande para abrir esses mercados e uma das razões, obviamente, que é de natureza econômica, porque os países desenvolvidos não gostam de ver o fluxo de capital vindo na nossa direção, mas tem uma que é usada sempre, que é a questão da destruição das florestas, dos biomas brasileiros, do ataque às comunidades tradicionais indígenas.
15: O PL do monitoramento remoto é apenas um dos projetos de lei previstos para serem votados no que o parlamento chama de Dia do Agro. O PL 364 de 2019, segundo ambientalistas, elimina a proteção de todos os campos nativos e outras formações não florestais. Já o PL 5.900 de 2025 transfere para o Ministério da Agricultura e Pecuária competências para analisar atos normativos que atualmente são de responsabilidade de órgãos ambientais. De Brasília, Alan Barbosa.
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9: Oito horas 48 minutos, faltando 12 para as 9. 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
9: As informações da capital do estado, Jomar, bom dia.
19: Opa, bom dia a toda a equipe do Cobra Repórter. O que é pinduca, peruca, o que é, o que foi? Ah, não acredito. Meu amigo Dárcio Campos está fazendo aniversário. Parabéns, Dárcio Campos, 90 anos, quem diria, com esse corpinho de 89, que beleza! Parabéns, felicidade, saúde sempre e continue sempre esse músico maravilhoso, esse cozinheiro de mão cheia e esse pai, esse amigo querido que nós todos temos aqui. Parabéns, Dárcio Campos!
20: Feliz aniversário, nesta data.
19: Muito bom dia para todos em Londrina, Arapongas, você que está no Vale do Paranapanema, receba o nosso abraço. Estamos chegando nesta quinta-feira, 21 de maio, com uma temperatura de 11 graus agora em Curitiba e máxima de 15 graus para a tarde de hoje. E o Paraná ficou entre os estados brasileiros com melhor qualidade de vida em novo ranking nacional. O levantamento avaliou indicadores como renda, educação, segurança, saúde, infraestrutura e bem-estar da população. Cornélio Procópio, no norte do Paraná, com pouco mais de 47 mil habitantes, está entre as três cidades do estado com melhor qualidade de vida. O município, assim como Curitiba e Maringá, estão na lista dos 20 do Brasil com melhor colocação nesse ranking. Um projeto do governo do Paraná prevê reduzir em até 55% os valores cobrados nos exames para obtenção da CNH. A proposta inclui diminuição nos custos de exames médicos, psicológicos e práticos realizados pelos candidatos. A medida busca tornar o processo mais acessível, especialmente para pessoas de baixa renda e jovens que buscam a primeira habilitação. O projeto ainda depende de tramitação e regulamentação para então entrar em vigor. Com previsão de 15 graus para a tarde de hoje em Curitiba, Jomar Valença com as informações da rede AERP. A todos, uma ótima quinta-feira.
9: Ótima quinta-feira, Jomar Valença, que volta amanhã no sextou com o modão do Jomar. E obrigado pelas palavras grandes, Jomar Valença. 8h51 agora, girando as principais informações para você nesta quinta-feira. O André Garcia vai trazer detalhes que um trabalhador foi socorrido após sofrer uma parada cardíaca próximo ao pedágio.
1: No final da tarde da última quarta-feira, as equipes do Corpo de Bombeiros e Defesa Civil foram surpreendidos com alguns trabalhadores que foram até a frente do quartel pedindo por ajuda. A situação envolvia um homem de 55 anos que estaria passando mal e que teria entrado em parada cardiorrespiratória após passar pela praça desativada do pedágio de Arapongas. Várias equipes de resgate estiveram empenhadas para que esse homem tivesse uma melhora. Quem passa mais detalhes a respeito dessa situação é o sargento Roberto.
21: Isso é, nós fomos surpreendidos aqui na frente do nosso aquartelamento com uma situação de uma parada cardíaca, né? Os trabalhadores que vinham de uma transportadora, sentido Maringá, notaram que o companheiro passou mal dentro do caminhão e pararam aqui na frente do quartel solicitando socorro.
1: Sargento, a gente viu que foi uma ação integrada, tínhamos o Corpo de Bombeiros, Defesa Civil.

0: Principais informações, tem mensagem, Pirulito?
1: Bom dia, Miro Silva,
0: bom dia,
1: Darcio Campos.
2: Bom dia, Mineuni, tudo bem? É a Cleusa, agora pioneiro,
0: não
2: é mais de Novo Horizonte.
0: Obrigado, tô querida.
2: Mandando esse áudio, parabenizando você pelo seu aniversário, que Deus dê bastante saúde para você, muita paz para você, para sua família. Deus a proteja muito. E manda paz a mim também, Renata, que eu conheci ele pequenininha também. Paz bem pra ela. Pra tu tiver fazendo aniversário. Um abraço com Deus. Tenha um ótimo dia, tá? Que esse dia seja abençoado pra você. Com Deus.
0: Tá bom, querida. Obrigado pela lembrança.
3: Bom dia, Dar.
0: Bom dia.
3: Feliz aniversário. Muitos anos de vida, muita saúde. Alô, Dar.
0: Alô, meu querido. Obrigado,
3: dia. Viu? Às vezes não mando mensagem, não, mas tô te ouvindo. A Rádio Cobra. Esse negócio de cobrar as pessoas hoje em dia, tem que tomar muito cuidado. Uhum. Esse rapaz que você tava falando aí agora, né? É perigoso a gente ser atacado até na rua, aí cobrar dívida fica complicado, né? Ontem pegaram um daqueles dos cariolos lá, né?
0: Uhum.
3: Vamos ver se vai conseguir achar os outros dois. Não sei não se vai achar não, hein? Tá muito bem escondido. Alô, Dás?
0: Alô!
3: Tchau, um bom dia.
0: Bom dia. Tem
4: bom
0: mensagem?
4: Dia, bom Darcio. Dia, feliz aniversário. Que Deus abençoe, muita saúde, muito de vida. Que você continue sendo essa pessoa maravilhosa, ótimo locutor. Que Deus abençoe sempre, Darcio. É, Elza.
0: Oi, Elza. Obrigado, querida, pela audiência. Gratidão, hein?
5: Bom dia, Cobra. Bom dia, Darcio Campos. Bom dia a todo mundo aí da rádio. Deus abençoe o dia de vocês. Aqui é a Ellen. Eu tô de mudança e eu tô vendendo meus móveis. Aí eu queria só fazer um anúncio, né? Se alguém tiver interesse, tiver precisando de algum móvel, sofá, fogão, móveis em geral. Pode entrar em contato no meu WhatsApp, que eu mando foto. Se vocês puderem estar divulgando para mim, eu agradeço. Bom dia, Deus abençoe vocês.
0: Tá bom, querida. Ela tem o WhatsApp dela, ela não divulgou, né? Se alguém quiser também, manda mensagem que a gente passa o WhatsApp, né? É mais fácil, né? Ela tá vendendo os móveis aí, então quem quiser, né? Ela vai pra mudança, né? Então tá vendendo os móveis. 8h56.
6: Grande Darcio. Aí, Darção. Muita paz pra ti aí.
0: Muito. Oi, minha querida.
6: Muito amor, muita alegria nesse dia aí, Darcio. Grande graça, grande locutor do norte do Paraná. Aniversário hoje, isso aí, Darcio. Aproveita esse dia aí, Darcio. Com a família aí. Vamos fazer aí, como é que é, uma bisteca aí, que nem vocês falam aí no Paraná.
0: Bisteca é bom, hein? Bom, hein?
6: É isso aí, tem que fazer um churrasco, Darcio. Um churrasco com o Aldério, gaúcho.
0: Na grilha, hein?
6: Pra turma, pra família, Darcio. Felicidade pra ti, Darcio. Um bom programa aí, tô aqui só curtindo esse programão
0: aí, ó.
6: Abraço pro Miro, pra todo mundo e pra todo mundo, pra toda a equipe dessa rádio linda e maravilhosa aí, tá bom? O Cobra, meu amigão Cobra, tudo de bom pra vocês aí, o Dacir de Porto Alegre, Colorado de Porto Alegre.
0: Grande Colorado, né, o time do Inter, inclusive falando de churrasco, né, o Rio Grande do Sul é a casa do churrasco no Brasil, né? Aquele churrasco gostoso, hein, Pirulito? A gente tem que ir pra lá, hein? Fazer aquele churrasco, aquela costela, cara. Costela 12 horas. Já pensou? 8h57, vamos até a loja Daron Móveis com o Weber, que tá comigo. 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
7: 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Feliz aniversário, meu amigo. Muito sucesso, muita saúde, muitas conquistas ainda pra você, viu? Sucesso, sucesso mesmo. Deus abençoe grandemente a sua vida. 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
1: Abraço, Heber. Heber, que grande amigo nosso, há muito tempo, né? Eu conheço o Heber, um baita de um profissional, né? Um baita de um pai de família. Obrigado pelo carinho, viu, Heber? 8h58.
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3: Bom dia, Cobra Repórter, bom dia, Dárcio Campos e bom dia a todos os ouvintes da 107.1. Nós recebemos hoje a dúvida da ouvinte Camille Barros, moradora de Rolândia. Ela nos diz o seguinte: bom dia, doutor Moraes. Estou recebendo auxílio-doença. É verdade que posso ser demitida quando voltar ao trabalho? Olha, Camille, demitida você até pode ser. A diferença está quando essa doença que deu direito ao recebimento do seu benefício, ela tem relação com o seu trabalho. Ou ela é decorrente de um acidente de trabalho, ou ela é uma doença ocupacional que foi resultante da sua atividade. Nesses casos, Camille, você tem direito a uma estabilidade acidentária de 12 meses. Esses 12 meses, eles começam a contar após a cessação do recebimento desse seu benefício por parte do INSS. Caso o empregador deseje te mandar embora e você tenha direito a essa estabilidade, ele terá que pagar no seu acerto tudo o que você teria para receber, incluindo salários, nesses 12 meses de estabilidade acidentária. Por outro lado, se essa sua doença que deu direito ao recebimento do benefício não tem nenhuma relação com o seu trabalho, ela surgiu e nada tem a ver com a sua atividade, aí você não tem essa estabilidade e assim que retornar ao trabalho após a cessação do auxílio-doença, é um direito do empregador, sim, lhe mandar embora, desde que faça a sua rescisão com os valores corretos, mas sem que tenha que pagar esse período de estabilidade. E como você vai saber se esse seu auxílio-doença é ou não acidentário, se tem ou não relação com o trabalho? Basta você olhar na carta de concessão a espécie do benefício. Se ele é um auxílio-doença previdenciário, que não tem nenhuma relação com a sua atividade, o número dele, a espécie dele, vai ser a 31. Agora, se é um auxílio-doença acidentário, que reconhecidamente tem relação com a sua atividade, a espécie do benefício vai ser a 91. Para você, ouvinte, que, assim como a Camille, moradora de Rolândia, tem dúvidas sobre o tema INSS, pode mandar essa sua dúvida aqui para a rádio. O telefone é o 3316-4006 e nós responderemos a sua dúvida ao vivo aqui no ar. 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Cobra Repórter, Dárcio Campos, a todos os ouvintes, um grande abraço e até amanhã.
1: Até amanhã, doutor Moraes, que traz luz, clareza nas informações. Doutor Moraes atende você em Rolândia e na cidade de Cambé e todos os dias aqui no nosso programa. Tem dúvidas sobre aposentadoria e previdência? Manda sua pergunta ao doutor Moraes, responde você. 92, Miro Silva, as últimas.
4: E olha só, uma ação da Rotan, da Polícia Militar, terminou com a apreensão de armas e munições e mais de R$82 mil em dinheiro na região da Rua Celeste Couto Moro, no residencial Vistabela, na Zona Norte de Londrina. Segundo a Polícia Militar, a abordagem aconteceu próximo à conveniência. Uma mulher de 21 anos foi encontrado R$8 mil em espécie. Na casa dela, encontrado todos esses objetos aí, além de espingardas, tinha até um fuzil ali, várias armas de fogo. Ela foi levada até a delegacia.
1: Dito isto, Miro Silva, vamos embora?
4: Antes de ir embora, não posso deixar de registrar aqui meus parabéns para você.
1: Miro, obrigado.
4: É um exemplo de pessoa para todos nós aqui.
1: Eu vou me achar, hein?
4: Cobra de comunicação.
1: Eu vou me achar.
4: Pode se achar, porque você realmente é uma pessoa excelente, um exemplo de pessoa. Quero deixar aqui meus parabéns, que Deus te abençoe, te ilumine, que você continue sendo essa pessoa maravilhosa e você ter um amigo que gosta de você de verdade, viu?
1: Obrigado, Miro. Obrigado. Eu já agradeço, aproveito até esse momento, né, para agradecer o pessoal. Gratidão a todo mundo que mandou as mensagens, né? Teve muita mensagem que a gente não vai conseguir colocar no ar, mas gratidão pra todos. Prometo responder um por um.
4: E depois desses elogios, eu vou ficar de fora do churrasco, né? Com certeza
1: você consegue. Você tá na lista?
4: Vamos ver, né?
1: É. Será? Eu te mandaram já o lembrete no WhatsApp, é tudo até automático
4: agora,
1: hoje.
4: Até então. Agora não chegou nenhuma mensagem. Não, será que eu vou ficar de fora?
1: Você continua com o elogio, você só não tira, não retira esse elogio que você fez.
4: Nossa, eu inspirei, não sei de onde tirei a inspiração pra falar tudo isso e vou ficar de fora.
1: Isso aí,
4: até amanhã, Darcy.
1: Até amanhã. A gente vai com Ira.
5: Para mim ou para
1: você. Você é bom, hein, Pirulito?
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1: Década de 80, sim. Beliscando o começo dos anos 90.

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0: Cobra FM, a rádio do Norte do Paraná, 912. Bom dia pra você que tá ligado junto com a gente na melhor estação do FM. Bom dia, bom dia, bom dia. Deu um branco aqui, né? Deu uma parada aqui. Alô, peruca. Ô, peruca. O que, que é isso, peruca? Culpa é do peruca. É esse peruca, hein? Vou contar uma história. Muito bem, 912. Estamos chegando, é o Manhã Total. Direto e reto no Pique da Alegria. É o meio-dia, Manhã Total pra você e você com rádio ligado acompanhando a gente aí. Hoje, dia 21/5/2026, 21 de maio já, hein? Faltam 10 dias pra terminar o mês, contagem regressiva aí pra terminar esse mês de maio. A gente já vamos pro mês de junho, que é o metade do ano, Ellen.
1: Exatamente.
0: Bom dia, tudo bem com a senhora?
1: Bom dia.
0: A senhorita? É a senhorita.
1: É senhora? Eu senhorita. Acho que é senhora ainda. Senhora.
0: Tá novinha.
1: Oh, meu Deus do céu, ganhei o resto do mês agora. Tô nova, Sidney, que bom, que bom.
0: Jovem.
1: Bom dia pra você, muito obrigada pela jovialidade. Bom dia, povo abençoado da 107.1. Bora começar essa quinta-feira com muita animação, muito alto astral. Como o Sidney falou, mês de junho chegando, jogos da Copa já aí batendo as portas.
0: Também.
1: Eu acho que seremos hexa esse ano, estamos animados, vamos ver o que que vai dar.
0: Você falou?
1: Se eu falei, tá falado, meu filho. É isso aí, o que importa é a boa intenção. E vai mandando seu alô, seu bom dia aqui pra gente no 43-33-1640-0. Conta pra nós da cidade que você tá falando, de que estado você tá ouvindo a gente. 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
0: É isso mesmo, hoje meu estado não está muito bom.
1: Meus pêsames pra você, tomou? Ah, sempre líder. Um golzinho só faz nada, não.
0: Perdeu pro Cerro. Mas que time, hein? O Palmeiras tá jogando ruim demais.
1: Uai,
0: não tô gostando disso, não.
1: Admito que outro time jogou melhor.
0: Eita, não.
1: 9 e 14.

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0: Cobra FM 922, bom dia pra você que está com a gente aí. Obrigado pelo carinho da sua audiência. Daí o sucesso do Gustavo Lima. Cidade inteira. É o meio-dia, manhã total, hein? Vai participando, vai mandando o seu beijo, beijo, beijo. Vai mandando o seu bom dia, mandando o seu Gary, Gary aí. Manda o seu super recado aqui na programação. Feliz aniversário. É aniversariante da semana, o sorteio será amanhã. Pra quem fez aniversário desde sábado até hoje, manda os nomes aí completos. Pra quem vai fazer amanhã, manda amanhã, hein? Então, pra quem fez até hoje, de sábado até essa quinta-feira, nome completinho, bonitinho aí pra concorrer a bolo com refrigerante no oferecimento da Panificadora São Miguel Arcanjo. Quem sabe seja você que vai faturar um bolo amanhã. Aí você ganha o bolo na sexta-feira e retira no sábado, né? E já faz a festa aí com toda a sua família. Então, aos aniversariantes, manda o nome. Coloca a palavra aniversariante aí e o nome do aniversariante, seja você ou seja alguém que você tanto gosta, para concorrer esse super bolo. O que mais que temos hoje?
1: Hoje temos Demarche.
0: Demarche Hamburgueria.
1: Demarche Hamburgueria. Você que participar aqui com a gente, mandar seu nome completo, 4333-1640-06. Você pode ganhar um lanche com refrigerante da Demarche Hamburgueria, que fica no Parquinho Central da cidade de Rolândia. Lanches artesanais, o atendimento maravilhoso. Lanche uma delícia. Já tá ali no parquinho, já leva as crianças para brincar, já curte o seu lanche ali. Quem sabe pode ser você o ganhador desse lanche hoje. Só mandar um nomezinho aqui pra gente.
0: Manda, manda, manda! 924, tem recadão pra você aqui na 107.1. Olha só, o seguinte, hein? 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Bom dia!
1: 925.

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1: 7.1 9 horas e 28 minutos.

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30: Faltando apenas 23 minutos. Faltam 23 para as 10 da manhã.
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30: Começa agora pra você.
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30: 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Nosso túnel do tempo aí pra você relembrar o passado. Vamos voltar aí com o nosso DeLorean no passado. Mata saudades aí das canções daquela época. Com certeza pra você relembrar aí muitas coisas boas na sua vida, sem dúvida alguma. Segunda, sexta, depois, a partir, né, das 9:30 da manhã, tem pra você o nosso Túnel do Tempo. Começando muito bem com Little Texas, My Love. Romântico, hein? Eita, nós.

0: você.
1: Essa é bonita, Ellen.
2: Essa é linda.
1: Lê nessa versão aí do pagodinho, né? Essa é do Rei?
2: É claro. É como a gente estava comentando aqui, que você falou, essa música em todas as versões são lindas, é linda.
1: Exatamente.
2: No pagode, no sertanejo, na voz do Rei, de todo jeito, ela é muito bonita.
1: É o nosso turno do

0: você quer participar do lanche da Demarche, manda a palavra lanche. Se você quiser participar do aniversário, palavra aniversário, fica tudo mais fácil pra gente, porque a gente com certeza vai colocar o seu, vai cadastrar, né, o seu nome.
1: É mais fácil pro pessoal aqui da organização encontrar e colocar vocês no cadastro certo aqui.
0: Certinho, né?
1: Faltando 6 minutos para as 10 horas da manhã, agora eu quero trazer um recado pros rapazes, pros homens, nossos ouvintes aqui. 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

0: 9:57. 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
26: Bora que bora! Cobra FM. 10:07, 10:07, bom dia pra você. Vamos lá com a nossa segunda hora, hein? A segunda hora do Manhã Total.
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26: Tá participando, manda beijo, beijo, beijo aqui na sua, na minha, na nossa. A Rádio do Norte do Paraná.
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0: Eduardo Costa pra você, a música Imagina Eu.
1: A voz do povo é a voz de Deus.
0: 10h16, bom dia. Uma excelente manhã pra você.
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0: Bom dia pra você que está com a gente curtindo a programação nessa manhã. Tá nublado, um pouco nublado, né? Dia 21 de maio, temperatura nesse momento é 18 graus. A máxima pra hoje pode chegar apenas a 22 graus. A mínima foi 13 graus. Essa noite, essa madrugada foi fria, né? Mas friou bastante, na verdade.
2: Foi, essa madrugada tava mais gelada. Sim. A noite foi mais preguiçosa. Preguiça. Pra levantar hoje foi mais difícil.
0: Exatamente.
2: Hein? Hoje foi mais trabalhoso. A cama deu agarrada assim na gente, que foi meio complicado. Mas sobrevivemos.
0: É isso mesmo, umidade 80%, vento 11 km por hora, predominantemente nublado. E promete ficar assim, ó, hoje, amanhã, sábado, né?
2: Domingo,
0: domingo já aparece um pouco de sol, o sol já dá umas caras um pouquinho.
2: E a chuva tá pra aparecer, né?
0: A chuva no sábado é um pinguinho só, tá amassando um pinguinho.
2: Um pinguinho só? É. Olha que se engana, hein?
0: Esse é o clima-tempo. Tudo pode acontecer, né?
2: Tudo pode acontecer.
0: Muito bem, 10 horas e 17 minutos, 10 e 17, tem um super recado pra você que está com a gente curtindo a programação. Vou falar pra você, ó, a Copa do Mundo vai começar, então chame a galera, assista com a família. 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Então chegou a hora de você adquirir aí uma super mega TV e vários outros itens também pra passar aí nessa, né, Copa do Mundo, pra assistir a Copa do Mundo numa boa, com toda a família, e vibrar aí que o Brasil tem que buscar esse Hexa.
2: Vamos lá, Brasil! É isso mesmo, com animação total.
0: Com animação total.
2: Pessoal, olha só, 10 horas e 18 minutos, lembrando que hoje não, essa semana nós temos a Caixa Misteriosa, né? É. Então daqui a pouquinho eu vou falar pra vocês aí a frase do dia, vai participando aqui no 43-33-16-40-06. Hoje temos sorteio de lanche com refrigerante da Demarche Hamburgueria. Você que fez aniversário de sábado passado até hoje, manda o nome completo do aniversariante, porque sexta-feira tem sorteio de bolo com refrigerante. Quem não sabe ainda como funciona a nossa Caixa Misteriosa?
0: Como
2: no decorrer
0: como
2: da semana,
0: como
2: todos os dias a gente dá uma frase pra vocês. Vocês vão juntando as frases pra desvendar a charada. Sim. Acertando a charada, você concorre a um presente que está na Caixa Misteriosa.
0: Amanhã.
2: Então não é pra descobrir o que tem dentro da caixa.
0: Sim.
2: É pra você desvendar a charada. Se houver mais pessoas que acertaram a charada, essas pessoas vão concorrer entre si num sorteio pra ver quem é que leva o presente.
0: Isso mesmo.
2: E a frase de hoje é: tem uma cor que predomina.
0: Será, hein?
2: Tem uma cor que predomina.
0: Predomina?
2: Exatamente. O que será?
0: Essa não foi de ontem?
2: Não.
0: Ontem
2: a de
0: não.
2: Ontem foi outra dica.
0: Outra dica?
2: Foi.
0: Ah.
2: Outra dica.
0: Tem
2: quem
0: uma
2: tá
0: cor
2: anotando aí.
0: Predomina.
2: Vai juntando as peças desse quebra-cabeça. Tem uma cor que predomina. O que será?
0: Vai
2: mandando seu palpite
0: amanhã
2: aqui pra gente.
0: Última.
2: Amanhã é a última dica e também já a revelação e o sorteio de quem foi que ganhou a caixa. Já houve resposta correta? É bem possível que já. O pessoal tem aqui participado, já ouvi algumas respostas que, ok, positivo.
0: Positivo. A Isabelle da Silva tá ouvindo a gente. Bom dia, Isabelle. Tudo de bom? Tá concorrendo ao lanche. Valeu, valeu, valeu.
2: Maristela, bom dia. Obrigada pelo carinho da audiência.
0: Oi, bom dia.
3: Olá, bom dia. Tudo bem? Sou a Marina aqui.
2: Oi, Malu.
0: Marina.
3: Eu sou o Fernando. Eu gostaria de mandar os parabéns hoje pro meu sobrinho Sidney Teixeira da Silva, que hoje está completando mais um ano de vida.
0: Sim.
3: Que Deus abençoe ele, que Deus derrama muitas bênçãos de chuva na vida dele, né? Que essa data se repita por muitas vezes, tá?
0: Tá bom.
3: Então, sou a Marina aqui do Conjunto São Fernando. coloca no sorteio do bolo, por favor.
0: Tá bom, tá eu, cadastrado.
3: Obrigado, aqui. Tô aqui te ouvindo.
0: Valeu, Marina, tudo de bom. Parabéns aí pro Xará, Sidney pro Teixeira. Sidney parabéns. Sidney
2: Teixeira, um abraço. Olha, eu quero mandar um abraço pra Maria José, pra Cleusa do Pioneiro e pra Elza Troisse. Meninas, obrigada pelo carinho da audiência. Elas estão mandando as felicitações, o feliz aniversário com todo carinho pro Darcio Campos. Darcio Campos, nosso companheiro, nosso parceiro aqui. Sim. Um amigo de trabalho maravilhoso, tá fazendo aniversário hoje. Elas estão mandando os parabéns para o Darcio Campos. Obrigada pelo carinho da audiência, meninas.
0: Muito bem, a Nathalie Fácil tá ouvindo a gente. Bom dia, tudo de bom. Aniversário dela também, ali hoje. Parabéns, tá? Felicidades. Muitos e muitos anos de vida.
2: Michael Luan, do cartório de Rolândia. Bom dia, obrigada pela participação.
0: Rodrigo Santana está ouvindo a gente. Oi, Rodrigo.
2: João Batista, um abraço.
0: A Rejane também, Rejane Cristina também é do cartório, tá na sintonia com a gente, todo mundo ouvindo lá.
2: Um abraço pra vocês. Luciana de Rolândia, bom dia.
0: Um abraço aqui pro Rafael Fácil de Rolândia, também está ouvindo a gente. Valeu, Rafael.
2: Tânia Maria, um abraço.
0: Franciele Fernanda, bom dia, Franciele.
2: E continua mandando seu alô, seu bom dia aqui pra gente. 10h22.

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1: 10 horas e 26 minutos.
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15: 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Tá ficando apertado, viu?
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9: Cobra FM, faltam 24 para as 11 da manhã.
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9: Bom dia, bom dia, bom dia. Dá tempo ainda para você mandar o seu beijo, mandar o seu alô, participar com a gente aqui das melhores. A melhor programação do seu rádio na Rádio do Norte do Paraná.
11: Vocês precisam admitir alguma coisa.

0: Cobra FM, a rádio do norte do Paraná. Amanhã de quinta-feira. Bom demais estar juntinho com você, hein? Pericleziana Castela. Simplesmente acontece. É o meio-dia, amanhã total. Dá tempo pra você mandar o seu beijão, participar com a gente ainda aqui, participar das promoções. 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
1: 10 horas e 42 minutos. Já? 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
0: Esse é o recadão pra você que está com a gente aí no curtindo a nossa programação. E tem caixa misteriosa?
1: Hoje temos. Hoje não, essa semana, né? Nós temos caixa misteriosa aí. Durante todo o decorrer da semana nós fomos dando dicas pra vocês. Juntem as peças aí pra desvendar a charada. Você acertando a charada, quem sabe pode ser você o ganhador do presente dessa caixa. Vamos pra dica novamente?
0: Diga.
1: Tem uma cor que predomina. Então, junto com as outras que foram faladas no decorrer da semana de hoje é: tem uma cor que predomina.
0: Amanhã você vai falar a última dica
1: e aí a gente vai revelar o que é, e quem acertou no decorrer da semana vai concorrer entre si um sorteio para ganhar o presente da caixa.
0: Que legal, hein? Vamos lá, 17 para as 11 da manhã.
1: Vamos. Luzia Duarte, um beijo pra você.
0: Valeu, Luzia. Quem mais tá com a gente aqui? Alô, Rodrigo, do Bar do Laércio, ouvindo a gente aí. Valeu, Rodrigo. Palmeirão não deu conta ontem, não, hein? Palmeirinho. Ontem tava Palmeirinha.
1: Ontem não tinha nada de Palmeirão, não. Parmeira ontem não correspondeu,
0: que
1: não.
0: Que coisa, hein? Faz parte.
1: Sebastião Monteiro, um abraço.
0: Um abraço aqui pra quem? Daiane, do Arnaldo Busato. Quero mandar um feliz aniversário pra minha netinha, a Sofia Emanuele. Está completando 6 aninhos hoje. Olha só, parabéns, felicidades, muita saúde, muita paz. A Daiane mandando para sua netinha aí. Parabéns.
1: Giovanni Alice, bom dia. Obrigada pelo carinho da audiência.
0: Oi, bom dia. Quero participar também. Meu aniversário foi no sábado. Sou Josiane da Silva Dantas. Oi, Josiane. Parabéns para você estar concorrendo aqui, tá bom?
1: Um abraço pro Didio de Apucarana. Beijo, Didio. Saudade de você. Meus pêsames pelo seu Palmeiras, Didio.
0: Eita, nós.
1: 10h44.

0: Cobra FM, Cristiano Araújo e Marília Mendonça, os saudosos aí, ó. De quem é a culpa? 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
2: 11:06 da manhã, bom dia.

0: 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Vamos juntos até o meio-dia, última hora do nosso Manhã Total. Você participando aí, tem promoção no ar pra você, valendo um lanche da Demarche Hamburgueria no final do horário. 107. Manda sua mensagem com a palavra lanche, o seu nome completo, pra concorrer com a gente aqui, ó. 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
2: E a guerra contra dengue, zika e chikungunya vai ganhar um reforço importante em Londrina nos próximos meses. A cidade vai ampliar a soltura de mosquitos, Aedes aegypti, carregando a bactéria Wolbachia em bairros que ainda não contam com essa proteção. Para organizar essa nova etapa, a equipe de saúde da prefeitura se reuniu na última terça-feira com especialistas da Fundação Oswaldo Cruz Fiocruz e da empresa responsável por criar e espalhar esses insetos especiais. Hoje, o método já protege cerca de 60% da cidade e agora chegará a novas áreas.
3: Paraná.
2: Três agentes terceirizados da Polícia Penal do Paraná foram presos ontem, suspeito de participar de um esquema de entrada de celulares e drogas na casa de custódia de São José dos Pinhais, região metropolitana de Curitiba. Segundo a investigação, cada celular custava, em média, R$50 mil. A polícia identificou ao menos um caso que foram pagos R$80 mil para levar um único aparelho ao interior da unidade prisional. Além dos três agentes, também foram detidos cinco suspeitos ligados ao esquema, entre os presos do sistema penitenciário e pessoas que atuavam fora das unidades prisionais.
3: Política.
2: Pré-candidato ao governo estadual pelo PSD, Sandro Alex venceu uma batalha jurídica contra Sérgio Moro e o Partido Novo no Tribunal Regional Eleitoral do Paraná. Uma decisão publicada nesta semana garante que Sandro Alex pode aparecer ao lado do governador Ratinho Júnior na divulgação de investimentos e ações do governo do estado, inclusive em eventos promovidos pela administração pública. Sandro Alex tem acompanhado Ratinho Júnior em agendas institucionais. Ele também é deputado federal e tem agenda política em diversos municípios do estado.
3: Brasil.
2: E a Polícia Federal rejeitou a proposta de delação premiada do banqueiro Daniel Vorcaro. A decisão já foi comunicada aos advogados do banqueiro e ao ministro do Supremo Tribunal Federal, André Mendonça, relator do caso Master. Apesar da proposta ter sido rejeitada pela Polícia Federal, a Procuradoria-Geral da República ainda pode seguir a análise da proposta individualmente. O acordo estava sendo negociado entre a PF e a PGR de forma conjunta. A Procuradoria ainda não se manifestou sobre a proposta de delação.
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2: E a Câmara aprovou na noite passada um projeto que pune com até 4 anos de prisão quem aumentar de forma artificial e sem justa causa o preço dos bens ofertados por atividades de utilidade pública, como os combustíveis. O texto vai ao Senado. A proposta foi apresentada pelo governo dentro de um pacote mais amplo voltado a segurar o preço dos combustíveis em meio à escalada da tensão no Oriente Médio entre Irã e Estados Unidos. O petróleo, que estava abaixo de $70 por barril antes do conflito, chegou a superar $120 por barril em março deste ano.
3: Previsão do tempo.
2: Nesta quinta-feira, o cenário pouco muda no Paraná. O amanhecer foi marcado por muita nebulosidade na faixa leste do estado, condição que deve persistir ao longo do dia. Na nossa região, o predomínio da massa de ar frio mantém o tempo estável. Em Londrina, a mínima foi 12, a máxima deve chegar a 21 graus. 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

0: FM 11:19, Gustavo Lima, música Xalana pra você na sua manhã de quinta-feira. Vamos juntos até o meio-dia, hein? Última hora do nosso programa, estamos por aqui, você vai participando, mandando beijo, beijo, beijo, mandando seu alô, seu abraço aí, 3316-4006, pra você mandar aquele super toque na programação.
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0: Esse é um recadão pra você aqui na programação na sua rádio Cobra FM 107.1, a melhor do seu rádio. Obrigado pelo carinho da sua audiência em casa, no carro, no trabalho. Vamos atender os ouvintes.
1: Bora, mais uma vez eu quero só lembrar o pessoal da Caixa Misteriosa. Isso. Dessa semana, tá? Então, olha só, você que tá aí querendo concorrer, acertar a charada, olha a dica de hoje pra Caixa da Semana. Tem uma cor que predomina.
0: Olha...
1: então junta aí as outras dicas que já foram dadas, mas essa pra você matar a charada, quem sabe amanhã seja você o ganhador do presente da Caixa Misteriosa. Tem cor, tem uma cor que predomina.
0: Beleza, então amanhã é o dia, hein?
1: Amanhã é o grande dia. Eita. Um abraço aqui pro Odacir Lino do Rio Grande do Sul. Bom dia, Odacir.
0: Bom dia, Ellen. Bom dia, Sidney. O mistério da caixa é um batom. Sou Marcelo Borges. Coloco meu nome pra concorrer aí também. O lanche, né? Ô, boa sorte.
1: Boa quem sorte sabe, né? Você, Marcelo. Sabe? Batom, sorte. Talvez.
0: Talvez, né?
1: Márcia Santos, bom dia. Obrigada pelo carinho da audiência.
0: Quem mais tá com a gente? Bárbara Rodrigues, do Santiago, em Rolândia, ouvindo a programação. Valeu, valeu, valeu.
1: Rosângela da Silva, um abraço pra você.
0: Tem áudio aqui, vamos ouvir. Oi, bom dia.
2: Alô, saudade do Mato Grosso, hein?
0: Oi,
2: nossa senhora, eu não for rosão desse aí, eu acabo no certo da bota.
0: É uma modona, né? Quem foi que mandou pra gente aqui? Ele não colocou o nome? É o Wilson, isso? Alô, Wilson, tudo de bom?
1: Valeu, abraço valeu. Pra você, Wilson. Paulo de Santo Amaro de Cambé, bom dia.
0: Um abraço aqui pra quem também está curtindo junto com a gente. Deixa eu ver aqui. É a Karina de Souza. Oi, Karina, bom dia.
1: Mário do Vila Nova, de Vila Atalaia, de Cambé, bom dia.
0: Quem mais está com a gente? Vamos lá. Oi, bom dia.
3: Bom dia, Eli. Bom dia, Sidney. Aqui é a Ana Maria de Souza, aqui do Jardim Catuai 2.
1: Bom dia.
3: Eu acho que da Caixa Misteriosa é um batom.
0: Batom. Boa sorte pra você amanhã. Vamos desvendar amanhã, né?
1: José do Jardim Antares de Londrina, um abraço.
0: Lembrando a todos que forem participar com a gente, sempre colocar o nome completo, tá? Muitas mensagens, chega a ser o nome completo, acaba ficando de fora das promoções aqui. Beleza?
1: 10, 11, 23.
0: Tchau.

0: Obrigado,
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2: 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Agora, 11:29.

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11: Faltam apenas agora 21 minutos pro meio-dia.
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0: isso aí, estamos de volta, acabamos de curtir Leonardo agora, faltando 16 minutos para o meio-dia, finalzinho do nosso programa quase chegando, mas eu preciso dar um recado aqui para vocês. Gente, olha só, atenção, atenção, os nossos ouvintes da Rádio Cobre FM, deixa eu dar um recado super importante para você que está em casa ou no trabalho agora. 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E vamos mandar alô para os nossos ouvintes. Lembrando que essa semana temos caixa premiada, hein? Então vai participando, mandando seu alô, seu bom dia no 4333-164006. Fica ligadinho aqui com a gente, porque a caixa promete amanhã a revelação da charada e do presente. Então você que anotou as dicas da semana aí, fica ligadinho, porque amanhã é o dia da revelação. Quero mandar aqui um grande abraço para a Ilza do Jardim Morumbi. Ô Ilza, bom dia, obrigada pelo carinho da audiência. Um abraço aqui para o Edinaldo Aparecido. Bom dia, Edinaldo. Edna Fernandes, ligadinha aqui com a gente, um abraço para você. Karina, bom dia, Karina, obrigada pelo carinho da audiência. Andréia Gomes, um abraço para você, Andréia. Marlene Picorário, bom dia, obrigada pela participação. Sandra Souza, um grande abraço para você, obrigada pelo carinho da audiência. 11:48.
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0: 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Então esse é o nosso recadão aqui na programação da sua rádio Cobre FM. Bom dia, somos da Rota das Cervejas, Giovanni Gisele, Rádio Cobre FM, sempre ligadinho aqui na loja. Um abraço aí para todos os clientes escutarem a rádio, que legal.
1: Eu,
0: né?
1: Gostei desse estabelecimento aí, Rota da Cerveja. Bom, gostei. Um abraço para vocês, obrigada pela audiência.
0: Rosalie Crispim, um abraço. Também aqui a Luciane Leme tá ouvindo a gente. Boa sorte pro pessoal.
1: Pessoal, vamos lá. Eu quero falar agora do ganhador do lanche da Demarche Hamburgueria. Quem foi sorteado de hoje foi a Karina de Souza. Karina de Souza, final do telefone 8616. Parabéns, Karina. Espero que você curta bastante o seu lanche aí. Feliz aniversário mega especial hoje vai para Sidney Teixeira da Silva, Nathalie Fácio, Sofia Manuele, Josiane da Silva Dantas, parabéns.
0: E Darcio Campos.
1: E Darcio Campos, nosso grande amigo Darcio Campos. Grande

0: Bom, feliz aniversário a todos os aniversariantes de plantão que concorre a bolo com refrigerante no oferecimento da panificadora São Miguel Arcanjo. O sorteio será amanhã, pessoal. Amanhã tem caixa misteriosa, né, Ellen?
1: Tem bolo com refrigerante, tem outros prêmios, muita coisa bacana. Vamos ver quem é que vai levar o presente dessa caixa, hein? Tô curiosa.
0: Me dá uma carona hoje, você?
1: Eu tô.
0: Tá bom.
1: Hoje nós vamos a pé conversando, tá, fazendo atividade física pra ver se esquenta esse frio, misericórdia.
0: Bora lá.
1: Pessoal, excelente término de quinta, que Deus abençoe a todos vocês amanhã a partir das 9 horas da manhã. Ellen Sorribas no nosso Manhã Total na companhia
0: do Sidney Domingues.
1: Deus abençoe a todos, até amanhã. Tchau. Tchau, Sidney.
0: Tchau, tchau, Ellen. Amanhã tem mais, hein, pessoal. Vem aí, José Gazzone trazendo aí o baú da 107. 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

0: gostam, faz barulho, gente! Tá lindo demais!
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2: Meio-dia, um minuto.
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3: Meu boa tarde para você que está sintonizado na Cobra FM 107.1 nesta quinta-feira, dia 21 de maio de 2026. Eu espero que esteja tudo muito bem com você, com sua família. Eu desejo que você tenha um ótimo e abençoado dia. Hoje eu quero conversar aqui com os amigos e as amigas que estão sempre ligados na Cobra FM sobre algumas questões relacionadas às obras que o Estado do Paraná, que o governo do Paraná, ele está executando aqui na região. E eu quero aqui fazer um comentário assim até um pouco, até para dar uma resposta para algumas coisas que eu tenho visto na internet. Eu me recordo que no período que fui prefeito de Cambé, de 2009 a 2016, de que muitas vezes você pegava assim uma coisa que era necessária há muito tempo, e aí você começava a fazer, e aí o pessoal ficava, algumas pessoas, né, sempre poucas pessoas, mas que acabam incomodando, né? Por que é que não fez antes? Por que é que essa obra está demorando? E por que isso e por que aquilo? Na verdade, eu gosto sempre de comentar esse assunto, porque ele acaba sendo recorrente. Eu falo sempre o seguinte: na vida, na nossa vida, vamos supor que você paga aluguel há bastante tempo e que você não tem dinheiro para fazer uma aquisição de uma casa assim, num ato só. Pegou dinheiro, foi lá e comprou a casa. Então você faz uma programação. Se você não tem o terreno, você vai adquirir o terreno. Você pagou o terreno, você vai começar a pensar no projeto. Foi lá, conversou com o arquiteto ou com o engenheiro, fez o projeto. Aí você começa a fazer uma estimativa de quanto você vai gastar. Se você vai buscar um financiamento, se você vai comprando as coisas mensalmente, fazendo uma poupança. Enfim, se você, você conseguiu fazer, então você vai ter as etapas. Mesmo que você tenha o dinheiro para fazer toda a construção do começo ao fim, mas você vai ter que comprar o terreno, por exemplo, você tem que ir fazendo por etapas. Você vai lá, escolhe o terreno, avalia, aí compra, cuida da documentação, depois você vai procurar um arquiteto, um engenheiro, fazer o projeto, aí depois você vai pedir a aprovação desse projeto na prefeitura, aprovou na prefeitura, já vai atrás de contratar o mestre de obra, né, o pedreiro, o pessoal que vai fazer toda a obra. Enfim, tem etapas. Uma coisa depende da outra. Você não vai mandar fazer o projeto se você não tiver o terreno. Por quê? Porque o engenheiro, o arquiteto, para poder fazer o projeto, ele tem que ir lá olhar as condições do terreno, fazer a sondagem, verificar na prefeitura se pode construir lá, quais são as exigências. Então, tudo é muito complexo porque tem toda a legislação para obedecer. E no caso do governo, mesma coisa. Então, se ele fala que vai fazer uma obra, a primeira coisa é isso, é ele ter a vontade de fazer e corresponder à necessidade da pessoa. Aí, a partir do momento que o governo falou, nós vamos fazer, ele tem então que ir fazendo por etapas. Como disse, se é uma obra que você vai construir, por exemplo, um prédio novo para atender uma determinada demanda, começa por definir o terreno. Saber se pode construir naquele local, se tem impacto de vizinhança, fazer os estudos, tudo mais. E depois partir para a parte de projeto. Então, hoje, o que está acontecendo? Com o advento da internet, dessas plataformas, então todo mundo gosta de dar uma... Todo mundo não, né? Vamos ser justos. Né? Algumas pessoas gostam de ficar dando opinião, mas dar opinião sem saber, sem perguntar. Né? E principalmente sobre com aspecto negativo, então isso é ruim, né? Então, só para falar, eu estou alongando um pouco, para dizer o seguinte, que as coisas têm sequência, né? E o governo do estado, naquilo que ele tem prometido, as coisas estão acontecendo, e coisas históricas que estão acontecendo, né? A duplicação da PR-445, o governador Ratinho Júnior disse que ia fazer, e a obra está numa fase muito boa, já boa parte entregue, as coisas caminhando muito bem. O viaduto do Bratislava, entregue aí para a população de Cambé, para toda a região. O viaduto da PUC está lá, entregue para toda a região. Agora a questão do viaduto da Esperança, que não é importante só para Cambé, também está apenas demandando algumas questões burocráticas e já vem a ordem de serviço para a empresa poder começar essa construção tão necessária, né? E outra obra, por exemplo, fundamental, histórica, a questão do terminal metropolitano que está sendo construído em Londrina. Qual foi a coisa mais difícil de todas, né? Você achar o terreno. Achou o terreno, mas tem que comprar o terreno, fazer todo o procedimento. Aí comprou, aí fazer a concepção do projeto, porque tem que pensar o que nós queremos fazer lá. Então fez a concepção do projeto, tá, e vai licitar. Licitou, a empresa tem que fazer o projeto daí, a partir disso, porque é uma chamada contratação integrada. Aí depois acabou de fazer o projeto, aprovou, onde tem que ser aprovado, então daí vai a ordem, vai começar então a construção em si. Porque quando se trata da chamada contratação integrada, onde a empresa contratada ela fica responsável para fazer os projetos executivos, depois da ordem de serviço é que ela vai então começar a fazer os projetos, tê-los aprovado nas instâncias e depois para começar a colocar a mão na massa mesmo, ou seja, cavar os buracos, fazer, enfim, a mistura do concreto para poder fazer a obra, né? Então, gente, é assim, uma vez que teve a promessa do governo e que teve as medidas iniciais, as etapas elas têm que ser cumpridas. Então não adianta o pessoal aproveitar porque é ano de eleição, então vai lá querer apavorar, aquela gritaria, aquela cobrança toda. As coisas vão acontecendo, as pessoas que estão envolvidas, elas têm responsabilidades, né? Então, obras históricas que há muito tempo a população aguardava, que elas estão acontecendo. Mas, assim, pedir para o pessoal, sempre, antes de dar a informação ou de fazer o comentário, procurar saber, até para ser justo, né? Para nós sermos justos, corretos nas nossas atitudes, beleza? Um grande abraço, fiquem todos com Deus.
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4: Muito bem, estamos chegando, gente. E aí, tudo bem com você? Tudo tranquilo? Por aqui, José Gazzoni, junto com você nesta tarde. A Rádio do Norte do Paraná. Olha só, gente, hoje quinta-feira, 21 de maio de 2026. E aí, tudo bem? Agradecendo a Deus por este dia lindo e maravilhoso, um friozinho gostoso para ficar debaixo do cobertor, né? Até as duas, você tem o baú da 107. Aproveitando aqui, quero dar meus parabéns para o Darcio Campos, que hoje está completando mais um ano de vida. Agora, 12:10.
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0: Você lembra dessa? Jimmy Cliff. Face. Jonas Bourne. One Is Off. Roupa Nova, Meu Universo é Você. Lara Fab. Love My Grace. Agora, 12:27. Para você que está aí do outro lado, uma ótima tarde. Obrigado pelo seu carinho, pela sua sintonia.
1: Boa tarde, José Gazzoni.
0: Oi, Maria.
1: Maria do Jardim.
0: Maria do bairro.
1: José Gazzoni, eu queria mandar os parabéns para o nosso grande amigo que faz aniversário hoje, o Darcio Campos.
0: É, o Darcio.
1: Bastante saúde, muitos anos de vida. E a música que eu gostaria de ouvir para mim fazendo um favor hoje, eu quero uma com o Fábio Júnior. Qualquer uma dele fazendo um favor, fiz para você, para o Darcio Campos, para o Chico, para os amigos, que fez para mim, a Ivone do Padre Ângelo, Creuso Pioneiro, Mauro e os Anos, a Tília Valdirene, a Dona Preta Elzinha do Baitira, a Gersina Anitta.
2: Boa tarde, Zé.
0: Boa tarde.
2: Zé, toca pra minha música do Patrick do Mão Pichor. Ofereço em geral pra todo mundo que gostar. Tchau, tchau.
0: Tchau, tchau. Okay.

0: Muito bem, tá aí. Fábio Júnior, Esqueça. Eu volto já.
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3: Meio-dia mais 32 minutos.
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0: 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Muito bem, estamos de volta. E aí, tudo bem com você? Tudo tranquilo por aqui, José Gazzoni, junto com você na Cobra FM 107.1. E aqui, esse é o programa Baú da 107. 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

0: Baú da 107, Jim Diamond. Também ouvimos John Secada, Patrick Dumont. Agora 12:53.
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0: Johnny Cook, You Are So Beautiful. Agora tem Cobra News com Darcio Campos. Cobra FM, uma ótima tarde. Eu volto daqui a pouco com a tradução do dia. Volto já já.
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2: E o Museu Histórico de Londrina foi, enfim, reconhecido como patrimônio de valor histórico, arquitetônico e sociocultural da cidade. O tombamento feito pela Secretaria de Cultura foi oficializado no Jornal Oficial do Município na última sexta-feira. O reconhecimento garante a proteção e conservação do edifício no longo prazo, impedindo que o espaço passe por descaracterizações futuras. O prédio foi inaugurado em 1950 e funcionou até o início da década de 1980 como estação ferroviária. Desde 1986, o espaço abriga a sede do Museu Histórico, que é administrado pela Universidade Estadual de Londrina, UEL.
3: Paraná.
2: E as condições da infraestrutura rodoviária pressionam os custos do frete para o transporte de cargas no Paraná. Essa é a conclusão da pesquisa CNT de Rodovias 2025. O levantamento mostrou que 42,5% das rodovias ainda apresentam condição regular, enquanto 8,3% foram classificadas como ruins. As más condições do pavimento elevam em 24% o custo operacional do transporte no estado, refletindo diretamente na competitividade logística e no preço dos produtos.
3: Brasil.
2: Gestores da educação básica podem acessar a partir de agora o cronograma de atividades do Censo Escolar 2026. De acordo com a portaria número 217 do Ministério da Educação, a coleta de dados ocorrerá em todo o país por meio do sistema EducaCenso, em duas etapas, matrícula inicial e situação do aluno, até maio do ano que vem. Na primeira fase, a coleta de dados começa em 27 de maio e vai até 31 de julho de 2026. Neste período, escolas e redes de ensino devem registrar e enviar as informações sobre as matrículas.
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2: E o presidente Luiz Inácio Lula da Silva afirmou que a redução da jornada de trabalho será feita de forma colaborativa com o governo federal, atento às demandas específicas de cada setor econômico, de forma a beneficiar a sociedade como um todo. A declaração foi feita após Lula ter recebido em São Paulo uma pauta de reivindicações da Câmara Brasileira da Indústria da Construção durante a abertura do Encontro Internacional da Indústria da Construção.
3: Previsão do tempo.
2: Início de tarde de quinta-feira de tempo bom em toda a Londrina e região. Holândia marca agora 21 graus. Agora, na zona norte de Londrina, os termômetros registram 22 graus. 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
6: Acertando o seu relógio. Pontualmente, uma hora.

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0: tá aí, John Bon Jovi, Place of Glory. Agora 1h23, uma ótima tarde para você curtindo e ligado, Baú na 107.
1: Boa tarde, Valdeci Rus e Rolando.
0: Boa tarde.
1: Bomé, pode ser? Põe meu nome aí.
0: Rus, curtindo, ligado. Apaixonado mandou um áudio aqui, ó.
2: Boa tarde, Jagazone. Tudo
0: tarde.
2: Bem, Cleusa?
0: Tudo bem, Cleusa?
2: Pode tocar pra mim, som de chá, retratos e canção? Hoje quero mandar pro Darcy Campos pelo aniversário dele.
0: Olha aí,
2: Deus
0: o Darcy.
2: Abençoe muito ele. É. Mandar pra Asmin, que é a filha da Débora Rodrigues, né? Tá fazendo também aniversário hoje, pra
0: quem estiver
2: fazendo aniversário. Mandar pro Amor, tá ouvindo. Mandar pro Voto, pro Mauro, pro Jonas, Maria Crisóstomo. Ah, para todos os outros amigos que estiver curtindo a programação. Um abraço e uma boa tarde.
0: Boa tarde.
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0: Joe Esposito, Lady, Lady, Lady. 1h31, eu volto daqui a pouco.
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3: Uma hora mais 32 minutos.
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26: Cobra FM, estamos de volta. Uma ótima tarde pra você ligado aqui na 107.
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0: Journey Speaks e Chris Brown. Agora faltando 5 minutos para as 2, eu vou embora, gente. Na sequência, o Eli vai comandar sua tarde. Quem está curtindo, o Dacir Lino, mandando aí seus parabéns para o Darcio Campos. Bom, gente, um abraço. Até amanhã, se assim Deus permitir. Valeu, tchau, tchau.
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1: Agora 2:08 na 107.1. Boa tarde. Boa tarde.

0: caixa misteriosa Cobra FM. Meu Deus do céu, hein? O que que tem nessa caixa aqui? Eu tô muito, muito curioso. E aí, já sabe? 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Isso, a dica de ontem, né? Tem uma cor que chama atenção. A primeira dica foi: você pode usar no dia a dia. Você tem que ir juntando aí, né? Você tem que ir montando esse quebra-cabeça. 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A de ontem tem uma cor que chama atenção, a dica, e a primeira dica foi: você pode usar no dia a dia. E aí? 43, o nosso WhatsApp, 43-33-16-40-06. Bora aí, bora chutar, mas cuidado na canela, tá? Participe, seja bem-vinda, seja bem-vindo. 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
0: E aí, como é que você tá? Conte-me tudo.

0: Boa tarde! Boa tarde, minha amiga, boa tarde, meu amigo! Tô chegando! Maravilha te encontrar por aqui!
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0: É isso aí! Hoje, 21 de maio, né? 2026. A galera já tá ligada, tá conectada aqui na 107 Cobra FM.

0: Eu tô com a cuca quente, viu? Ajude-me, por favor. O que tem na caixa premiada, a caixa misteriosa aqui? É premiada porque o prêmio tá dentro da caixa, viu?
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Muito obrigado pelo rádio ligado, obrigado aí pela sintonia 107.1, super tarde de quinta-feira e as melhores, tá aí pra você, Zezé de Camargo, irmão da lua e amigo das estrelas, top das tops. Essa é o nosso amigo cowboy da, borracharia, gosta demais. Fred Fabrício.

0: aqui na nossa programação. Gustavo Mioto e Ana Castela passam por aqui na 107. Essa música é linda, Princesa. Se é sucesso, toca aqui na Cobra FM.
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0: 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Agora 2h29.

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10: Hoje o nosso intelectual comunicador Darcio Campos está de data nova, hein? Já já a gente vai trazer aqui uma música para ele, vai mandar os parabéns aí para essa fera do rádio. Já já, hein? Grande Darcio, o homem é cozinheiro, cozinha muito bem. O homem canta, principalmente músicas do Roupa Nova. O homem é fera, hein? Baita de um jornalista. É sucesso, já já. A gente traz aí uma homenagem aí pro grande, grande, grande comunicador aqui da Cobra FM, Darcio Campos. É você comigo mandando ver aqui a sua participação no 33164006.
11: A Eli Reis, seu Moreno, você é lindo, tô ouvindo essa voz, era o seu.
10: Que isso?
11: Eu fico apaixonado por você.
10: Sai fora,
11: aí,
10: hein?
11: De gostar da Cobra FM através do Peruca.
10: Através do Peruca.
11: E através do Jefinho Boacheiro de Rolândia. Ó, um beijo, tá? Lindo! Eu tenho pra Foz do Iguaçu, queria estar te ouvindo até lá. Meu moreno lindo, lindeza, gato.
10: Tô fora, sai fora. Que isso, hein? Jesus! Meu Deus do céu, tá? Cada coisa que aparece, hein? Sai pra lá. Cê tá é doido, hein? Cê é coisa de doido, hein?

0: Para com isso, deixa disso, você tá doido, rapaz. Agora 2h36 é Cobra FM.
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0: Tô de bem comigo, tô de bem com você, tô de bem com a vida. Eu vou dar mais uma espiadinha aqui na caixa misteriosa da Cobra FM. Que será, pai? Eu tô encucado aqui. O que você acha, hein? A dica de hoje é... tem uma cor que predomina. É a dica de hoje. Deixa eu dar uma espiadinha pelo buraquinho, ver se eu consigo ver o prêmio aqui. Aí eu te ajudo aí, né? Tá complicado, não tem nenhum buraquinho aqui. Sacanagem. O que você acha, hein? A de ontem, a dica de ontem foi: tem uma cor que chama a atenção. Tem muita cor aqui, hein? Eu tô começando já a montar aqui o meu raciocínio aqui, o meu quebra-cabeça. O que você acha aí? Me ajuda aí. A primeira dica foi: você pode usar todo dia. O que você pode usar todo dia? Uma cor que chama atenção, né? Aquela cor que destaca. E né, aquela cor predominante, é isso? Ué, o que é? Você sabe? 33164006. Diga aí! Diga aí o bairro que você tá ouvindo. O amigo falou aqui, ó. Boa tarde, sucesso! Estou te ouvindo. E na caixa misteriosa. Tan, tan, tan, tan, tan, tan, tan, tan, ao suspense, né? Tan, tan, tan, tan, tan, que loucura, pai. É uma. Olha só, o ouvinte é muito criativo, né? O que eu mais gosto é que o ouvinte é muito criativo e fala coisas que você nem imagina, viu? Olha que bacana, hein? Rapaz, hein? Será que ele tem razão? Ele tá dizendo aqui que é uma laranja. Será que é uma laranja aqui? Deixa eu chacoalhar aqui, ó, ver. Será? Um abraço do Rodrigo Santana. Fala, Rodrigo Santana, do Manuel Miller. Gente, o Rodrigo Santana da cidade de Rolândia, Manuel Miller, ele só ouve. Cobra FM. Danado, ele sabe que é bom, né? Não é bobo. Banda das melhores, da 107.1. Eu te sei.

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0: Uma das mais tocadas em todo o Brasil tá aqui na nossa programação. Boa tarde pra você, obrigado aí pelo rádio ligado. Eu trouxe Jean Giovanni, Bruno e Marrone. Me faz te odiar. Que música top! Linda, linda, linda. Uma das mais tocadas em todo o Brasil tá aqui pra você na 107.1 aqui. Só as melhores.
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0: Nossa programação aqui na 107, daí pra você que tá ouvindo a gente, valeu pelo rádio ligado. Grupo Menos é Mais, da hora. Top das tops, tocando em todo o Brasil, champanhe. E a gente vai finalizando aqui as mais pedidas, as mais tocadas pra você em todo o Brasil. Finaliza aí muito bem com o grupo Menos é Mais, que tá fazendo um sucesso danado, né? É mais um sucesso aí que eles, né, tem nas paradas em todo o Brasil, a música Champagne. 33 16 40 06, você faz a festa aqui, aqui na Cobra FM.
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2: E o clima da Copa do Mundo de 2026 já começa a alterar a rotina dos moradores de Londrina. Faltando apenas 3 semanas para o início do Mundial, um acordo entre os sindicatos de patrões e empregados definiu como vão funcionar os shoppings da cidade durante a primeira fase da competição. Como os primeiros jogos da seleção brasileira aconteceram à noite, as lojas fecharão as portas 1 hora antes de a bola rolar, para que os funcionários também possam torcer. Na prática, a regra começa a valer no sábado, dia 13 de junho, quando o Brasil estreia contra o Marrocos às 19h, fazendo com que as lojas fechem às 18h. A ideia do sindicato é seguir o modelo de copas anteriores, que permite liberar os trabalhadores 1 hora antes das partidas ou oferecer uma estrutura para que todos assistam os jogos no próprio local de trabalho.
3: Paraná.
2: E o Paraná alcançou a 4ª colocação nacional no Índice de Progresso Social Brasil 2026, divulgado ontem, posicionando o estado entre os melhores do país em qualidade de vida e desenvolvimento social. O índice paranaense chegou a 65,21 pontos, acima da média nacional de 63,40, superior ao resultado obtido pelo estado no ano passado, quando registrou 63,83 pontos. O levantamento é elaborado pela plataforma IPS Brasil, que avalia o bem-estar da população a partir de 57 indicadores sociais e ambientais.
3: Brasil.
2: E a China autorizou 3 frigoríficos brasileiros a retomar os embarques de carne bovina nesta quarta-feira, após uma suspensão iniciada em março do ano passado. As informações foram divulgadas pela Associação Brasileira das Indústrias de Exportadores de Carnes, após uma reunião entre autoridades dos países em Pequim. O Brasil é o maior exportador mundial de carne bovina e tem na China seu principal destino.
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2: Em 2024, o percentual estimado de subregistro de nascimento no Brasil foi de 0,95%, o menor da série histórica iniciada em 2015, e a primeira vez que o indicador nacional esteve abaixo de 1%. O termo subregistro é usado pelo IBGE para definir ocorrências que não são registradas em cartórios. Essa taxa representa a redução de 3,26 pontos percentuais em relação a 2015, quando a taxa era de 4,21%.
3: Previsão do tempo.
2: Tarde de quinta-feira de estabilidade em todo o estado do Paraná. Rolândia marca agora 21 graus. Agora na zona norte de Londrina, os termômetros marcam 22 graus. 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
6: Oi, gente! Tarde!
7: Boa tarde, e a sua tarde tem mais.
6: Oi!
7: Cobra FM, boa tarde.
6: 3 e 7.
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6: Paulinha Fernandes. Olha, a Paula Fernandes confirmou nesta quarta-feira, 20 de maio. A cantora vive um relacionamento com o piloto de avião Daniel Pereira. Olha! Além disso, o novo momento marca uma fase de mudanças na vida pessoal da artista, que mantém postura discreta quando fala sobre intimidade. Paula Fernandes abriu espaço para falar sobre o momento atual, né? Sobre o momento atual. E sobre o que vive no campo pessoal e profissional. Essa música é linda, da Paula Fernandes, né? Segundo a própria cantora, ela atravessa um período de transformações. Tenho vivido uma fase muito especial e profissionalmente. Ainda estou registrando aí em mim tudo o que vivi na gravação do meu DVD, disse a Paula Fernandes. Paula Fernandes, de 30 e poucos anos, disse ela à revista Quem. Além disso, Paula reforça sua visão sobre o amor e comenta a forma como conduz o novo relacionamento. Sempre acreditei no amor e isso faz parte de quem eu sou e do que eu canto. Estamos nos conhecendo melhor, de forma leve, sabe, natural. Ainda é tudo muito recente. Como qualquer pessoa, estou vivendo esse momento e buscando ser feliz. Eita! Paula Fernandes está fazendo um sucesso danado em todo o Brasil. E aqui na Cobra FM está amando. Ela tá amando, ela tá feliz. Viva o amor! Sorte e sucesso, tá bom, Paula Fernandes? Que voz linda, ó. Olha que coisa linda, ó. Eu quero ser pra você. Se eu vivo pra você. Aí, o mundo da fama, aqui na Cobra FM, e a Paulinha Fernandes, a Paula Fernandes, tá de bem com a vida, tá amando. 3 e 10 na 107.
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8: Oi, gente, boa tarde. 13:13 na Cobra FM. Eita! Bom demais tempo ter você por aqui. Contive tudo, não esconda nada. Salve, salve, quintou! Tá chegando a sexta-feira, hein? Meu Deus do céu.
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8: Eu tô aqui martelando aqui, olha. O que que tem nessa caixa misteriosa, Cobra FM? O que que tem aqui, meu Deus do céu? A dica de hoje tem uma cor que predomina. Você tem alguma ideia? O pessoal tá falando um montão de coisa aqui, né? O pessoal fala batom, um monte de coisa aqui. Rapaz, eu vi aqui. Nossa, o pessoal tá falando aqui. É um montão de coisa, né? Que loucura. O que que você acha, hein, que tem, hein? A dica de hoje tem uma cor que predomina. De ontem tem uma cor que chama atenção. É a cor aqui, é a cor ali. É a cor ali, né? É cor aqui, é cor ali. É, a primeira dica foi você. É, deixa eu ver aqui. Você pode usar no dia a dia. O que que você acha, hein? Vamos pensar junto? É mais fácil pensar junto que pensar sozinho, né? Porque pensar sozinho o negócio fica. Nossa, cabeça quase arrebenta. O que que você acha? Vamos pensar junto, eu e você? Vamos pensar junto nós dois? Dá uma força pra mim. Hã? Vai. O que que você acha que é? 43 33 16 40 0.

seria de sucesso, hein? E bota. O pessoal tá mandando aqui, ó. E bota sucesso nisso, hein? Loucura, loucura, loucura. Dá gosto, né? 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Tente outra vez.

0: Olha, do ano de 1999, Mulher de Fases como single do álbum Sono Forever. E sucesso, hein? Mulher de Fases de 99, Raimundos, presente de Ótica Lux. Na Cobra FM, a luz dos seus olhos, não vale a pena sentir saudade. Top das tops.
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0: É, com...

0: Aqui na programação da Cobra FM, nesta super quinta-feira, eu trouxe pra você Danilo e Davi, Ferido.
1: A ferida sara, o ferido lembra.
0: Continue participando aqui no 33 16 40 06. 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Agora 3h32.
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0: Muito bem, já eu atendo aqui, eu atendo a Nathalie Fácil, já eu toco aí detonautas pra você, tá bom? Ela tá mandando aí pro Rafael Fácil, abraço aí, valeu, obrigado aí pelo rádio ligado. E hoje tem festa na casa do Eduardo William. Gente, bora pra lá, quem conhecer o homem chega aí que tem churrasco, hoje é aniversário dele. Chega lá, né, sabe? Finge que não sabe de nada, que vai ter churrasco. tem churrasco hoje da casa do Eduardo, tá bom? Você conhece o Eduardo, o Du? Eduardo William. Tem churrasco na casa do Reinaldo Gomes. É, pô, vamos dar um churrascão. Hoje tem bolo. O Reinaldo Gomes tem churrasco na casa dele. Quem conhecer, bora pra lá também, viu? Sucesso, hein? Quem mais aí? Deixa eu ver aqui. Tem na casa também do nosso intelectual. Tem um churrascão hoje, hein? Ele achou que ia passar batido, né? Que a gente não fosse descobrir aí. O cara é cozinheiro. Tem compositor também, né? Compositor, cantor, locutor, jornalista. Homem é fera, né? O nosso glorioso Dárcio Campos, que hoje tá de data nova, hein? Parabéns para você, felicidades, tudo de bom. Que o Papai do Céu abençoe você. E prazer ter você aqui com a gente aprende com você, todo dia a gente aprende um pouco aí com o Dárcio Campos. Parabéns, tudo de bom. Ô Tila, já vou ouvir o seu áudio, tem alguém para aniversário também, né? Já que ela falou, hoje tem, ela fala, hoje tem. Tem, acho que não sei se é na casa da Tila, não sei o que ela mandou. Quem tá fazendo aniversário, já eu vou ouvir aqui a Tila. Para todos que estão de data nova, parabéns, felicidade, feliz aniversário da Cobra

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14: Boa tarde, 15 para as 4. Vamos aí pro Alô Sucesso.
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14: Caixa Misteriosa, oferecimento tintas.com, prêmio tá aqui dentro, hein? Sebastião, o que tem na caixa?
19: Boa tarde, Sucesso, é o Sebastião.
14: Bom tê-lo aqui.
19: Sucesso, eu vou mudar meu palpite aí da Caixa
14: Qual
19: Misteriosa.
14: Qual que é o palpite,
19: viu,
14: Sebastião?
19: Até hoje cedo eu falei que era uma camisa do Brasil, mas não, vou mudar meu
14: Vai
19: palpite.
14: Mudar.
19: Acho que é um estojo de maquiagem.
14: Estojo de maquiagem.
19: Vamos? Ótima quinta-feira a todos, um abraço.
14: Outro, será que ele... Tá certo ou tá errado? O que você acha aí? Bora aí falar comigo. Bora. Boa tarde. Yeah. Opa, e aí? Beleza?
20: Oi. Rádio Cobra.
14: E daí, tudo bom?
20: Oi, Oliver.
14: Parabéns, Rodolfo.
20: Tô fazendo 23 anos hoje.
14: Tá novo, hein? Tá jovem.
20: Tenho certeza na... Essa tem na... caixa deve ter um LP. Tenho certeza que é.
14: Tem o quê? Tem o quê?
20: A caixa deve ter um LP. Tenho certeza que é.
14: Não tem medo.
20: Tem um LP. Tenho certeza que é.
14: Boa sorte aí, tá bom? Que sucesso, hein?
21: Que sucesso!
14: Deixa eu ver aqui. A galera tá mandando aqui. Ver quem tá mandando aqui pra mim.
22: Oi, Sucesso.
14: Oi.
22: Boa tarde. Cheguei agora.
14: Chegou agora.
22: Sucesso.
14: Chegou chegando.
22: É o Paulo, que é uma camisa amarela do Brasil.
14: Então tá bom. Camisa amarela do Brasil. Obrigado pela participação. 107 Cobra FM. Vamos nessa aqui. Cadê? Já tô preparando aqui. Oi, Sucesso, boa tarde. Detonautas, retorno de Saturno. A minha amiga Natália Fácil tá mandando aí pro Rafael Fácil. Beleza, então, obrigado, ô Nath, pela sua participação. Tudo de bom para você e toda a sua família. Prazer ter você aqui na 107.1. No Alô Sucesso, Detonautas. Top das tops. O retorno de Saturno.

Tá chegando ele, Renato Peruca. Eu volto logo mais às 7 da noite com A Noite é Nossa. Aqui você tem um amigo, um campeão em cada horário. Muito obrigado aí pelo carinho, obrigado pela audiência. Valeu, valeu. Que bom que você tá aqui na 107. Tô indo embora. Tchau, gata. Tchau, gato. Eu fui.

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3: Vou me dar inteiro pra essa
1: mulher. Ô, você tá bêbado?
0: Jamais.
1: Tá com uma cara de bêbado?
0: É.
1: Tá bêbado sim, né?

0: que uma tarde pra vocês.
1: Não vai tremer.
0: É mesmo?
1: O bicho vai pegar.
0: Corre dele, velho.
1: Sanfona vai gemer, oh, poeirão vai levantar.
0: A sanfona vai gemer e o poeirão. Vai levantar.
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0: Vai mandando sua mensagem participando e pedindo o seu modão.
3: Ô, pessoal, vem comigo. Bora. Vamos pra lá que nós vamos beber todas hoje.
0: Bora, bora.
4: Ô, peruca, aqui é o Ratinho Júnior, tudo bom?
0: Governador.
4: Toca os modão pra nós, peruca.
0: Deixa comigo. E até às 7 da noite. Muito modão.
5: Peruca, boa tarde, amor.

0: pouco,
1: nem um pouquinho.
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1: E você vai participando, mandando sua mensagem até às 7 da noite, melhor ouvindo da moda sertaneja. Eu gosto é do ódio do povão, participando, pedindo modão.
3: Oi, oi, Renato, boa tarde.
1: Tarde.
3: Tudo bem?
1: Tudo ouro 18,
3: né? Qual a música aí pra mim?
1: Qual que é?
3: Meu Reino Encantado.
1: Reino Encantado.
3: Quero ver essa música aí, Renato.
1: Tá bom, meu amor.
3: Beijo no seu coração.
1: Valeu.
3: Tchau.
1: Valeu.
3: Tchau.
1: Nossa amiga Neuza Proença de Guaravera, daqui a pouquinho, seu modão.
4: Nós estamos tudo aqui escutando você aqui no bar, hein? E o Rodrigão é o seguinte, hein? Essa semana, amanhã vai ter Black Friday de Monjar. Rodrigão tá vendendo, hein? Quem quiser, só entrar em contato com ele aí, hein? Ouvi no bar.
1: Rapaz, é mesmo? Tá tendo isso aí? Amanhã? Mas tem que passar o valor, ué. Senão o povo vai aí, fica aí a outra conversa, aí fica ruim. Passa o valor pra nós, nós quer saber, ué?
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1: 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Agora são 4 horas 13 minutos e você participa.
6: Boa tarde, peruca. Já que você não tocou ontem, toca hoje aí, Vaneirão da Mulher Feia, Felipe.
1: Opa,
6: Falcão.
1: Beleza.
6: Ontem eu tava acabando o programa, né?
1: Rapaz.
6: Ótima quinta-feira a todos aí. Um abraço.
1: Meu amigo Sebastião, daqui a pouquinho tem o Vaneirão da Mulher Feia pra você.
7: Olha o cabelo que ela não penteia.
8: Ô, Miruca.
1: Oi.
8: Cancelada a Black Friday já, viu?
1: Cancelou.
8: Aí, ó. Gabriel veio aqui no bar, matou o lote todinho. Vai tomar tudo agora. Já não tem mais não pra amanhã, viu?
1: Acabou.
8: Gabriel, cancela o anúncio aí. O Gabriel comprou tudo.
1: Rapaz do céu. Gabriel. Quem será esse tal do Gabriel? Quem será que é? Ajuda nós, Rodrigão. Ajuda nós. Quando tiver um valorzinho bom, manda pra nós.
9: Ô, peruco, boa tarde, peruco.
1: Aí, ó.
9: Vê como é que o Rodrigo tá. Tá emagrecendo, o Rodrigo tá tomando Monjaro.
1: Rapaz do céu.
9: Tomando Monjaro e vendendo cama. O Rodrigo tá.
1: Vendendo cama.
9: Tá animado, hein? O que você acha do Rodrigo, peruco? Você que anda com o Rodrigo e o Jefinho junto.
1: Então, na verdade, ele tá meio esquisito, cara. Anda de patinete. Ele dá uma pesada pro chão, ele levanta outro pezinho pra trás. Fica igual bailarina. Já tá estranho. Agora tomando o tal do Manjaro. Olha que rolo.
9: Ô, peruco,

0: tô sabendo isso aí. Eu tô sabendo. Pensa no Hulk, tá?
1: Aí ele, rei, seu moreno, você é lindo, tô ouvindo a sua voz, zerão seu. Eu fico apaixonado por você. Oh. Aí aprendi a gostar da Cobra FM.
0: Olha só, pai, mensagem pro Eli. Eu vou passar pro Eli, ele vai gostar.
2: Ô, peruco, boa tarde, tarde.
0: Tarde.
2: Ei, rapaz, o que você espera do Rodrigo? Ó, olha.
0: Nada.
2: Andando de patinete. Andando de bicicleta. Fazendo depilação a laser. E jogando pit tênis, o que você espera de um cara desse, ô peruca?
0: Queima ou não
2: queima? O que você espera do Rodrigo? Coisa boa ou não?
0: Meu pai.
2: Fazendo toda essa presepada aí.
0: Ah, isso aí queimou a luz de ré. Faz é tempo que queimou a luz de ré.
3: Tarde, peruca. Peruca, eu tô com 6 garrafas lá, vai pegar quantas?
0: Ô, louco, hein?
3: Fala comigo aí, peruca. Um abraço pra nós aí. Tamo com o carro, peruca. Fala comigo.
0: Fala comigo, meu parceiro Clodoaldo. Ah, o povo em cima no ar mesmo. 6 garrafinhas? Eu vou te mandar aí quantas que eu vou querer. Quantas eu vou querer?
4: Boa tarde, Renato.
0: Tarde, tudo bom,
4: marido do Jardim Pessoal com mais seu Renato. Gostaria de ver você tocar pra mim, fazendo um favor. Hoje eu quero um com Paula Fernandes, fazendo Paula Fernandes. Um favor. Ofereço pra você, para o Darcio Gam. Manda os parabéns pra ele. Que Deus abençoe ele com bastante saúde, muitos anos de vida.
0: Tá bom.
4: E... pra minhas, e pra você,
0: uhum.
4: E pro meu filho Marco Gombos, e pra todas as amigas que oferece pra mim, a Ivana do Padre Ângelo, Creso Pioneiro, Manu e Luísa, o Mauro Janos, a Tília Valdirene, meu filho São Paulo, Roberto Fernandes, esposa dele, Norma, opa. E o Godinho, sua namorada morena, a Gersine e a Anitta, pra todas as minhas amigas em geral.
0: Show de bola, Mari, um beijo no seu coração, daqui a pouquinho tem a sua.

0: você participa?
1: Fala, peruca, boa tarde. É o Rafael Paz de Rolândia. De quintou, hein?
0: Quintou.
1: É igual calcinha, não é o que nós quer, mas tá pertinho. Toca Mato Grosso Matias pra nós aí. E aí?
0: E aí?
1: Valeu, peruca, tamo junto.
0: Valeu, meu parceiro, obrigado pela audiência. Rafael, daqui a pouquinho tem Mato Grosso e Matias pra você. Beleza, beleza. Show de bola, são nas entregas. Pra baixo, pra cima, liga seta, desliga seta. Liga ré, vai pra cima, vai na entrega. Um abraço pra você, meu amigo. Daqui a pouquinho tem o teu modão aqui no Boteco. Show de bola, maravilha. É, agora são 4 horas 27 minutos. Meu amigo Jefinho Borracheiro falou: peruco, quero fazer homenagem e amor pra minha esposa hoje, mas eu tenho vergonha. Ô, Jefinho, ajuda nós. Pensa com carinho, abre seu coração, manda pra nós aqui que nós solta o áudio aqui, beleza? Não fica com vergonha, não. Pode se abrir, Jefinha. Se abre que todo mundo quer ouvir o seu interior, Jefinha. Te conhecer melhor. Abre seu coração.
2: Ô, peruca, velho, boa tarde pra você, meu irmãozão. Nas estradas aqui da vida e ouvindo o seu programa.
0: É, não.
2: Vê essa música aí, boa essa música.
0: Qual?
2: Do 38 carregado aí, viu? Tempo antigo aí.
0: E o canequinho?
2: Mas, ó, vou falar uma coisa pra você de coração mesmo.
0: Até dois.
2: Agora, filho, modernizou tudo. Agora, 38 ficou pra trás, hein? Ficou. Agora é ponto 40, no... 765. E o pau tá atorando, peruca!
0: Você tá doido? Um abraço, meu parceiro Ratolino. Ô, Ratolino, fala do pesqueiro pra nós, meu parceiro. Ô, Ratolino, quando for mandar assim, manda tudo pra nós.
3: Ixi.
0: Fala do pesqueiro, você vai abrir? Conta pra nós certinho, meu parceiro. Onde que vai ser? Conta tudo. E o dia da inauguração do pesqueiro Ratolino? Rapaz do céu. Vou lá, vou pescar um peixe. Vou falar: Ratolino, pede o pessoal fritar que eu quero comer isso aqui fresquinho. Gente, já já vai ter o pesqueiro, nosso parceiro Ratolino.

0: Mato Grosso e Matias.
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0: Agora 4

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21: Aí, ó. Fala aí, peruca, meu querido.
19: Paulão.
21: Aqui é o Paulão Barbudo. Toca uma música pra nós aí.
19: Até duas.
21: No fundo da grota, fundo com Baitaca.
19: Beleza.
21: Eu ofereço essa música aqui pro meu companheiro de trabalho, o Ivan.
19: Ivan.
21: Manda aí pro Cowboy Borracheiro.
19: Alô, Cowboy.
21: E pro Claudio Omar.
19: Opa.
21: Conhecido como Yong.
19: Yong.
21: Fica aí, tá todo dia aí.
19: É mesmo?
21: Curtindo o seu programa aí.
19: Show de bola.
21: Um abraço.
19: Valeu, meu parceiro Paulão Barbudo. Obrigado pela audiência, pelo carinho. Rapaz, Yong, olha que apelido. Você tá louco? Daqui a pouquinho tem Baitaca pra você, meu parceiro Paulão. Obrigado pela audiência, pelo carinho.
20: Boteco.
19: Manda o zap.
22: Boa tarde, meu garoto. Meu amor, toca Milionários é Rico. E sonhei com você. Eu vou mandar essa música especial pro Nego Lindo.
19: Olha.
22: Tá, o programa inteirinho pra ele.
19: Aí, ô,
22: tá?
19: Garção, hein?
22: Aniversário dele hoje, né?
19: Verdade.
22: Queridinho.
19: Tá bom, hein?
22: Nego Lindo, parabéns pelo seu dia, tá, queridinho?
19: Ei,
22: amado.
19: Darcy,
22: tudo de bom, muitos anos de vida. E continua sendo esse rapaz.
19: Ô, oh, dá uma barulho de caminho, ô, oh, meu amor.
22: Do jeito que você é.
19: Aí, ó.
22: Tá essa voz maravilhosa que Deus deu, né?
19: Valeu.
22: Tá, meu amor?
19: Valeu, nosso amigo. Obrigado pela audiência. Pode deixar que eu vou retransmitir os parabéns pra ele, para o Darcio Campos. E daqui a pouquinho.
23: Pois de muito tempo acordado.
19: Já cansado.
23: Já cansado de tanto sofrer.
0: sofrer essa noite.
1: Fala, meu amigo do Peruca. Leitinho por cá, Cleitinho. Melhor boteco da 107.1. Boteco do Peruca. Manda um modão aqui pra nós, aqui do busão do tio Cleito, lá pra banda do tio César.
0: Tô dentro.
1: E a toda a galera aí que tá, beleza, curtindo o programa aí. Olhos Claros com João Paulo e Daniel. Valeu, Peruca. Valeu. E manda lá também lá pro nosso amigo lá, o Fiotão Silvinho, nosso amigo Tiringa.
0: O verdadeiro.
1: Valeu, Peruca. Deus abençoe, que nos dê uma ótima quinta-feira.
0: Rapaz, eu achei engraçado essa risadinha falando do Tiringa. Pro Tiringa. 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
3: Fala,
0: pouco.
3: Meu amigo Renato, boa tarde aí, boa tarde, Cobra FM, Boteco do Peruca. É, Renatão, boa tarde de quinta-feira, hein? Daqui a pouco eu vou tomar uma, hein, Renato? Você tá louco, hein?
0: Ainda não, é.
3: Se a gente tiver tomando essa zona aí, você é um cara muito desorganizado. Você tá louco.
0: Falou,
3: Renatão,
0: tudo,
3: Renatão, você tocar um modão pra nós aí, cara.
0: Nós toca.
3: Rapaz do céu, eu pedi duas vezes pra você não tocou aí, bicho. Que é isso?
0: Desculpa
3: aí. Aí você não toca uma pra mim, é complicado, cara. Toca uma aí do Gilberto Gilmar pra nós.
0: Nós toca.
3: Luz do Amanhecer, cara.
0: Nossa.
3: Música linda aí pra todos. Quero ouvindo aí, essa tarde de quinta-feira.
0: Tardeu.
3: O que você acha?
0: Nós toca.
3: Toca pra nós aí, beleza?
0: Tá bom.
3: Alô, tchau, obrigado.
0: Valeu, meu parceiro, ligadinho com a gente em Congonhas. Daqui a pouquinho a sua...

0: Marcão aqui de Santa Catarina.
1: Ô, Marcão, você tá bom?
0: Cadê aquela amarelinha que você tá prometendo aí pro pessoal? Vou passar aí.
1: Vou passar.
0: Pegar aí pelo menos 5 litros pra mim aqui.
1: 5 litros, coitadinho do
0: hoje bicho. Deu. Teve ponto aqui que deu 5. 5 negativo, tá muito frio, peruca.
1: Rapaz,
0: vou passar aí e pegar aquela amarelinha aí.
1: Meu parceiro assim, de Criciúma. 5 litros eu não consigo. Mas uma dó você passar aqui, eu ajeito pra você. Beleza?
2: Boa tarde, peruca. Tarde. É o jacaré aqui do Jardim Anelisa 3, Cambé, peruca.
1: Ô, jaca.
2: Peruca, quer levar uma música com trio parada dura?
1: Vamos boca, lá. Boca. Beleza.
2: Quero oferecer para a Dona Preta, Maria do Céu, né?
1: Uhum.
2: Para a Dona Tereza lá de Teresópolis.
1: Ô, Tereza.
2: Roberto Sazi Minhoz de Melo, né? A um Deus de Cambé, né?
1: Uhum.
2: O homem da Talagada.
1: Verdade.
2: E para o Nestor. E para o Roberto Braquiara, né?
1: Vamos lá,
2: alô,
1: ué.
2: Ô, Peru, com um abraço para você. Fique com Deus. Até às 4 da manhã, né,
1: Peru? Valeu, meu amigo Jacaré. Obrigado pela audiência, Jacaré. Daqui a pouquinho eu vou tocar sua moda. Beleza, beleza. Show de bola!

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0: muito modão no Boteco do Peruca.
1: Alô, meu amigo Darcy Alves, chegando modão. Christian Ralph.

0: Tá aí, João Paulo e Daniel. Agora são 5:07.
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2: E a chamada LDO, Lei de Diretrizes Orçamentárias, foi aprovada em primeiro turno pelos vereadores e deve seguir agora para ser discutida em audiência pública. A ideia é aprovar a proposta em segundo turno, antes do recesso parlamentar de julho, e liberar a prefeitura para organizar o orçamento do próximo ano. Em 2027, segundo o secretário municipal de planejamento, Marcos Rambalducci, o montante será semelhante ao deste ano, girando em torno de 4 a 4,5 bilhões de reais.
3: Paraná.
2: E uma organização criminosa formada por brasileiros e estrangeiros foi alvo de uma operação da Polícia Civil do Paraná nesta quinta-feira. Segundo a corporação, os criminosos são especializados em sextortion, modalidade de golpe em que as vítimas são conquistadas e depois chantageadas para não terem conteúdos íntimos divulgados. As investigações apontam que em 2 meses os criminosos movimentaram quase 4 milhões de reais com as chantagens. A polícia apurou que o crime começou a ser praticado em 2024, com ao menos 20 vítimas em diversas cidades.
3: Mundo.
2: E a justiça francesa considerou nesta quinta-feira a Airbus e a Air France culpadas por homicídio culposo pelo caso do acidente aéreo do voo Rio-Paris, que matou 228 pessoas em 2009. A decisão representa o mais recente marco em uma maratona jurídica envolvendo duas das empresas mais emblemáticas da França e familiares das vítimas, em sua maioria francesas, brasileiras e alemãs. O tribunal ordenou que as empresas pagassem a multa máxima por homicídio culposo corporativo, em mais de 260 mil dólares cada um.
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2: E o setor do transporte coletivo urbano de Londrina está enfrentando dificuldades para preencher vagas de motoristas de ônibus. O cenário local reflete um panorama nacional. De acordo com os dados da Confederação Nacional dos Transportes, mais de 50% das empresas do segmento no país relatam problemas para contratar e reter profissionais do volante. Entre as principais causas apontadas para a falta de interesse na profissão está a modernização do mercado de transportes. O crescimento expressivo das plataformas de transporte por aplicativo tornou-se uma alternativa concorrente atrativa, oferecendo uma opção de ganho autônomo para quem deseja trabalhar conduzindo veículos e sem vínculos e rotinas rígidas.
3: Previsão do tempo.
2: Final de tarde de estabilidade em toda Londrina e região. Cambé marca agora 19 graus. Agora no centro de Londrina os termômetros marcam 20 graus. 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
0: Agora 5:11.
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2: Ótima quinta!
3: Olha pra mim que eu tô te chamando.
2: E você participa, manda sua mensagem. Lembrando que às 7 da noite tem um resumo do dia Cobra News. Alô, alô, Heleninha Garvão, meu amigo Dieguinho, direto de Porecatu. Obrigado pela audiência, pelo carinho acompanhando a gente pela 90.3. Ótima tarde pra você.
4: Boa tarde, peruca.
5: Ô, velhinho.
4: Peruca, você tá bom?
5: Tô bom, velhinho.
4: Eu não tô bom, não.
5: Por quê?
4: A minha véia acabou comigo, peruca. A minha véia me deu um chá tão grande. Quase me deu um ataque cardíaco agora, véi do céu.
5: Misericórdia.
4: A minha véinha acabou comigo, peruca.
5: É danadinha, sim?
4: Ela me deixou todo de perna bamba.
5: Véi.
4: Acredita?
5: Tá vendo, ó?
4: Ai, o véinho aqui não tá aguentando mais. Vai me dar um ataque cardíaco. Ai, socorro! Ai, vou fumar um pouquinho e tomar uma pinga.
2: 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Vai deixar você pra cima, véi. Aí a VN que vai passar, mano.
6: Ô, peruca, meu amigo. Boa tarde. Aqui eu tenho um amigo, Romar Fernandes de Lima. Ô, toca o modão aí pra nós.
2: Nós
6: toca o Panda.
2: O Panda?
6: Eu te seguro, beleza? E uma boa tarde pra você, hein, peruca. Ô, peruca, e a nossa amiguinha na maionese? Sumiu, nunca mais falou nada.
2: Então.
6: Final de semana tá chegando, cara. Precisa de maionese pra comer no domingo.
2: Você gosta de maionese?
6: Frango, carne assada?
2: Aí, ó. Meu parceiro Romário. A maionese, uma delícia.
7: Renato, para com isso. Aí, Renato, querer vender minha maionese, pelo amor de Deus.
2: Não, agora nós vai sortear a maionese.
8: Só hoje eu falei, mais de 50 eu te amo.
2: Alô, Romário.
9: Tá sonhando que eu tava no bar, aí eu pedi uma pinga. O cara perguntou, puro ou com limão? Falei que era com limão. Na hora que ele pôs no balcão, eu acordei. Se tivesse tomado puro, tinha dado tempo.
2: Se tivesse... E aqui você vai participando, mandando sua mensagem e pedindo seu modão 43-33-16-40-06.
10: Peruca,
2: tarde.
10: E a Nath.
2: Opa.
10: Toca pra mim a música do Zezé, pra não pensar em você.
2: Não.
10: Essa é sofrência, hein?
2: Ô, louco. Mulher do céu.

0: meu anjo Renato. Manda um abraço carinhoso pro nosso querido Dárcio Campos.
1: Com certeza.
0: Aniversário hoje.
1: Opa!
0: Que Deus abençoe a vida dele. Com muita saúde, muita felicidade e muita paz.
1: Uhum.
0: E amanhã, o aniversário da Luísa do Francisquini, minha grande amiga.
1: Ei, Luísa.
0: Que Deus abençoe essas duas pessoas, minha querida.
1: Amém.
0: Que Deus dê muita saúde e muita paz. Edneia de Cambé.
1: Valeu, Edneia de Cambé. Obrigado pela audiência. E já tô mandando os parabéns ao nosso parceiro Dárcio Campos. Beleza, beleza.
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3: E eu chamei. E eu chorei.
1: Rapaz, esse boteco.
4: Ô, piroca! Aqui é o seu Carlos, tudo bem?
1: Ô, seu Carlos!
4: Ô, piroca, tô tomando forças demais, aí, cara. Ó. Tô me sentindo um jovem,
1: que
4: cara.
1: Que maravilha!
4: Rapaz, depois que eu comecei a tomar esse forças demais aí, eu tô flutuando, cara. Faz muito bem pra saúde.
1: Ô, seu Carlos, que bom, que maravilha! É, força!

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Às 5h28 no Boteco. Alô, meu amigo sem terrinha.

0: FM, hein?
1: Alô, Romário!
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1: Agora 5h35.
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6: Oxe, Maria, vai encher os olhos de cisco, vai.
5: Ô, louco, Zé. Por que, Zé? Por que, Zé?
6: Fala, peruca. Boa tarde. Você tá bom?
5: Bom,
6: vamos por cá, fuleirão, com os dois pés aqui, agarrado na rádio, hein?
5: Bora, bora.
6: Passar no posto aqui agora, peruca. É. Lembrei daquele companheiro de ontem.
5: Lá vai, meu amor.
6: Põe a R$5 de gasolina aqui pra roubar a mim.
5: Ah.
6: E R$5 passar no Laércio e engolir uma cheia. Positiva? Abraço, bom trabalho. Coxa.
5: Bora, bora, meu amigo Zé Roberto. Pode passar. Vai lá no Laércio, chega lá e fala com o Rodrigo. Vou pagar uma cheia pro seu hoje, pode dar um vermutão. Beleza, ótima tarde, vai participando, mandando sua mensagem. Esse Zé Roberto é um trabalho, Zé.
7: Ô, do peruco, boa tarde, um abraço, estamos aqui novamente, do peruco, Dieguinho do Mauá. Estamos saindo aqui da cidade dos pássaros, aqui sentido Mauá da Serra.
5: Bora, acelerando.
7: Ligadinho aqui na 107.1 aí, do Cobra FM.
5: Tamo junto, é.
7: Ô, do peruco, nosso companheiro lá que tá meio deprê lá, disse que não é pra ficar falando dele não, que... já tá meio caminho andado pra voltar do peru.
5: Ah, tá
7: só
5: vendo?
7: Ele pediu pra me mandar uma música aí discretamente aí que ele tá ouvindo lá.
5: Tá bom, hein?
7: Essa show música acho que vai dar boa pra ele, falou.
5: Qual que é a moda?
7: Volta pra casa do milionário Zé Rico. Se puder, manda aí ligadinho aí pro cara que tá deprê, que ele tá ouvindo aí.
5: Meu amigo.
7: Pra tudo voltar normal, ele vai mandar um áudio pra vocês aí, positivo.
5: Tá bom, hein?
7: Deus me livre.
5: Deus me livre, meu parceiro Dieguinho de Mauá. Vamos torcer pra esse rapaz voltar pra mulher, ou melhor, pra mulher voltar pra esse cara, vão torcer, ué.

0: Ah, no Face não. Ah, meu Deus do céu. Não, eu não tô... Não é possível uma coisa dessa, cara. Tô falando, tem que escutar os áudios antes. Ai, meu Deus. Alô, Jacaré. Ai, meu Deus do céu.
1: Ô, Peruco, tô esperando minha música, hein?
0: Tá bom.
1: Ontem eu liguei pra você, à tarde.
0: Você ligou? Eu não atendi, né? Ave Maria. Às 5h48. Que fase, viu? Que fase!
2: Ai, peruca! Aí, aí sim, velho, tá ficando louco, peruca.
0: Por quê?
2: Ele não faz mais nada, não.
0: Não?
2: Ele já broxou faz tempo. Nem uma 5 caixinhas de tabela fila não resolve.
0: Não resolve.
2: Esse velho, senão, viu? Eu acho que ele queima a rosca.
0: Rapaz do céu, é padeiro, né? Às 5h49. Eu venho, era padeiro. Esse velho tá fraquinho. 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

0: milionário. E Zé Rico,
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0: Agora 6:03.

0: esse vidro.
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3: Ah, você sabe, a Rádio do Nortão do Paraná, e aqui você participa. 43-3316-4006. Cadê o povão? Eu gosto de escutar o áudio. O povão participando, pedindo modão.
4: Alô, peruca. Boa tarde, peruca. Boa tarde, Robertão. A vocês da rádio.
3: É nóis.
4: A todos os ouvintes. Opa. Da Rádio Cobra FM. Opa. Da Rádio do Nortão do Paraná. É o Roberto Sastre aqui de Fernão Dias.
3: Ô, Robertão, é.
4: Ô, peruca, toca pra nós aí, se possível, tocar hoje. Com o saudoso Teixeirinha.
3: Qual?
4: Valsa das Flores.
3: Isso é bom, hein?
4: Vai pra vocês da rádio aí, pra todos gostarem da música.
3: Aham. Uhum.
4: Vai pro Jacaré lá em Cambé.
3: Ô, Jacarezão.
4: E pra todos os ouvintes aí do programa do Boteco do Peruca. Quase que eu falo Boteco do Ratinho.
3: Olha, quase.
4: Valeu, peruca. Um abraço. Fique com Deus e até o próximo.
3: É nóis, meu amigo Robertão.
5: Foi numa valsa das flores.
3: Ó, que moto.

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0: semana dos
1: Ares. Boa tarde, peruca. Genésio, Fazenda São Joaquim no Nantes. Alô, toca Genésio. Um Rio Negro e Solimões aí pra nós.
0: Noidoco,
1: Frio da madrugada.
0: Frio da madrugada.
1: Endereço ali pros meninos que tá ali na revisão de colhedeira e plantadeira.
0: Beleza.
1: E pra nós aqui no Veneno, valeu?
0: No Veneno?
1: Eles estão aí hoje, hein? No Nantes, o Rio Negro e Solimões.
0: Opa!
1: Positivo?
0: Positivo.
1: Chega pra cá.
0: Bora.
1: É nóis, valeu?
0: Valeu, meu amigo Genésio. Obrigado pela audiência.

0: boa tarde, peruca.
1: Ô, sem terrinha.
0: Tenha uma boa tarde, uma boa resto de quinta-feira.
1: Bora, bora.
0: Todos ouvintes da Rádio Cobra FM. Aqui é o Sem Terrinha, gostaria de ouvir uma música.
1: Qual?
0: Com Sorriso e Sincero, Evolução. E ofereço para todos os ouvintes que estão ligadinhos, o pessoal do Herdeiros da Luta.
1: Opa.
0: O Paulista.
1: Alô, Paulista!
0: O Paraguaio.

0: Eu perdi mil reais esse dia agora aqui.
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0: aqui você participa, manda sua mensagem 43-3316-4006. E agora vamos dar um pulinho e falar com meu amigo Eber da Daron Móveis. Alô, alô, Eber!
1: Salve, Piruluca! 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Boa noite já, né? 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E olha, parabéns, meu amigo. 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
0: Meu amigo,
1: realmente obrigado. Tá um sucesso, show de bola. E eu vou pedir uma música aí, se for possível.
0: Qual que é?
1: Toca Franguinho na Panela pra nós, rapaz. Aí. Valeu, meu amigo. Abraço, peruca. Sucesso.
0: Valeu, meu amigo Eber. 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

0: amanhã na sexta-feira. E aqui você vai participando, mandando sua mensagem, meu amigo Juzago. Cadê nosso parceiro Romeuzinho da Pampa do Amor? Ô peruca, manda o zap aqui do Força Zemais. Deixa com nós, meu amigo Juzago, direto de EP São Paulo. Vou mandar pra você agora. Show de bola, maravilha. 43-33-16-40-06.
1: Vai lá, perucão. Hoje eu vou te pegar se tu não botar minha música. A nossa música pra todo mundo aí ouvir, né? Só pra mim não, hein? João Mineiro e Marciano.
0: Qual é que é o modão?
1: Seu amor ainda é tudo. Ô, meu perucão, vamos oferecer essa.

0: para quem? O Dersão, nosso amigão, locutor do norte do Pará, dessa rádio linda aí, Dersão Campos, tá de aniversário hoje, felicitei para ele aí, especialmente para ele, tá? João Mineiro, meu Luciano, seu amor, ele é tudo.
1: Deixa
0: e para nós tudo aí, né? Para nós tudo aí da equipe aí, da Rádio Cobra aí, do Pirucão. E do pessoal lindo, maravilhoso, tá ouvindo essa rádio linda aí, peruca?
1: Show de bola!
0: É nós, peruca, tamo junto. Vamos tomar uma ou não vamos?
1: Bora!
0: Hoje não, né, peruca? Não pode essa hora, né, peruca?
1: Rapaz!
0: Abraço, perucão! Abraço pra todo mundo que tá ouvindo essa rádio linda aí, do norte do Paraná, Odacir de Porto Alegre.
1: Valeu! Um abraço pra você, meu amigo Odacir de Porto Alegre. Daqui a pouquinho tem o seu modão com João Mineiro e Marciano. Seu amor ainda é tudo!
2: Boteco!
1: E você participa, manda sua mensagem 43-3316-4006 e vai pedindo o seu modão. Beleza, beleza, até às 7 da noite, o melhor fino da moda sertaneja. Cadê o zap do povão pedindo as modas? Sorte aí!
3: Peruca, cadê minha música, peruca? Não tocar minha música, você vai ver que você é uma mulher brava, hein, peruca?
1: Deus o livre!
3: A Nath aqui, hein?
1: Meu Deus do céu! Agora eu sei por que meu parceiro Rafael é uma seda. Daqui a pouquinho, mulher, calma o coração, daqui a pouquinho tem o seu modão. Beleza? Ah, aqui, ó, nosso parceiro Jusac falou, peruca, nosso amigo Romeu de EP, que quer o contato for Z+. Beleza, meu amigo Jusago, fica tranquilo, já vou mandar direto pro Romeuzinho da Pampa do Amor. Beleza, show de bola, manda o um zap, sorte, povo.
4: Renato Peruca, boa Oi. Noite, peruca.
1: Boa noite, Edu.
4: O frio chegou chegando, hein?
1: Chegou, tá batendo a porta.
4: Pra nós aí, o milionário José Rico. Qual vou que? Lá na vendinha tomar um pingão. Hoje se eu tomar eu já durmo logo, porque
1: tá certo.
4: Gente, o filho da gente já não tá aceitando mais cachaça não, filho.
1: Não aceita mais não?
4: Só Skol, Antártica.
1: Olha, Brahma, boa, beleza.
4: Essa cervejinha aí.
1: Show de bola,
4: hein? Mas eu tenho aqui pra tomar a pinga, fazer a caipirona.
1: Caipirona é bom, hein? Rapaz do céu. Uma caipirona é boa, hein? Nossa.
5: Ô, peruca.
1: Oi.
5: Eu não entendi por que você mandou o contato do Força Z pra mim até agora, não. Você explica aí, fazendo favor.
1: Ô, oh, rapaz. Na verdade, o nosso parceiro que pediu, e o nome é igual. Outro Rafael pediu, viu? Pediu aqui, eu fui mandando, rapaz, que nem louco. Eu tava pedindo o zap aqui, foi isso. Foi tiro atrás de tiro. Beleza, meu parceiro? Ótima noite!
6: Boa tarde, peruca. Como é que você tá, meu considerado? Tudo beleza?
1: Alô,
6: Roberto Braquiara de Londrina.
1: Alô,
6: estamos aqui tomando uma pinga boa, fazendo uma boia, né?
1: Tô dentro.
6: E ouvindo a nossa Cobra FM.
1: Show de bola.
6: Perucão, se você puder aí, meu velho, toca o café coado aí do Peão do Vale, Valentim.
1: Tá bom, é. Vejo com nós.
6: Fala pra toda a galera que curte. Você já caiu nesse café coado, perucão?
1: Não.
6: Será?
1: Não. Não caí. O único café coado que eu mesmo faço é o cafezinho Quindu. Gostoso. Saboroso. É uma delícia.
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0: Tá aí, modão! Com Rio Negro e Solimões no boteco.
1: Alô, meu amigo Renato Peruca.
0: Olá, Adam.
1: Tamo aqui te ouvindo, hein?
0: Opa!
1: O boteco tá com sucesso aqui em Santana do Sul.
0: Ô, meu pai.
1: Manda um abraço aí pros nossos amigos aqui do Bar do Irã.
0: Bar do Irã?
1: Bar do Irã, pro Irã, pro Adão.
0: Beleza.
1: Pro Juan. Opa. Um forte abraço, meu amigo, estamos na escuta, hein?
0: Valeu, meu amigo Adão, obrigado pela audiência, pessoal do Bar do Irã. Destampa aí uma...

0: Rapaz, que modão com Gilberto e Gilmar.
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0: Agora 6h38.
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0: que não?
1: Eu tô lavando roupa e rebolando no tanque.
0: Minha via do céu.
2: Eu só estava sintonizando meu rádio. Dia de jogo, meu time do coração.
0: É modão demais.
3: E sim, hein, peruca, tocou a música. Tem que ser obediente mesmo, hein? Que as mulheres que mandam em tudo.
0: Meu Deus do céu. Mas que rolo. Que rolo que é esse?
4: Ô, peruca. Boa noite, peruca. Aqui é o Romeu de Rolândia, peruca.
0: Ah, Romeu.
4: Ô, peruca.
0: Oi.
4: Queria que você mandasse um recado, rapaz.
0: Pera aí. Esse negócio de recado tem que ser diferente. Troca a trilha. Cadê o recado do meu parceiro Romeu? O de Rolândia. O de EP São Paulo.
5: Vixe.
0: Começou a namorar. Sumiu.
4: Ô, peruca.
0: Oi.
4: Queria que você mandasse um recado, rapaz.
0: Até dois.
4: Sabe o David Alves?
0: O David?
4: O filho do Darcy Alves.
0: Eu não acredito.
4: É, o David, rapaz. Trabalha lá na Tintas União.
0: Ah, ele.
4: Fala mesmo pra ele que eu tô com saudade dele, hein, peruca.
0: Ué.
4: Uma semana que eu não vejo ele, cara.
0: Ué.
4: Meu bombom de gordura. Sabia que ele é meu bombom de gordura, peruca? Manda, fala pra.
0: Pera aí. Bombom de gordura? Rapaz do céu.
6: Ô papai, esse cara aí é estranho.
0: Ah, o David, bombom de gordura.
4: Olha lá, peruca. Ai. Tô com saudade dele, peruca.
0: Que graça.
4: O que eu faço? Eu e o David é igual unha e dedo, um colado no outro.
0: Você
4: tá doido, peruca.
0: Rapaz.
4: Falei mesmo, hein? Tchau, peruca. Fala pro homem lá, peruca, me procurar, pelo amor de Deus. Ô David.
0: Oh.
4: Meu bombom de gordura.
0: Aí, ó.
4: Procura eu. Saudade do seu, filho.
0: Alô. Alô, amigo David. Ajuda o Romeu. Alô, alô, bombom de gordura. Meu amigo Romeu, quer saber por que bombom de gordura? Mas que rolo tá nesse boteco. E você vai participando, mandando sua mensagem 43-3316-4006. Até essa da noite, o melhor, o fim da moda sertaneja. Participa, manda um áudio. Alô, meu amigo Roberto Braquiara. Eu soltei o seu áudio. Você pediu café coado. Ajuda nós, meu parceiro. Você tá igual nosso parceiro, um jacaré. Você tá igualzinho. Quem tá com a gente participando? Ah, o pessoal da IR Gestão em Varejo. Alô, alô, Valdir. Tamo aqui, peruca, fazendo os impostos de renda e curtindo o boteco. Beleza, beleza. Solta uma pra nós aí com Mato Grosso e Matias. Alô, Valdir. Deixa comigo, meu parceiro. Daqui a pouquinho tem um modão. Beleza, show de bola. 43-3316-4006. Vai participando, mandando sua mensagem e pedindo a sua moda. Lembrando que às 7 da noite tem resumo do dia. 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
7: Boca.
0: Opa.
7: Boa noite.
0: Rapaz.
7: Oh. Guardei pra você essa aí, ó. Se quiser,
0: é minha.
7: Vem buscar aqui qualquer hora que vim por Egatu. Beleza?
0: Beleza.
7: Acho que é de 1995, por aí, mais ou menos.
0: Você tá doido, cara? Que é isso?
7: Agora, se preferir um oncinha, eu troco lá.
0: Oncinha, você tem?
7: Eu nem lavei a garrafa, que não é pra, pra não perder o valor.
0: Rapaz.
7: Beleza?
0: Meu parceiro, então, essa é minha. Rapaz, qual que é essa aqui? Vila Velha? Essa mesmo? Aí também. Tá meio longe a imagem pra nós aqui, meu parceiro. Mas eu quero. Meu amigo Donizete, é minha essa cachaça. Eu vou te levar uma cachaça oficial do boteco, beleza? Eu tô vendendo, mas pra você, eu vou dar.
8: Rick Matheus.
0: Olha lá ele, a cachaça.
9: Tu peruca no boteco.

0: Daí Teixeirinha, a valsa das flores, e nós tá indo nessa.
1: Ô, peruca, boa noite. Vamos aqui, é o Ariel do Grupo Os Brabo de EP.
0: É nós, velho.
1: Mandou uma moda aí pro João Puffer, pro Lediel, pro Ciclope.
0: Deixa com nós.
1: Pro Horácio, pro Porfírio, a todos do Grupo Os Brabo aí.
0: É nós, velho.
1: Manda aí, fundo da grota aí, pose.
0: Ô, meu parceiro, obrigado pela audiência. Alô, Ariel, esse modão já toquei, mas vou encerrar pra vocês aí, dos Grupos Brabo.
2: Vixe!
0: O João Mineiro e Marciano, beleza? Show de bola! Valeu, meu parceiro Ariel! Alô, pessoal do Grupo Os Brabo! Ajuda nós, rapaziada! Vamos pra cima! Vamos marcar um queima-gata aí, pelo amor de Deus! Eu tô nessa na sequência agora! Resumo do dia! 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
3: Ó, Peru, o David é bombom de gordura porque ele é fofinho, gordinho, sabe? Pensa numa delícia! Ai, meu Deus!
0: Ai, ai, ai!

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1: Polícia Civil de Londrina apura-se violações de túmulos têm ligação com rituais. Operação mira golpistas que conseguiram mais de 4 milhões de reais usando fotos íntimas para chantagear vítimas do Paraná. Estado cria novos departamentos para operações especiais e combate ao crime organizado.
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1: Quinta-feira, 21 de maio. Excelente noite para você. Londrina marca agora 19 graus, 18 graus em Cambé e Rolândia, 17 graus em Apucarana e Arapongas. Na região do Vale do Paranapanema, os termômetros marcam 20 graus. E a Polícia Civil do Paraná ganha mais uma estrutura especializada para combater o crime organizado e atuar em operações de alto risco a partir de uma nova legislação aprovada nesta semana na Assembleia Legislativa. A Lei Orgânica da Polícia Civil cria o Departamento Estadual de Repressão ao Crime Organizado, o DRACO, organiza o Departamento de Operações Especiais e o DOESP, e estabelece o Departamento de Inteligência Policial, o DIP. A nova legislação ainda moderniza a estrutura institucional após mais de 4 décadas do antigo Estatuto da Polícia Civil do Paraná, instituído em 1992 e revogado pela nova lei. O diretor-geral da Polícia Civil, Silvio Rockenbach, destaca que a nova lei orgânica moderniza a instituição e fortalece as áreas da corporação.
2: A Polícia Civil, ela vinha trabalhando com uma estrutura de 1978, algumas estruturas de 1982, ou seja, eram estruturas, né, e unidades policiais que foram pensadas para atender uma realidade criminal de há mais de 40 anos. Então era necessário que se fizesse algumas mudanças, né, algumas pensando na modernização e principalmente na melhoria da eficiência, agilidade e uma melhor entrega de serviço de segurança pública à população. Ou seja, é a Polícia Civil pronta para atuar no presente, mas também já preparada para enfrentar todos os desafios futuros que possam vir.
1: O DRACO nasce com uma atribuição legal para identificar, investigar e desarticular organizações criminosas em todo o estado. Polícia Civil apura se violações de túmulos têm ligação com rituais.
3: A Polícia Civil de Londrina continua investigando a violação de 3 túmulos no cemitério do distrito do Heimdall. Em pelo menos um dos casos, houve furto de ossos humanos, além da presença de objetos usados para eventuais rituais religiosos, como velas pretas e vermelhas, recipientes de barro e até uma cabeça de porco deixada no local. O novo vídeo chegou até os investigadores da Polícia Civil, onde algumas pessoas aparecem se preparando para entrar no cemitério. Segundo o delegado João Batista dos Reis, essas pessoas compareceram na delegacia, foram ouvidas e prestaram esclarecimento.
4: Bom, em razão de que havia imagens que identificavam algumas pessoas, as equipes de investigação conseguiram identificar algumas pessoas que são adeptos da Umbanda, né? E Quimbanda, e foram chamadas aqui para ser ouvidas. Estão sendo ouvidas, né? Eles relatam o seguinte, que a religião deles, né, considera o cemitério um local sagrado. Em razão de que eles não podem utilizar durante o dia, porque acabam sendo vítimas de intolerância religiosa, as ofensas que eles fazem acabam sendo chutadas, quebradas, então eles acabam utilizando à noite, porque é um horário mais adequado para eles, que não traria prejuízo também para os demais frequentadores. Mas deixo bem claro, tá, que eles não comungam, tá, e condenam qualquer tipo de violação de túmulo, porque não é utilizado ossos nessas oferendas.
3: Repórter Evandro Ribeiro.
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1: E uma organização criminosa formada por brasileiros e estrangeiros foi alvo de uma operação da Polícia Civil do Paraná nesta quinta-feira. Ao todo, 5 suspeitos foram presos preventivamente. Os nomes dos alvos não foram divulgados. Segundo a corporação, os criminosos são especializados em sextortion, modalidade de golpe em que as vítimas são conquistadas e depois chantageadas para não terem conteúdos íntimos divulgados. As investigações apontam que em 2 meses, os criminosos movimentaram quase 4 milhões de reais com chantagens. A polícia apurou que o crime começou a ser praticado em 2024 e ao menos 20 vítimas em diversas cidades. Ao todo, foram cumpridos 5 mandados de prisão e 5 de busca domiciliar em Santa Maria de Jetibá, no Espírito Santo, Jandaia, em Goiânia, São Luís, no Maranhão, e Elmo Marinho, no Rio Grande do Norte, e João Pessoa, na Paraíba. Polícia Federal rejeita a delação de Vorcaro. Procuradoria-Geral da República ainda avalia.
5: A Procuradoria-Geral da República ainda vai avaliar a proposta de delação premiada de Daniel Vorcaro. As negociações vão continuar mesmo após a Polícia Federal rejeitar a colaboração do ex-banqueiro por entender que não trazia novidades. A PGR é titular da ação penal, ou seja, tem a responsabilidade de oferecer denúncia contra investigados suspeitos com autonomia sobre o caso. De acordo com a reportagem da CNN, os procuradores ainda não se decidiram sobre se avançam ou não com a delação. A matéria traz que 3 pontos têm sido essenciais no processo de negociação. Primeiro, são os valores a serem ressarcidos por Vorcaro, que é algo em torno de 50 bilhões de reais. Outra situação é o cumprimento da pena. A defesa do ex-banqueiro propõe que ele fique em prisão domiciliar, pelo menos até o julgamento. E, por fim, o alcance político da colaboração, que é o que tem mais ganhado aí destaque. Daniel Vorcaro foi preso no dia 4 de março pela segunda vez, após uma nova fase da Operação Compliance Zero, que investiga a emissão de títulos de crédito falsos por instituições que integram o sistema financeiro nacional. Ele é investigado por crimes de gestão fraudulenta e organização criminosa. Da redação, Norberto Notari.
1: E a Secretaria de Estado da Saúde ampliou o público-alvo da vacinação contra a influenza nas ações realizadas dentro das escolas públicas e privadas do Paraná. Agora, durante as campanhas itinerantes feitas pelas equipes de saúde nas instituições de ensino, a vacina poderá ser aplicada em estudantes de qualquer idade, além de professores e demais trabalhadores da comunidade escolar. A campanha segue até o dia 30 de maio. O secretário de Estado da Saúde, César Neves, destaca a integração entre as secretarias do governo do estado para ampliar a proteção da população.
6: Estamos tendo muito êxito nessa parceria que já vem lá de trás da CESA com a Secretaria de Educação, com a vacinação das nossas crianças. E iniciamos nessa semana uma ampliação. Toda a comunidade escola será vacinada. A merendeira, os professores, os seguranças, os inspetores de alunos, enfim, toda a comunidade escola vai ter essa chance importante de botar a nossa carteirinha de vacinação em dia.
1: A ampliação vale apenas durante as ações feitas nas escolas. Nas unidades básicas de saúde, continuam valendo os critérios definidos anteriormente. Cuidados com o entorno das escolas é foco de novo programa da Prefeitura de Londrina.
7: E uma nova ação conjunta entre diferentes secretarias da Prefeitura de Londrina foi lançada ontem, quarta-feira, com o objetivo de garantir que o entorno das escolas e centros de educação infantis municipais tenham ambientes seguros e bem cuidados para o uso da população. O programa Entorno das Escolas foi anunciado pelo prefeito Tiago Amaral e pela secretária Municipal de Educação, Tatiana Araújo, com a presença de diversas autoridades e servidores no auditório do Executivo, no Centro Cívico da cidade de Londrina. O planejamento do programa foi baseado em um amplo diagnóstico feito com as instituições de ensino da rede municipal a respeito de questões como gestão da vegetação, sinalização viária, iluminação e limpeza urbana nas áreas próximas das unidades. A partir deste estudo foram priorizadas e já executadas atividades de limpeza no entorno de 42 escolas. Em 5 delas foram realizadas ações em caráter piloto, abrangendo a manutenção do entorno. Com base na experiência, a ideia é que todas as 121 unidades da rede sejam atendidas ao longo do ano. Repórter Luiz César Jaimes.
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1: O otimismo dos comerciantes de Londrina antes do Dia das Mães não se confirmou no caixa. As vendas na segunda principal data para o comércio varejista registraram uma queda geral de 9,2% em comparação com o ano passado. Os dados são de uma pesquisa encomendada pela Associação Comercial Industrial de Londrina, ACIL, a LITS Estratégia e Marketing, que ouviu 104 lojistas da cidade logo após o período comemorativo. Segundo a presidente da ACIL, Vera Antunes, o frio e a chuva que chegaram às vésperas do Dia das Mães afastaram os consumidores, prejudicando especialmente as lojas de rua.
8: Realmente, a chuva e o frio chegaram às vésperas do Dia das Mães e isso atrapalhou principalmente o comércio de rua. Soma-se a este cenário um ano de taxa Selic e inadimplência altas. O varejo é muito suscetível a estes fatores e está sempre oscilando de acordo com os diferentes estímulos econômicos. É importante termos dados concretos para analisar os motivos da queda e, com eles, fortalecer o varejo para reverter o cenário e chegar ao fim do ano com crescimento.
1: De forma geral, metade dos entrevistados afirmaram que o desempenho foi pior do que o ano passado, enquanto apenas uma pequena parcela considerou o resultado ótimo ou bom.
9: Alunos da Rede Municipal de Arapongas participam de palestra sobre abuso sexual infantil.
10: A Prefeitura Municipal de Arapongas, através do Conselho Municipal dos Direitos da Criança e do Adolescente, com apoio da Secretaria Municipal de Educação e da Delegacia da Mulher de Arapongas, promoveram durante esta quinta-feira, na Escola Cívico-Militar Alzira Urvatich, uma palestra com orientações a respeito do abuso sexual infantil. A ação foi voltada aos alunos da Rede Municipal de Ensino. Teve como objetivo conscientizar crianças e adolescentes sobre a importância de prevenção, reconhecimento de situações de risco e os canais de denúncia. Durante o encontro com a presidente do Conselho, Denise Amorim, e com a delegada da Delegacia da Mulher de Arapongas, Camila Costa, foram abordados temas relacionados à proteção da infância, ao respeito ao corpo e à necessidade de procurar ajuda em casos de violência ou abuso. Repórter André Garcia.
0: Previsão do tempo.
1: Noite de quinta-feira de nebulosidade variável, a circulação dos ventos em médios níveis da atmosfera, associada ao avanço de áreas de instabilidade entre o Paraguai e o Mato Grosso do Sul, volta a favorecer o retorno das chuvas ao Paraná nesta sexta-feira. A mínima amanhã fica em 12 graus, a máxima não passa dos 20 graus.
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11: 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E aí, tá tudo bem? Tá tudo na paz de Deus?

nome do isso aqui que tem nessa caixa misteriosa da Cobra FM. Tá chegando a hora de revelar. Tá chegando, dá tempo ainda de você participar. Bora aí. Você pode usar no dia a dia, tem uma cor que chama a atenção, tem uma cor que predomina. E aí, tá fácil, não tá fácil? Mas eu tô encucado, viu? Vai tão, tão fácil assim? Tá, né? Bora aí falar comigo? Diga aí a cidade, o lugar, o bairro que você me ouve, tá bom? Bora aí ou não? 43-33-16-40-06. Tô te esperando, seja bem-vindo. Você tava bem demais, você tava aí com o resumo do dia

0: Gustavo Lima, meu amigo, tudo bem?
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1: Muito bem, tá aí, sucesso maravilhoso, hein? Top das tops, Felipe e Rodrigo, dois gumes. Manda um abraço aqui pra Maristela, ela tá participando aqui comigo. Ela tá falando assim, ó, sucesso. É, eu acho que é um marca-texto. Será que é um marca-texto? É sucesso. Será? Boa sorte pra você, danada. Muito obrigado pela participação, tá bom? Daqui a pouco tem uns parabéns aí pra Yasmin, que hoje tá de data nova, tá moça, né? Nossa, como o tempo passa, hein? Meu Deus do céu. Já já tem homenagem pro Darcio Campos, o ilustre, né? O intelectual Darcio Campos, cantor, compositor, escritor, o homem não é fraco não, hein? Jornalista, locutor, cozinheiro. O homem cozinha muito bem, né? Nossa senhora, daqui a pouco tem uns parabéns aí pra você, tá bom? Deixa-me ver quem tá mandando aqui mais abraço, tá participando. Fala, sucesso! Aqui é o Valdir, da IR Gestão em Varejo. Se der, toca aí, Gustavo Lima, retrovisor. Manda para todos os colaboradores e clientes e para todos vocês aí. Tá bom, meu amigo? Muito obrigado, gente boa, né? Esse menino é gente boa demais, é família, né? Parabéns, hoje aí faz muito sucesso, hein? Um grande empresário, uma pessoa bem sucedida na vida, mas é uma pessoa guerreira, uma pessoa batalhadora e parabéns, merece todo sucesso aí, tá bom? Grande abraço, meu amigo Valdir da IR Gestão em Varejo, tá ligado, hein? Danado, ótima quinta-feira pra você. Tá aí, música linda do embaixador.
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0: Sucesso, ficou muito top, né? Com o Luiz Cláudio e Juliana, tá aí pra você na Hora de Amar aqui na 107.1.
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0: 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Agora 7:33, boa noite.

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8: Agora 7h39. Olha, tá acontecendo um churrascão maravilhoso. Ó, dá para perceber quem passar aí perto da casa do Tarso. Dá para perceber a fumacinha subindo pela churrasqueira, né? Subindo, né? Passando no como é que fala lá no fugiu agora aqui no fugiu agora. Alguém me ajuda, esqueci o nome lá que sai a fumacinha. Mas tá saindo a fumacinha, tá subindo, né? Alguém passar vai perceber, né? Tá acontecendo um churrasco, um grande churrasco aí na casa do Darcio pra comemorar o aniversário dele. Foi ter um bolinho, falou, ó, fiz um bolinho, né? Bolinho também, ele mesmo que fez, né? Rapaz do céu, o homem é craque, hein? O cara é cozinheiro, o cara é um monte de coisa, mas já eu falo dele. E também tá acontecendo um churrasco na cidade de Rolândia, lá no Catuaí 2, na casa da Yasmin, na casa da família Rodrigues, lá da Débora Rodrigues, do Dé, da Anne. Eles estão fazendo um churrasco lá também, né? Você acha que eu não ia falar, né? Só passar, vocês vão perceber a fumacinha também subindo lá. Tá acontecendo, aí você escolhe, né? Hoje tem vários churrascos. Tem também na casa do Eduardo, do William. Ô Eduardo, também tá acontecendo, hein? O Eduardo não sei onde ele mora, não, mas sei que ele mora na cidade de Rolândia também. Tá. Acho que ele mora lá no Belo Horizonte, eu acho, né? Em Rolândia, no Belo Horizonte. Quem mais aí? O Reinaldo Gomes também tá dando churrasco. É muita gente dando churrasco aí pelo. É, né? Por causa do aniversário aí, ó. Que legal, então. É só passar na casa do Darcy aí que você vai conferir um churrasco maravilhoso aí. Ô Darcy, parabéns pra você aqui da 107, o nosso intelectual Darcy Campos, é cozinheiro, é jornalista, é cantor, é locutor. O homem é sucesso, hein? Esse aí é sucesso, canta as músicas do Roupa Nova, o cara canta muito bem as músicas do grupo Roupa Nova, Paulo Ricardo, o homem é... Homem é bom, hein? Pra cantar, é bom pra falar, é bom pra fazer bolo, né? Não é fraco, não. Cozinheiro pra cozinhar é... Nossa Senhora. O cara é bom, né? Confeiteiro, né? O cara é 10, é. E parabéns, então, aí da Rádio Cobra FM. Um orgulho poder fazer parte desse time e tê-lo aqui com a gente, tá bom? Deus abençoe. Parabéns da Rádio Cobra FM. Yasmin. Yasmin, nossa, cresceu, né? Como cresceu essa... A sucessinha, que hoje tá uma sucessona, né? é educada, é estudiosa, obediente, é maravilhosa, viu? É maravilhosa aí. A Yasmin é top demais, uma pessoa. Onde ela vê você, oi, tudo bem, educada, né? Puxou a família, né? Puxou a família, puxou os pais aí. Parabéns pra você, tá bom, Yasmin? Ao lado da irmã da Anne, do pai aí, né? Do Dé, da Débora, dos avós, Sueli. Já vou ouvir o seu áudio, tá bom, Sueli? Do Yala, todo mundo aí, do Cristiano, da Sueli. De todos, né? De todos aí. A família, todo mundo abraçando você pelo seu aniversário. 1.4? Eu não tô acreditando, hein? Meu Deus do céu, já 1.4. Já tá moça, né? Já tá moça aí. Já tá moça. Ô Dé. Já, o Dé falou que já comprou a espingarda, né? Já tá já vigiando aí pros gaviões não chegarem, hein? Rapaz do céu, hein? Que loucura, hein? Quem mais tá de data nova? Então todos que estão de data nova, parabéns, felicidade, tudo de bom, hein? Já tocar os parabéns aqui pra você que tá ouvindo aí a 107, pra você que tá de data nova. Então já os parabéns aí pro Darcio Campos, pra Yasmin, pra todos que estão de data nova.
0: É que você não gosta de muito ir em bar, sabe? Eu queria te conhecer, tomar um Campari com você lá no bar do Laer, sabe?
8: Aparece
0: aquele Laer é um danadinho. Ele beija eu, ele morde meu pescoço, não. Ele judia de mim, sabe? Ele chega e me dá tapa. Cruz. Eu chego em casa, tô todo marcada.
8: Meu Deus.
0: Aí se eu chegar com você, ele vai me respeitar, né?
8: Sinto muito, mas...
0: Um beijo, tá?
8: Esse sonho vai ficar assim... se realizar, viu? Viu, meu amigo? Um abraço pro pessoal do Laércio, né? Do bar do Laércio, todo mundo ouvindo a 107 lá, é 24 horas, né? Ô, sucesso aí, não dá, viu, sucesso? Não dá. Vai ficar, né? Vai ficar sem, vai ter que chegar sozinho, né? Vai ter que ser abraçado pelo Laércio aí. Abraço pra vocês, obrigado pelo carinho, tudo de bom. Já eu atendo mais ouvinte aqui, vamos aí então com os parabéns. Parabéns, felicidade, da 107.1 Cobra FM. Quem tá de data nova hoje é você, então parabéns da 107.

0: Às 7h44, parabéns da Cobra FM pra você que hoje tá de data nova.
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0: Oi, gente, boa noite, 7h47.
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0: Toca aí. Na participação, deixe me ver quem tá por aqui. Oi, boa noite da 107.
10: Oi, Eli, oi. Sucesso, boa noite,
0: boa
10: amigo
0: noite.
10: Sucesso, tudo bem com você?
0: Beleza.
10: Ô, Sucesso, dá os parabéns pro Darcio Campos, que hoje é o aniversário dele. Faça muito sucesso aí como locutor, como cantor, que nem você disse. E traz as notícias todo dia pra rádio também, né?
0: Verdade.
10: Parabéns pra ele.
11: Parabéns pra você,
10: Eli. Que Deus abençoe você, Darcio. Com muita saúde e sucesso. Viva o Darcio.
0: Viva! É. Ele é conhecido como o Nego Lindo, né? E sucesso, hein, Darcio? Vamos fazer sucesso. Quem mais tá por aqui de Sertanópolis? Boa noite, meu amigo Sucesso. Toca aí pra nós, Rick Renner, Minha Vida Clareou. Eu acho que na caixa misteriosa deve ter um boné. Tá aí. Boa sorte pra você, obrigado pela sua participação, meu amigo de Sertanópolis, ouvindo aqui a nossa programação. Aquele abraço, tudo de bom. Deixa eu ver aqui. 1.4, né? Yasmin hoje completa aí. Parabéns pra você, felicidade, tudo de bom. Tá legal? Quem mais tá por aqui? Vamos nessa. 3316-4006. Oi.
12: Boa noite.
0: Boa noite, beleza?
12: É a Sueli do Campo Belo.
0: Seja bem-vinda.
12: Oi. Eu quero pedir uma música, oferecer pra Yasmin, minha netinha, que tá fazendo 14 aninhos hoje.
0: Bacana, hein?
12: Já tá uma mocinha, né? E o tempo passa, o tempo voa, né?
0: Que sucesso.
12: E desejo tudo de bom pra ela, que ela seja feliz hoje e sempre. E eu gostaria de ouvir uma música da Ana Castela, Você Mente, tá? E ofereço especialmente pra Yasmin. E quero mandar pro Darcio também, que é aniversário dele hoje. Beleza? Parabéns, Yasmin, a avó te ama muito. E parabéns, Darcio, muitas felicidades, que você continue esse locutor que você é. Se melhorar, estraga esse bom locutor que nós temos aqui em Rolândia, tá bom? E tchau, obrigado.
0: Tchau, obrigado. Zé Felipe, Ana Castela, para Yasmin pelo 1.4, Sua Boca Mente. E daqui a pouquinho, Rick Renner na participação.

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1: 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Boa noite, 8:05. Só festa, só alegria, só amizade por aqui. 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
1: Oi, gente, boa noite!
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1: Tô de bem comigo, tô de bem com você, tô de bem com a vida. Abraço, aqui você sabe, só festa, só alegria. Valeu pela preferência.

Zezé de Camargo aqui nas mais tocadas em todo o Brasil nesta noite legal de quinta-feira. Tá aí pra você, irmão da lua, amigo das estrelas. Top das tops, essa música é linda. Boa noite pra você, obrigado pela companhia. Que bom que você tá na

0: Para mandar, tem alô danada, tá aqui comigo a Janilce Neiva. Ela falou assim, sucesso. Olá, Cobra FM 107.1. Tô ouvindo a programação. Muito obrigado, seja bem-vinda. Uma ótima noite pra você, tá bom, amiga? Quem mais tá por aqui? Fala, João. João, acompanha aqui toda a nossa programação. Boa noite, amigão, sucesso. Obrigado, hein? Obrigado aí, meu amigo João Batista de Alvorada do Sul. Tá ouvindo, hein? Bar do nosso amigo lá do Renatinho, Natalício. Valeu, valeu, irmãos. Obrigado pelo carinho. Muito obrigado aí pelo rádio ligado.
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0: Tiaguinho.

0: Uma das mais tocadas em todo o Brasil, Fred e Fabrício. Te amar é meu talento. Elza, mamãe lá do Cowboy da Borracharia, ouvindo a programação, toda a família, o paizão, Cowboy, adora essa música, os filhos. Boa noite, boa noite, boa noite, tudo de bom pra você.
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0: 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Agora 8h29.

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6: Meu amigo tá aí no trânsito, ouvindo aqui a Cobra FM, boa noite. 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
6: Conte-me tudo e não esconda nada. Boa noite.

Sucesso, manda um salve aqui pro bairro do Natalício em Alvorada. É Amanda, Lu e Rafa, é isso? Eita lasqueira, hein? Tá todo mundo. Oh, que legal. Obrigado, Amanda, Lu e Rafa e o pessoal aí do bairro do Natalício em Alvorada do Sul.

0: fazer essa ligação covarde? Tô sabendo sim da sua grande novidade. Vai casar.
1: É amanhã, né?
0: Tô feliz.

0: Tereza Viana, ligada, danada.
1: Do meu Goiás.
0: Que loucura! Oi, boa noite, obrigado aí pelo carinho, tá bom? Gente, eu tô de volta, daqui a pouco às 10, tá chegando a Voz do Brasil. Boa noite, boa noite, boa noite pra você que ouve a 107.1.

0: Um abração é pra Simone, também de Alvorada. Obrigado, danada, pela sua participação. Um abraço aí pra sua família, pra todo mundo aí. Valeu pelo rádio ligado. Olha, se você puder me ouvir aí, quando eu voltar às 10 horas, eu toco essa música, eu juro que toco, essa música é linda, né? Leandro e Leonardo, nossa, eu adoro essa música aí, tá bom, Simone? Vai dormir não, hein? 10 horas a gente se fala aqui, beleza? Vem aí, a voz do Brasil, obrigado, gente, tudo de bom aí, daqui a pouquinho a gente tá aí, após a voz do Brasil, obrigado pela audiência. Oito para as nove. 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
14: Está no ar a voz do Brasil. As notícias do governo federal que movimentaram o país no dia de hoje.
15: Boa noite.
16: Boa noite para você que nos acompanha em todo o país.
15: Quinta-feira, 21 de maio de 2026.
16: Vamos ao destaque do dia: renegociação de dívidas.
15: Mais de 1 milhão de pessoas já foram beneficiadas pelo novo Desenrola Brasil.
16: O valor negociado pelas famílias chega a 10 bilhões de reais. Gabriela Noronha.
17: E para atingir ainda mais pessoas, a partir do dia 26, trabalhadores poderão utilizar parte do FGTS para quitar dívidas do Desenrola.
15: Quer reformar sua casa? Famílias com renda de até 13 mil reais por mês podem financiar obra com juros mais em conta. É o Reforma Casa Brasil.
16: Dignidade, programa Periferia Viva vai construir banheiros para 30 mil famílias que vivem sem estrutura sanitária básica.
15: Vamos saber mais sobre esses temas com o ministro das Cidades, Vladimir Lima.
16: E ainda, valorização da cultura.
15: No Espírito Santo, o presidente Lula assina medida de reconhecimento, preservação e promoção das culturas tradicionais e populares.
0: O investimento em cultura movimenta uma indústria potente, estimula a economia, transforma a vida de cidades. Por isso, a cultura será sempre prioridade no nosso governo.
16: Na apresentação da Voz do Brasil, Mariana Jungmann e Luciano Seixas.
15: E acompanhe a gente ao vivo, acesse radiogov.ebc.com.br ou canal Gov na sua TV aberta.
16: Mais de 1 milhão de pessoas já saíram do vermelho com a ajuda do Desenrola Famílias.
15: A ação é voltada para quem tem dívidas como cartão de crédito e cheque especial.
16: E faz parte do novo Desenrola, lançado este mês pelo governo do Brasil, que também contempla estudantes, produtores rurais e pequenos empresários.
15: Serão, ao todo, 90 dias de negociações com juros e condições facilitadas.
17: Segundo os dados do Ministério da Fazenda, mais de 1 milhão de pessoas já renegociaram ou quitaram dívidas por meio do Desenrola Famílias, uma das categorias do novo Desenrola, lançado este mês pelo governo do Brasil. O valor negociado pelas famílias já chega a 10 bilhões de reais. Podem participar pessoas com renda mensal de até 5 salários mínimos, cerca de R$8.100, que possuem dívidas como cartão de crédito ou cheque especial. Segundo o ministro da Fazenda, Dario Durigan, quase metade das operações do Desenrola Famílias registradas até agora foram quitadas à vista.
13: Foram mais de 449 mil dívidas quitadas à vista. A pessoa já resolveu a sua pendência de dívida